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Bom dia amigo ouvinte, bom dia amiga ouvinte. Queridos irmãos, muito bom dia, uma terça-feira feliz, abençoada para todos. Um dia chuvoso aqui pela área praiana, uma noite chuvosa, e a gente acorda com entusiasmo, com a palavra do Senhor que toca o seu coração. É o Café com Cristo, um programa da Igreja Batista no Braga, iniciando agora aqui na Rádio Ondas, 97,7 FM, através da região dos Lagos, ainda pelo site ondasfm.com.br e no aplicativo da Rádio Ondas. Ondas FM App. Vamos juntos até as 8 horas da manhã. Eu, Leandro França, e a direção do pastor Neemias Lima. Terça-feira de bênçãos e terça-feira destacando a programação da Igreja Batista no Braga para os próximos dias. Amanhã com Deus, a jornada de oração nesta quarta-feira. Amanhã tem celebração à noite, você é o nosso convidado. E aqui no Café com Cristo, você também é convidado a participar com sua mensagem através do WhatsApp da Rádio Ondas, 97401-2957. Este é o nosso WhatsApp, 97401-2957, para você participar. Seja feliz e abençoado o seu dia. Aqui no Café com Cristo, pastora Irineia Pinheiro, professor Adarila Cerda. Muita participação e muito louvor também para começarmos da melhor forma este dia, agradecendo a Deus pelo privilégio de estarmos vivos, contemplando a vida, pedindo equilíbrio, forças para os desafios que estão se iniciando nesta manhã. Deus te abençoe, bom dia. É um novo começo, todo dia é um novo começo.

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4: Estamos ao vivo na Rádio Ondas nesta terça-feira. Todos os dias é dia de nos encontrarmos por aqui. Café com Cristo, um programa da Igreja Batista no Braga, sempre de 7 às 8 horas da manhã. Amanhã é dia de jornada de oração na igreja, também a partir das 7 da manhã, grupos se revezando em oração na igreja e diversos motivos para conversar com o nosso Pai, com o nosso Senhor. Seja bem-vindo à Igreja Batista no Braga, e amanhã também tem celebração, 19 horas e 29 minutos na igreja, o endereço Rua Omar Fontoura, 117, no bairro do Braga. Em Cabo Frio tem participação, tem gente querida conosco. Bom dia. Bom dia, minha querida Nete. Deus te abençoe. Ótima terça-feira para todos nós. Um abraço, filho. Obrigado. Deus abençoe, Nete. Um abraço especial para você e uma semana de bênçãos. Oi, Vidinho Porto. Tudo bem? Bom dia, Vidinho.
5: Bom dia, meu amigo Leandro França. Bom dia, meu amigo, meu pastor Neemias.
4: Bom dia.
5: Que essa terça-feira, mesmo chuvosa, que venha a ser a melhor terça-feira de nossas vidas.
4: Amém.
5: Só crê. Deus é misericordioso. Deus faz o ruim ficar bom, em nome de Jesus. Leandrão.
4: Oi.
5: Manda aí um abraço pro meu amigo aí, meu ídolo aí, Fábio do Vinhateiro.
4: Tá dado um abraço.
5: Hoje teremos mais uma terça-feira daquele nosso glorificado, glorioso projeto, né? Abençoado por Deus na Praça de São Cristóvão, a partir das 19h30. Com chuva ou sem chuva, teremos o culto e aquele jantar para os moradores em situação de rua. Tá ligado?
6: Sim.
5: Corte de cabelo, barba, medição de pressão. Hoje tem cobertor, né? Tem agasalhos. Vai ser uma benção, vai ser uma benção. Tamo juntão. E só para avisar os ouvintes aí, não temos vínculo nenhum com políticos. Político lá não tem vez. Todo projeto é bancado por nós mesmos no projeto, do grupo. Tá bom? Só para avisar os ouvintes aí, não temos vínculos nenhum político.
6: É lindo esse projeto, desempenhado aí sempre nas terças-feiras, aqui na Praça de São Cristóvão, para estender a mão, né? Que lindo. Um abraço, Vidinho. Que seja também uma noite abençoada. Obrigado aí por sua amizade, mensagem aqui para o nosso WhatsApp 97401-2957. 97401-2957. Um abraço, meu amigo Mário Gama. Deus abençoe. Bom dia. Tá desejando uma terça-feira abençoada a todos também. Obrigado, Mário. Bom dia. Bom dia, Gilberto. Gilberto Siqueira, como vai? Tudo bem?
7: E amigos da Onda FM, seguimos vocês aqui online. Tenham uma ótima terça-feira. Um abraço, pastor Neemias, e para o Leandro França. Aqui é a Ana Luísa.
6: Um abraço, Ana Luísa. Tudo de bom a você. Um dia muito feliz e abençoado. Dê um abraço em Mateus, ao Gilberto Siqueira, nosso amigo também. Que coisa boa, que mensagem muito bem-vinda. Hélida, Janete, um abraço aos amigos, sempre acompanhando o Café com Cristo, que seja um dia abençoado. Muito obrigado, estão conosco online, ondasfm.com.br e ainda no aplicativo da Rádio Ondas. Deus abençoe, bom dia.
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1: 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Deus abençoe. Um dia feliz a todos. Ao vivo, 7:22. Bom dia, Mapinha Júnior. Um abraço, meu irmão. Tudo de bom para você, para Suziane, para o Léo, para toda a família. Deus abençoe. Bom dia. Obrigado sempre pelo apoio. Tem mensagem que chega aqui também e nos alegra. Olá, bom dia.
2: E amigos da Onda FM, seguimos vocês aqui online. Ah, tenha uma ótima terça-feira. Um abraço, pastor Neemias, e para o Leandro França.
1: Da Ana Luísa.
2: Aqui é a Ana Luísa.
1: Epa, muito obrigado. Também chegou aqui através do nosso WhatsApp. Muito obrigado. Deus abençoe. Bom dia. Bom dia, Jacira. Bom dia, Vanderlina. Bom dia, Valdineia. Deus abençoe. Bom dia a todos. Café com Cristo, um programa da Igreja Batista no Braga. Como nosso pastor Neemias sempre fala, uma palavra de fé, amor e esperança. Vamos então ouvir o Café com Cristo para hoje? Já que eu trouxe o tema, o Café com Cristo é uma mensagem que chega sempre ao seu celular todos os dias. Pastor Neemias trabalhando a palavra sobre o tema Princípios de Oração na Vida de Daniel. Lucas Oliveira, logo depois, vai te explicar como receber todos os dias o Café com Cristo no seu WhatsApp.
3: Olá, queridos, olá, queridas. Chegamos com mais um Café com Cristo, Princípios de Oração na Vida de Daniel, parte 2. A vida de Daniel é uma inspiração. Sua trajetória é tão empolgante que alguns chegam a duvidar de sua existência, negando-lhe a condição de figura histórica real, e sim um personagem literário ou mítico criado com intenções de promover o ânimo. Não é o meu caso. Mas também, se não for nenhuma alteração sobre os preciosos ensinamentos que absorvemos de sua personagem supostamente literária. Lembro-me saudosamente das classes infantis na Escola Bíblica Dominical, na Igreja Batista de Cachoeiro de Cardoso Moreira, cantando: Daniel orava a Deus três vezes ao dia, e no tempo de aflição

0: Se você não jogou seu aparelho longe, dou-me por satisfeito. Um criativo escritor, cujo nome não me lembro, sintetizou bem a relação de Daniel com Deus. Daniel tinha tanta intimidade com Deus que, ao ser lançado na cova, não teve medo. Pelo contrário, os leões ficaram com medo dele. Ter uma vida de oração não evita ser lançado numa cova. Os íntimos de Deus sofrem perseguição e a cova pode ser um destino. Você já pensou sobre isso? Com a bênção do Eterno, Neemias Lima, pastor da Igreja Batista no Braga, Cabo Frio!
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4: Bom dia, Deus te abençoe, 7:33 ao vivo. Falei desse querido amigo, ele está conosco. Oi, Mapinha, tudo bem? Bom dia.
5: Bom dia, pastor Emias. Bom dia, ouvinte do Café com Cristo. Estou indo trabalhar agora, levando minha esposa para o trabalho, ouvindo o programa. Aqui, pastor Emias, o senhor, como cantor, é um excelente pastor, hein? Está de parabéns, hein? Continue assim. Toda honra, toda glória.
4: Amém.
5: Bom dia, meu querido. Um abraço.
4: Opa, obrigado, Mapinha. Um abraço, um dia especial e abençoado aí pra vocês. Fazendo uma brincadeira carinhosa aí com o pastor Neemias. Que legal. Um abraço, Mapinha. Deus abençoe a vocês. Um bom e feliz dia. Dia de terça-feira, dia de começarmos a semana. A semana começou ontem, terça-feira. Pode até dar uma certa preguicinha aí por conta dessa chuva, esse tempo, né? Meio estranho. Não deixe de levar o seu guarda-chuvas, né? A sair de casa, sua sombrinha, como o pessoal carinhosamente chama esse utensílio. Agasalhe-se, uma bota para sair de casa, principalmente aqueles que vivem em ruas não calçadas ou então com dificuldades aí para sair de casa. Deus abençoe a todos. Que essa chuva possa ser uma chuva de bênçãos, né, para a sua vida e também para a sua jornada nesta terça-feira. Amanhã, quarta-feira, é dia de jornada de oração na Igreja Batista no Braga. Rua Omar Fontoura, 117, no Braga, em Cabo Frio. A Igreja Batista no Braga está de braços abertos e conheça as atividades familiares da Igreja Batista no Braga. Os grupos se reúnem mensalmente, tem o encontro da terceira idade, a real idade na igreja. Na Igreja Batista no Braga tem o encontro só para homens, tem o só para mulheres. Conheça também as campanhas missionárias da Igreja Batista no Braga, o aprendizado da palavra, os seminários, a escola bíblica dominical. Siga a Igreja Batista do Braga nas redes sociais, Igreja Batista no Braga no YouTube, nas demais redes sociais, com um boletim informativo também acessível a todos. Pastora Irineia Pinheiro, chegando agora aqui com a gente, 7:35. Bom dia, pastora Irineia Pinheiro.
6: Bom dia, com alegria. Há uma cena em Jeremias, no capítulo 19, que não dá para ler correndo. Deus não mandou Jeremias apenas pregar. Ele mandou comprar uma botija de barro, chamar os líderes do povo, sair da cidade e quebrar aquele vaso diante de todos. Imagina o barulho da botija se partindo, os pedaços espalhados no chão e o silêncio de quem entendeu tarde demais que aquilo não era uma cena, era um aviso. A botija já tinha sido um barro um dia, já tinha sido moldável, já tinha passado por mãos que deram forma, utilidade e propósito, mas agora estava dura e quando o barro endurece fora do propósito, ele não dobra, ele quebra. Tem gente que não se afasta de Deus de uma vez, vai endurecendo, endurecendo aos poucos, ignora uma palavra, ignora uma correção, ignora um conselho, chama o alerta de exagero, transforma em ferida em desculpa, pecado em hábito e orgulho em proteção. Por isso, ainda parece vaso, mas por dentro já está rachado há muito tempo. A botija quebrada não era só uma mensagem para o povo antigo, era um espelho para todo o coração que aprendeu a ouvir Deus sem se render a Ele. Porque quem ainda se entrega, Deus molda. Quem ainda se arrepende, Deus refaz. Mas quem insiste em defender o próprio formato, uma hora descobre, a aparência de vaso não sustenta a rachadura escondida. Jeremias não quebrou a botija para assustar o povo. Ele quebrou para mostrar que Deus estava tentando salvar, antes que os pedaços contassem a história que eles não quiseram tratar, enquanto dava tempo. Você ainda é barro nas mãos de Deus ou já virou uma botija dura, defendendo o próprio formato? E assim, nessa reflexão, eu desejo que Deus a todos abençoe e que você possa alinhar a sua vida com a vontade do Senhor. Pastor Iné deseja a todos um excelente dia.

0: Leandro Borges aqui no Café com Cristo, amanhã. Esse belo louvor aqui. A gente agradecer ao Senhor. Agora 7 horas e 41 minutos ao vivo na Rádio Ondas FM. Esse é o Café com Cristo, é um programa da Igreja Batista no Braga. É motivo de estarmos juntos com muita alegria por aqui, Pastor Neemias. Oi, pastor. Bom dia, pastor.
1: Bom dia, Leandro França. Que alegria estar aqui, Leandro. Agora ao vivo, né? Eu tive hoje uma dificuldade para chegar mais cedo. Estou aqui firme e forte com você. É nesse dia aqui, não é?
0: Amém, pastor.
1: Marcado por uma chuvinha, assim, bem gostosa, bem agradável. Temperatura baixando um pouquinho. Estamos com 22 graus agora. Nem é tanto mais baixo assim. 22 graus. E a gente está firme e forte nessa toada aí, nessa batida aí do nosso programa de rádio, louvando a Deus. Quero mandar um abraço para o meu amigo, pastor Nivaldo Barros, né? Ele e a sua digníssima esposa, né? Família maravilhosa, abençoada, família que, de certa forma, prestigia o nosso programa, valoriza o nosso programa. Bom dia. Mandar um abraço também para todos os outros ouvintes que têm aí participado com a gente. Irmã Elma, né? Missionária Elma, uma mulher de Deus. Deus te abençoe. Mandar um abraço também para a irmã Rosa, lá no Porto do Carro, ali na perto ali da Boca do Mato. Né? E que alegria. Olha, Ana Luísa, eu fiquei vibrando com a mensagem aí que você mandou pra gente. Que bênção, não é, Leandro?
0: Muito legal a mensagem, mensagem que nos alegra.
1: Estava indo pra escola, Leandro. E olha, nós estamos aqui então, a Igreja Batista do Braga. Todo dia tem plantão de oração, né? Todo dia 7 da manhã. Amanhã tem celebração, louvamos ao Senhor. E olha, é o primeiro programa que a gente faz aqui depois da estreia do Brasil na Copa do Mundo, né, Leandro?
0: Verdade, aconteceu no sábado, né?

0: Sábado, esse, o Brasil, né? É, todo mundo esperava que ganhasse, empatou, aí todo mundo está falando mal do Brasil, com uma partida apenas, e eu sei, né? A gente queria vitória, mas aí está vendo aí na Copa uma porção de seleção, né, Leandro? É, grandona daquela bem, levando sufoco, né? É, empatando, então às vezes...
1: Tudo muito levando... equilibrado, né,
0: pastor? É, o negócio tá... Você viu ontem o goleiro lá, né? O vozinho, né?
1: Virou sucesso, né?
0: É, vozinho ou vozinha?
1: Vozinha.
0: Vozinha, né? Vozinha. É por quê? Parece que alguém comentou que ele é criado pela avó.
1: Exatamente.
0: É isso mesmo?
1: Aí ganhou essa alcunha, né? Esse apelido.
0: Leandro, antes do jogo, Leandro, ele estava com 50 mil seguidores na rede social. Sabe quanto que estava depois do jogo?
1: 2 milhões, né, pastor?
0: 6 milhões.
1: Caramba, eu tinha visto só 2, hein?
0: 6 milhões, não, 2 milhões, acho que foi na metade lá.
1: Por ali no meio, né?
0: Terminou o jogo e já estava com 4.
1: Interessante, né?
0: E agora parece que ele está com 6 milhões, que é... Até eu passei a seguir.
1: Eu também passei a seguir.
0: 6 milhões e meio.
1: Oh, caramba, pastor.
0: 6 milhões e meio.
1: É impressionante, né?
0: É interessante. Uma figura bacana, né? Legal.
1: Sim, simpática.
0: E olha, que coisa, rapaz. Eita, que é uma partida na Copa do Mundo, hein, Leandro?
1: Copa do Mundo é um grande barato.
0: Nossa, que legal. O Brasil tá aí vibrando. Olha, nós vamos engrenar, se Deus quiser. Mas o importante é estarmos na luta, Leandro.
1: Pastor, e... antes da gente seguir com os registros, me permita, não sei se o amigo ouviu o recado do Mapinha agora aqui.
0: Ouvi,
1: hein?
0: Eu tava vindo pra cá e ouvi o Mapinha. Aliás, Leandro...
1: Ele falou que o senhor, como pastor, é um ótimo cantor.
0: Mapinha é um zoador. Mas eu falei no áudio, não falei?
1: Sim, sim.
0: Se você não jogou seu aparelho fora, longe, eu me dou por satisfeito, correto?
1: Ah, pastor.
0: Eu falei.
1: E o nosso querido professor Adari Lacerda, que está resfriado e a gente deseja pronta recuperação... Tá afônico, né? E por isso não tem mandado a participação dele, pastor.
0: Poxa.
1: Mas ele disse que o pastor Neemias, além de escritor, desponta como cantor.
0: Eita, eu fiquei em segundo lugar uma vez no Festival de Música, sabia, Leandro?
1: É, pastor. É, muito, muita gente concorrendo, né, pastor?
0: É, duas pessoas só, Leandro. Leandro, só duas. Leandro, agora tem um áudio aí que eu quero ver se você conhece esse áudio, Leandro.
1: Vamos acompanhar, então.
0: Vamos lá, vamos lá. Quero ver se você conhece.
2: Querido pastor, muito obrigado. Muito obrigado. O livro ainda não chegou às minhas mãos, mas chegará, pastor Neemias. Pastor Neemias Lima, que é o pastor da Igreja Batista do Braga, e o Mapinha Júnior, ou o Jorge Bonet, um deles vai me entregar. Mas, de qualquer forma, antecipadamente, agradeço, tá? Muito obrigado, pastor. Um beijo no seu coração. Fique com Jesus no coração também.
0: Conheceu a voz, Leandro?
1: Conheci, mas não associei, pastor.
0: Eita, é do seu ramo aí, rapaz.
1: É radialista.
0: É o Luiz Penido,
1: Luiz Penido.
0: Super Rádio Tupi.
1: Sim, sim.
0: Baita narrador, não é?
1: Muito bom narrador.
0: Nível aí,
1: ótimo
0: nível,
1: profissional aí da
0: nível
1: transmissão
0: aí do
1: também.
0: Do Sidney Marinho e tal, e o Luiz Penido. E o Mapinha fez chegar até ele, tá fazendo chegar até ele um livro meu e um livro também, acho que pro José Carlos Araújo.
1: Que legal.
0: E o Luiz Penido mandou esse áudio pra mim, tão carinhoso, né?
1: É, eu tenho uma amizade com o filho dele, Marcelo Penido.
0: Que legal. Então, eu nunca estive com nenhum dos dois, mas que alegria, que honra pra mim. Obrigado, Mapinha. Mapinha fez essa ponte.
1: Abraço, Mapinha.
0: Mapinha é um amigo, né, querido. Mas, Leandro, e aí, no meio dessa alegria, a gente tem um momento também que, de certa forma, marca a gente. É, eu falei aqui recentemente e pude visitar no hospital a irmã Genesi. E Genesi, Leandra, era uma ouvinte assídua do nosso programa. Quando ela ia de uma casa, para ficar às vezes na casa de uma filha, era bem idosa, ela dizia, olha, não tem que levar o radinho, que eu quero ouvir o programa Café com Cristo. E ouvia todos os dias, falava para os vizinhos, falava para os parentes a programação da nossa igreja, porque ouvia o programa de rádio. Então, impressionante, a irmã Genesi. Eu tive a honra de visitá-la na UTI do Hospital Santa Isabel e vim associar, que eu não sabia, mãe de uma amiga, uma colega de trabalho, a Ruth. Trabalhamos juntos no CIEP, Curvelina Dias Curvelo, ali no Porto do Carro, São Pedro da Aldeia. Ruth, uma pessoa maravilhosa, uma mulher de Deus. E também conheci a Conceição, Maria da Conceição, que é filha também. E a Genesi, a irmã da minha ovelhinha, não é? Aliás, todas vocês são minhas ovelhas aí pelo rádio, mas a ovelhinha na igreja lá, presencial, a irmã Noemi, que é irmã da Genesi. Então, Leandro, eu quero estender a todo esse pessoal o nosso gesto de solidariedade, porque no sábado a Genesi descansou no Senhor e no domingo foi sepultada em Italva, lá na região de Cimento do Paraíso. E olha, ela está com o Senhor, descansou, depois de viver uma vida tão bonita aqui, tão intensa, com lutas, mas venceu, e ela está descansando com o Senhor. Eu quero dedicar essa música a todos vocês, incluindo aí o Kleber, que é genro. Kleber, quero te abraçar. E eu quero dedicar essas músicas, porque além, olha, do Rio Azul, ela está com o Senhor. Nós estaremos lá também, se Deus quiser. Você quer estar lá também? Você quer reencontrar? Jesus é o caminho.

0: Fica então a nossa homenagem, não é? E um ouvinte que agora não nos ouve mais aqui. Ela está com o Senhor. Ela não precisa mais ouvir o Café com Cristo. Ela está tomando o Café com Cristo na eternidade. Não é verdade? Que Deus te abençoe. Deus te ajude. Toda a família, grande abraço.
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Coríntios capítulo 9, verso 24, nós lemos assim, palavras do apóstolo Paulo: vocês não sabem que os que correm no estádio, todos na verdade correm, mas um só leva o prêmio? Corram de tal maneira que ganhem o prêmio. Olha só que coisa interessante. Paulo aqui, de certa forma, está se reportando aos jogos, né, que aconteciam naquela época e que era muito comum em toda aquela região, toda aquela área, os jogos, as disputas, né, como se fossem jogos olímpicos. E Paulo diz, olha, todos correm lá no estádio, todos disputam, mas um só leva o prêmio. Então você deve correr de tal maneira que você alcance esse prêmio. É interessante que essa lógica ou essa associação com o esporte mostra, de certa forma, e é isso que Paulo queria fazer com essa analogia, com essa metáfora, mostra como a nossa corrida aqui é uma corrida que tem como objetivo alcançar o prêmio maior. Eu gostaria que você agora refletisse e respondesse no seu coração o que motiva você aqui na vida. Você sabe que você está correndo, está lutando, está batalhando, está trabalhando, você está empreendendo, e é isso mesmo, devemos fazer cada vez mais, lutar e caminhar e desejar fazer o melhor. Mas um dia essa corrida vai parar e a gente não sabe quando. E a corrida vai parar e aí será que a gente correu de tal maneira que a gente tem um prêmio garantido para a gente? Deixa eu te falar, o prêmio não é por causa do nosso mérito, não. É porque nós corremos a corrida com Jesus no coração e Jesus na vida. O prêmio não é porque um é melhor do que o outro, é porque Jesus morreu por todos, porque todos nós somos pecadores. Então agora eu quero convidar você a dizer assim: Jesus, eu quero receber o prêmio quando eu partir daqui. E eu quero receber esse prêmio que o Senhor preparou para mim. E então eu abro o meu coração, eu entrego a minha vida, eu volto para a comunhão, para a reconciliação, e eu volto firme, porque eu quero ter esse prêmio que o Senhor preparou para mim. Eu quero estar contigo na eternidade. Faça uma oração agora, enquanto você ouve esta música. Eu vou orar por você daqui a pouquinho, e você então diga para Jesus: eu quero receber esse prêmio da eternidade e eu quero morar contigo no céu.

0: Nosso Deus e nosso Pai, eu quero orar agora em nome de Jesus por todos os ouvintes. Quero orar, Senhor Deus, pela vida de cada pessoa e aqueles e aquelas que agora estão dizendo: eu quero receber o prêmio na eternidade. Eu quero receber Jesus como meu Salvador. Ó Deus, abençoa agora essa decisão, abençoa agora essa atitude de vida, cuida de todos e abençoa para que essas vitórias sejam alcançadas no nome precioso de Jesus. Senhor, obrigado pelo teu amor, pela tua graça, pela tua fidelidade e, ó Deus, cuida de nós. Abençoa-nos de maneira muito especial. Senhor Deus, tem misericórdia de nós e ajuda na caminhada que temos. Conforta os aflitos, os abatidos, cura os enfermos e dá vitória a todos nós. Nós oramos no nome de Jesus. Amém e amém. É, Leandro, estamos chegando ao final, né, Leandro?
1: Ei, pastor Neemias Lima, é o finalzinho do Café com Cristo. Tem mais um breve áudio que chegou.
0: Opa,
1: aqui pra gente.
0: Opa, vamos lá,
1: pastor.
0: Rapidinho, então.
1: Olá, bom dia, Sérgio.
2: Bom dia, pastor Neemias.
0: Bom dia,
2: amigo. Bom dia, Leandro França. Um dia abençoado aí pra todos nós aí, com chuva. Um dia abençoado pra todos nós com chuva.
0: Amém, amém.
2: Tamo junto aí. Ótima terça-feira aí, abençoado. Tamo junto.
0: Obrigadão, amigo. Sérgio,
1: um
0: grande
1: abraço. Sérgio, obrigado.
0: Fechou, Leandro.
1: E o Vidinho também diz que o senhor, pastor, além de cantor, também é um ótimo meia clássico, tipo Deco.
0: Opa, é verdade.
1: Abraço, Vidinho.
0: Ei, obrigado, meu amigo. Olha, um grande abraço. E Leandro, então fechou agora, né?
1: É muito bom.
0: Até amanhã,
1: juntos,
0: se Deus quiser.
1: Pastor. Amanhã tem jornada, né, pastor?
0: Amanhã tem jornada, amanhã tem culto de quarta-feira, à noite, celebração. Eu vou pregar, se Deus quiser. E bênção do Senhor. Nossa igreja está lá cada vez mais desejando servir ao Senhor. Nutricionista gratuitamente, quarta e quinta, Leandro.
1: Amanhã tem mais.
0: Então, vamos lá.
1: Oportunidade especial.
0: Grande abraço, Leandro. Deus te abençoe, querido.
1: Amém, pastor. Até amanhã.
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0: alô! Bom dia, meu amigo, bom dia, minha amiga, bom dia, minha gente querida! 8:21, estamos chegando mais tardinho. Saiu, demorou sair da cama, foi difícil pra caramba, como é que foi, hein? Bom dia, meu irmão, bom dia, minha irmã. É, você que tá vindo aqui agora com a gente na Rádio Ondas, a gente faz um convite, viu? Até às 11h15, aqui pela FM 97,7, aqui pela Rede Cabo Frio, né? Pela Rede Cabo Frio, reita, e também pelo YouTube, tá beleza? Grande beijo pra você, grande abraço. A gente acha que resolveu o problema do lado Face, que a gente tava saindo toda hora, tava tirando a gente do ar toda hora. Uma música que a gente tinha no dos nossos anunciantes aí, cara, toda vez que entrava, pá, eles tiravam a gente do ar. Mas descobrimos e estamos resolvidos, tá bom? Então, galera do Face aí também, um bom dia, muito obrigado pela companhia, viu? Estamos no YouTube, também aqui ao vivo, programa Mauro e Valério, isso, e você? Aliás, você se inscreve aí, irmão, vai lá, dá uma focinha pra nós, hein? Isso, nosso canal tá aí, pequenininho, humilde, né? E você dá uma força, manda ver, ajuda aí, tá bom? Vai lá no YouTube, ativa o sininho, dá um like, eita, faz aquilo tudo, tá? A gente te agradece. Vamos lá, começando o nosso dia, uma terça-feira bem nublada. Tivemos chuva aí durante a madrugada, não é isso? Tivemos, agora chove em alguns pontos da região dos lagos, né? E o nosso, daqui a pouquinho, nosso Márcio Sorém vai trazer as informações sobre o tempo, ok? Seleção brasileira, daqui a pouco Sidney Marinho, direto dos Estados Unidos, vem trazendo aí as novidades. Será que o Ancelotti vai mexer no time, rapaz? Precisa, né? Vamos ver, vamos esperar. Ele falou que já sabe o que fazer. Então, a gente espera piamente que ele possa resolver os graves problemas da seleção brasileira, né? E ontem, rapaz, foi o Cabo Verde, né? Cabo Verde empatou com a Espanha. Hein? Quer zebra maior do que essa, cara? Espanha, favoritíssima, né? Empatou com Cabo Verde. Jogo bonito, bom, foi Bélgica e Egito. Temos tido uns bons jogos, né? E você, meu amigo, você, minha amiga, aproveita aí, viu? Agora, deixa com a gente, que a gente tem muita informação para você aqui. Olha, tragédia em Maricá, rapaz. Uma mulher de 59 anos morre depois que caiu numa gruta. Olha que fatalidade, hein? A gente tem essa informação, já a gente vai trazer aí, o William Rodrigues tem essa informação pra gente aí, né? Meu Deus do céu, vamos lá. E olha, vamos também, a gente teve um baleado em confronto com a polícia aqui em Arraial do Cabo. Gedeon Souza traz os detalhes desta informação policial daqui a pouco, viu? E a gente também tem um homem tentando corromper policiais. Tá preso? Não, rapaz, peraí, não, peraí, te dou 10 mil, 5 mil, vamos, porra, cadeia. Tá lá, a gente também tem esse detalhe pra você. Uma outra notícia, né, bem grave, a gente tem aí a polícia às voltas com o mistério aqui em Arraial do Cabo. Um enfermeiro foi encontrado morto dentro da sua casa. A gente tem aí detalhes, a vizinhança fala que havia, né, muita discussão com o companheiro dele. Enfim, a polícia agora está às voltas aí com esse mistério para prender o ou os assassinos aí deste enfermeiro. Outras informações, alô, meu amigo, muito bom dia, Luciano Didem, bom dia, Léo. Pessoal, no, já aquele pãozinho gostoso da Peg Pão, hein? É, rapaz, e a Peg Pão hoje mandou aquele bolão mesclado pra galera aqui do programa. A Peg Pão tem em Búzios, você sabe, aqui, né, na estrada da usina, e tem self-service aqui em Búzios, viu? aqui em Cabo Frio, na Rua Alemanha, aqui bem pertinho da praça do Jardim Caiçara, tá bom? Beleza, meu irmão, a praça aqui da Rua Alemanha, que continua ridícula, horrorosa, né? Enfim, vamos embora. Ô, Alisson, cadê você, Alisson? Bom dia, tudo bem? Agora a gente conversa com o Vantuil Martins, tá? Ex-prefeito aqui de Iguaba. Vantuil vem, é pré-candidato, né? E a gente, segundo a lei eleitoral, a gente tem até o dia 30 para conversar aí com candidatas, né? A gente chamou a doutora Gabriela, ela tinha marcado dia 27, desmarcou, não agendamos outra data. A Ana Paula, né, que é outra mulher, que também no dia ela teve uma reunião, não veio. E agora a gente quer trazer mulher, a doutora Thalita. A Thalita vai estar aqui quinta-feira conversando. O Bernard, né, o Mauro Bernard vai... também está aqui, são os nossos candidatos, os candidatos da nossa região, tá bom? E o Marquinho Mendes também, né, depois desse imbróglio aí com a Justiça Eleitoral, vamos saber tudo isso, tá? É política, meu irmão, a gente está trazendo aqui a galera que está aí, a gente está convidando, não tem nenhuma imposição, ninguém está cobrando absolutamente nada, tá bom? A gente está trazendo aqui para que você conheça aqueles que querem disputar o teu voto, para depois a gente não tá aqui, ô bando de ladrão, não me atende, bate a porta na minha cara, nunca mais passou lá na minha rua, não é? Então vamos conhecer, pô. E não pede nada de candidato não, pô. Pede quando ele foi eleito, aí pede por todo mundo, porque se você pedir agora, aí paga minha multa, aqui conserta o meu carro, não sei o que, BBB, você tá se vendendo, pô. Tá bom? Então faça isso, porque aí você vai ter moral de cobrar para todos os candidatos. Beleza? A eleição tá chegando, a eleição tá chegando. Tudo bem? Vamos eleger a seleção brasileira como a...
1: Que precisa melhorar.
0: Isso. Não?
1: Precisa de tudo um pouco.
0: Tudo bem?
1: Tudo bem. Bom dia, Mauri. Bom dia a todos. Começando aí essa terça-feira chuvosa, um clima diferente lá fora. Pessoal, hoje foi um pouquinho difícil para levantar, né? Como você falou no início.
0: Eu falei que foi difícil. Você que falou. Eu tá falei? Falando dele na hora que chegou aqui.
1: Que isso, gente. Que nada. Nada, minha irmã acorda 5 horas da manhã, acredita, Mauri?
0: Acredito, eu
1: pegar o ônibus
0: também.
1: E vir pra cá, pro centro de Cabo, poder ir pra escola. E foi difícil, realmente, aquela chuvarada toda que tava pela
0: escuro,
1: madrugada.
0: Tudo, né? Tudo escuro ainda, até 6 horas ainda tá
1: realmente,
0: escuro, né?
1: Bem escuro hoje.
0: Bom, e aí, acordou, vem pro trabalho. Pá.
1: Sim, estamos aqui, fazendo
0: o
1: serviço, prestando
0: o serviço
1: Luciano? A todos.
0: Luciano. Léo queria ter ficado dormindo também, né, Léo? Travesseirinho gostoso... Né? A cobertazinha friazinha. Eita! Eu gostaria também, mas aí quando eu penso na Enel, quando eu penso no, na conta do telefone, quando eu penso na gasolina do carro, quando eu penso em vocês, aí me dá uma tristeza. Brincadeira, quando eu penso em vocês, eu só fico alegre, tá?
1: Mas tem que vir, né, Mauri? Estamos aqui pra isso.
0: Isso aí.
1: Pra informar o pessoal.
0: Você veio de bicicleta?
1: Eu vim de bicicleta.
0: Caraca, é mesmo?
1: É porque na hora que eu vim não estava chovendo, aí depois começou a chover, mas enfim.
0: Perfeito, tá aí. O que a gente tem de destaque aí, o Alisson?
1: Eu quero mostrar uma rua daquelas, amor, que tá daquele jeito que a gente gosta. Olha
0: como
1: só,
0: é que a gente gosta?
1: Lá de São Pedro da Aldeia, a rua é cheia de buraco, entulho, lama. Não tem lama, mas tem buraco ali também. Tem uns pedregulhos ali no meio também, que nem dá pra passar direito um carro. O morador tá reclamando sobre isso. A moradora Francine. Olha só, a Francine tá falando o seguinte com a gente. Tem muito buraco ali, não dá pra passar. Essa rua fica lá no bairro Porto do Carro, na rua Bom Pastor, em São Pedro da Aldeia. É só o vídeo.
0: Aí, ó.
1: Estamos vendo aí o vídeo.
0: Rua Bom Pastor.
1: Isso aí. Rua Bom Pastor, em Porto do Carro, em São Pedro da Aldeia.
0: Tá aí, olha. Galera aí da Secretaria de Obras, por favor. Beleza? Prefeito aí, Fábio Pastel. Mandar um abraço. Aliás, até daqui a pouquinho a gente vai falar de São Pedro da Aldeia, sobre o Hospital das Missões aí, né? Com reforma. Bem legal. O William está colhendo os detalhes ali. Né? Sempre que for melhorar a saúde em qualquer município, em qualquer momento, a gente registra, porque vou te contar, hein? Político, no dia que toma conta da educação e da saúde, ele vai ser eleito eternamente.
1: Boa. Ah, Maurinho, uma outra situação agora, de uma outra rua também. Agora, dessa vez, a gente está indo para Unamar. Segundo distrito de Cabo Frio, o morador está indignado, Maurinho. Choveu e deixou aquela lama inteira na rua. Aquela lama abriu buracos e várias outras coisas também na rua que estão impossibilitando o pessoal a passar, simplesmente passar por essa rua. Lá em Unamar, o morador Vicente falou com a gente o seguinte, olha só, rua Vônei Teixeira. Tem muito buraco, muita lama também. Tá difícil o morador passar ali. Do ônibus, o transporte público também tem acesso. Tem dia que, infelizmente, não está passando ônibus naquela rua. Então, o morador está pedindo carecidamente a Secretaria de Obras e Serviços Públicos para poder dar uma ajuda lá, uma melhorada lá para eles, para poder ver se previne um pouco essa lama inteira de ficar sempre quando chove. Principalmente ali é um lugar, uma região que chove muito. E quando chove, dá lama, dá buraco, enfim. Horrível essa situação. Tá aí a rua Vona e Teixeira, em Unamar. Outra situação agora, amor, vamos ouvi um áudio da nossa ouvinte, a ouvinte Vera, tá reclamando de falta de iluminação pública na rua dela. Vamos ouvir a Vera?
2: Oh, bom dia, amiga.
0: Bom dia.
2: Estamos precisando da ajuda de vocês. A rua ali principal, próxima ao polo esportivo e o cemitério, estamos numa escuridão total. Assalto, tiroteio. A gente está recorrendo ao Maria Valério. Por favor, nos ajude. Por favor.
1: Isso aí, gente. Precisa de uma solução já. Vamos enviar o seu áudio para o pessoal da Concercaf para dar uma olhadinha aí na sua rua para voltar rapidamente com essa iluminação, porque não dá para ficar assim, né? Ainda mais próximo a um cemitério também, né, gente? Aí é o medo que dá de próximo a um cemitério tudo escuro. Enfim. Bom, daqui a pouco a gente tem outras informações. Manda seu recado pra gente.
0: Você tem medo de passar no cemitério? Qual é o perigo do cemitério?
1: De noite sim, amor.
0: Por quê? De noite os corpos levantam.
1: Não. Todo cuidado.
0: Por quê, cara? Cemitério, o cara tá ali. O que é que acontece no cemitério? Ah, não vou entrar no cemitério, não. Pô, ué. Tem não, vida, não tem nada. Você tem medo de quê? De um corpo levantar lá, um esqueleto e, pô... Fala sério, seu Rogério. Pessoal, você tem medo de rato?
1: Não, não tenho medo de rato.
0: Tá bom. Então pronto, pra quem vai ter medo de morto?
1: Pois né? Fica aí o questionamento.
0: Eu falo... tem um amigo que toda vez que ele passa na frente do cemitério, ele se benze. Aí eu falo, mas por que você se benze? Aí ele fala, sei lá, cara, vai ver que tem alguém atrás de mim. Como é que vai pensar nisso, cara? Fala sério. De boa.
1: Certo. Então, daqui a pouco a gente volta. Olha, manda seu comentário também pra gente. Número 22997150175.
0: Manda aí, Luciano DJ.
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0: Beleza. Olha, a gente tá com uma promoção, meu amigo. Fica ligado, hein? Na nossa Angelus Home Center e programa Mauro e Valério. Desta vez, você tem que mandar uma foto. Mande uma foto pra gente, tá? Cadê, Léo? Vê aí. Tá na equipe ou tá na imagem? Eu mantenho uma foto, cara. Olha, a gente... Foi de 2014, deixa eu ver. Tá aqui, vou mandar pra imagem aí, Leonardo. É uma foto que você com seu filho, com sua esposa, com seu companheiro, com seu vizinho, um momento de Copa, uma foto de você de torcida do Brasil, tá beleza? Olha aí, olha aqui, olha o tamanho do Paulo, Luciano. Olha aí, Léo, olha só. 2014, ele nasceu em janeiro de 2014, a Copa foi em junho, julho, né? Então ele tava, olha só, tava com 5, 4 meses, olha o tamanhozinho dele. Hoje ele já tá quase do meu tamanho, rapaz. Tá aí, ó, uma foto assim, uma foto você torcendo, tá lá na televisão, né? Então, manda aí, porque a gente vai na sexta-feira mesmo, que é o dia do jogo. O jogo é à noite, dá pra gente sortear durante o dia e você vem buscar. Tá beleza? É só mandar aí essa uma foto de você com a torcida do Brasil. Tá bom? Manda logo, 997150175, para você concorrer a um kit churrasco para detonar já na sexta-feira mesmo. Porque o Brasil Bom, se não ganhar do Haiti, né, meu irmão? Tem que fazer as malas e voltar imediatamente, pelo menos os jogadores, cada um para o seu país, né? Porque vários deles não moram no Brasil. Então vamos lá, tá? Manda logo a tua foto por aí, certo? Bem, olha, no programa de hoje a gente vai receber aqui o secretário da Ordem Pública aqui de Búzios, o nosso coronel Henrique José. Ele fala conosco sobre, né, essa instalação do primeiro semáforo. Búzios está instalando, olha só que doideira, não é verdade? O primeiro semáforo aqui, ali na 15 de novembro, na RJ-102, ali bem perto do hospital. A gente vai conversar sobre isso e sobre equipamentos, né? Placas de sinalizações, lombadas, todas essas coisas, né? Aqui em Búzios. Vamos lá, vamos lá, vamos, 8:36, muito bom dia. Deixa eu mandar um belíssimo de um abraço aí para minha amiga Mônica Marins, um beijo, Moniquita, tudo de bom para você, viu? Mandar um abraço aí também para Milton Roberto, do Tia Maluca. Aliás, o Tia Maluca é um dos apoiadores. Tem a chamada aí dos nossos monumentos, Léo. A gente tá hoje você se liga, a gente traz o segundo episódio da nossa série Nossos Documentos. A gente tem aí hoje em destaque, hoje o nosso tema é o Forte São Mateus. A gente teve aí já no... Olha, não é brincadeira não, hein, cara? A gente teve aí no de visualizações no nossos monumentos, no Cáritas. Sabe quantas visualizações já no nossos monumentos, William?

0: episódio dessa semana, a gente tira o filtro do turista e revela o lado brutal do Forte São Mateus. 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Toda terça, um episódio inédito. E quinta, a nossa reprise. Sintoniza e vem.
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0: legal demais, meu Deus do céu. Vamos aí, olha, a gente tá... Poxa vida, tem muitos monumentos e a gente vai trazer isso pra vocês hoje, tá bom, meu irmão? Epa, vamos lá então, deixa eu falar com você, meu querido irmão. 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
0: Opa, vamos lá, vamos às informações. Então, quem tá chegando aqui é o Gedeão Souza. Gedeão, tá na chuva, Gedeão? Onde é que você tá? Tá aí na... Tá na sacada aí do nosso estúdio. Vamos ver então, olha, nublado, nubladaço o tempo. Vocês viram a imagem da Praia do Forte, né? Gedeão, muito bom dia, meu queridão. Tudo bem contigo? Tudo na paz?
2: Bom dia, Mauri. Tudo na paz. Tempo chuvoso, né? Estamos aqui ao lado de fora dos nossos estúdios. O Alisson vai filmar ali, ó, rapidamente, o belíssimo Morro da Guia. Trânsito bem tranquilo também aqui, Amaury, ó, pessoal que tá indo pro centro da cidade, ó, não tá encontrando nenhum tipo de dificuldade, até mesmo quem vai ali pra região de São Cristóvão.
0: Tá chovendo não, né?
2: Não tá chovendo, nesse momento não, né, mas é previsão, né? Eu não sou o Márcio Sorém aqui, mas dando uma aqui de Maju... Eu acho que deve chover o dia todo aí, por mais que nesse momento não esteja caindo.

0: e uma pistola Taurus. Esse homem alvejado, ele foi encaminhado para o Hospital Geral de Arraial do Cabo, mas não corre risco aí de vida. E esses homens também, Amaury, foram aí enquadrados na Lei 33 aí do artigo de drogas, de tráfico de drogas, e permanecem à disposição da Polícia Militar. Amaury, mas agora também temos uma informação policial vindo ali de São Pedro da Aldeia, do Morro dos Milagres. Um homem, Amaury, tentou ali subornar os policiais para que ele não pudesse ser preso. Juntamente com esse homem foram apreendidos cápsulas de cocaína, trouxinhas de maconha, skunk, pedras de crack e até mesmo haxixe. Este homem ofereceu R$5.000 aí para os policiais não o levarem preso. E o que chama atenção, Amaury, é o apelido aí deste sujeito. Este homem se chamava, o vulgo dele, né, como diz a matéria da polícia, a nota da polícia, é Bolsonaro, meu amigo. Pode achar que é brincadeira, mas o vulgo aí deste homem é Bolsonaro. Tentou oferecer R$5.000 aí para os policiais liberarem ele, mas os policiais não aceitaram e o levaram preso aí.
1: Ele estava com drogas?
0: Sim, sim, estava com drogas. 9 cápsulas de cocaína aí, avaliada cada uma em R$10. 3 trouxinhas de maconha, 21 pedras aí de skunk, né? Que é uma droga também derivada aí da maconha, haxixe e pedras de crack. E o interessante que fica, além da prisão, óbvio, é o apelido aí deste homem aí, identificado como Bolsonaro, Amaury.
1: É, doideira, né? Tá aí todo mundo vulgo Bolsonaro, mas enfim, vamos lá, tá lá no boletim, não é um gênio que tá inventando isso não, tá?
0: Não, não, jamais.
1: Tá escrito
0: jamais.
1: No boletim de ocorrência do 25º. Agora, ô Gedeão, a gente tem outra informação aí, um homem foi preso aqui em Araruama, acusado de estupro de vulnerável, irmão.
0: Isso, um homem de 56 anos foi preso em Araruama, como você bem disse, por estupro de vulnerável, em um crime que ocorreu ali no ano de 2019. A prisão foi realizada em cumprimento do mandato de prisão expedido pela justiça, como eu falei, era uma investigação que acontecia desde o ano de 2019 e, de acordo com a própria corporação, após a conclusão aí do inquérito policial, né, e o andamento do processo judicial, a justiça determinou a prisão do condenado. Este homem foi localizado durante as diligências realizadas por agentes da 118DP. Após ser capturado, ele foi encaminhado para a delegacia, onde foram realizados procedimentos de praxe. Em seguida, foi transferido para o sistema prisional, permanecendo aí à disposição da justiça. A polícia informou aí que segue realizando ações para prender foragido e pessoas com mandatos judiciais em aberto, Amaury. Essas foram todas as informações de momento. Nesse momento, Amaury, como tínhamos falado antes que não estava chovendo, começou aqui a cair uma garoinha. Então vamos correr porque tem muito mais notícia ainda. Gideon Souza para o programa Amaury Valério, notícia o tempo todo.
1: Beleza, maravilha. Não vai falar que se fosse o William tinha que sair imediatamente, senão ele ia adoecer com tosse, né? Eita, tá aí, olha, caraca, quanta coisa, hein? Cara corrompendo, o outro... Vamos lá, e olha, tem uma outra informação, hein? Já o William vai trazer detalhes aí. Um homem foi encontrado morto dentro de casa aqui em Arraial do Cabo. Se liga, já a gente vai trazer aqui as informações, tá bom? Olha só, a gente anunciou que o coronel, né, Henrique, viria para falar sobre o semáforo, mas a gente acaba de receber a informação de que quem fala é o secretário de Serviços Públicos, o Marcelo Júnior. Tá, então já a gente fala com o secretário de Serviços Públicos de Búzios sobre a instalação aí desses novos semáforos, né? O primeiro semáforo.

0: semáforo. Eita, e o gás, hein? Como é que vai ficar o gás? Aí não vai deixar acabar o gás, não? Então, chama o Júnior do Gás, 26293100. Júnior do Gás, que também, meu amigo, que também, minha amiga, está trazendo para você o gás do povo, viu? Você, beneficiário do gás do povo, vem aqui no Júnior do Gás, que ele te atende. Eita, só notícia, rapaz, é notícia o tempo todo. Esse negócio da gente, que eu que gosto de futebol, né, ontem o jogo terminou, Uruguai e outro lá, pô, Arábia Saudita, era meia-noite caqueirada, cara, fala sério, pelo amor de Deus. Eita, deixa eu ver isso aqui, pronto. William Rodrigues, rapaz, a gente tem um monte de informações aí, né? Poxa, essa situação do... É um enfermeiro, né, que foi encontrado morto dentro de casa. A polícia ainda não tem nenhuma pista, nenhuma informação. Repórter! Vamos lá, William Rodrigues, bom dia, queridão.
1: Bom dia, Mauri. Bom dia para os nossos ouvintes. Nossos telespectadores, para os internautas, para a galera que está acompanhando aí o programa do Amaury Valério nessa manhã chuvosa, né? Manhã chuvosa de terça-feira. Então é isso. Pessoal, olha, é isso, Amaury. Realmente esse homem foi encontrado morto dentro de casa. Ele é um enfermeiro, né? E a polícia não sabe ainda a causa da morte. Está sendo investigada, né? Foi para o IML, enfim, houve uma investigação aí para determinar a causa da morte, ainda não foi divulgada
0: a causa da morte desse homem. Mas foi encontrado sinais de violência no corpo, é esse que está aparecendo na foto aí?
1: Exatamente, ele é um enfermeiro, trabalha no hospital Roberto Chabo, né, lá de
0: Araruama.
1: De Araruama, né? O nome dele, olha, é Matheus Fonseca da Silva. Matheus Fonseca da Silva, ele tem 32 anos e ele foi encontrado já morto dentro de casa ontem de manhã, lá em Arraial do Cabo. Ele trabalhava no hospital lá de Araruama, né? E o companheiro dele, Amaury, foi levado para a delegacia, onde prestou depoimento aos investigadores. E segundo informações preliminares, uma das primeiras hipóteses levantadas era uma possível morte provocada pelo próprio enfermeiro, suicídio, né? Após uma discussão com o companheiro. No entanto, com o avanço aí das investigações, a polícia foi levada a analisar o caso com mais cautela, né? Sem destacar nenhuma linha de apuração, porque, de acordo com relatos obtidos, algumas informações apresentadas ali durante o depoimento teriam chamado a atenção dos investigadores por algumas divergências, né? E apesar disso, a Polícia Civil não divulgou ainda oficialmente as possíveis causas e que possíveis divergências seriam essas, né? Mas foi relatado isso. E alguns moradores e pessoas próximas ali ao casal relataram também que o relacionamento deles era marcado por discussões frequentes e que inclusive já houve até presenciado aí episódios de agressão, né? Esses relatos também estão sendo analisados aí durante a investigação e até o momento a causa da morte não foi oficialmente divulgada. Nenhuma pessoa foi responsabilizada criminalmente e o caso segue aí sob investigação. A morte de Matheus causou grande comoção entre familiares, colegas de profissão, pessoas próximas, né? Afirmam que ele mantinha sua rotina normalmente, inclusive estava com plantão marcado para ontem, segunda-feira, lá no Hospital Roberto Chabo, que na noite anterior ele mandou uma foto malhando na academia, enfim, vida normal. Ele deixa uma filha de 10 anos, né? E o velório está acontecendo ali na capela da Igreja Sagrado Coração de Jesus e o sepultamento está marcado para agora, 9 horas da manhã, ali no município de Arraial do Cabo. E as investigações sobre esse caso continuam, Amaury Valério.
0: Mais um mistério aí, né, para a polícia desvendar, rapaz. Não tinha sinal de violência, tiro, facada, a notícia não relata nada disso não, né, William?
1: Nada disso, a princípio até haviam imaginado até que ele poderia ter provocado, ingerindo algum tipo de substância, sei lá, que causasse a própria morte, enfim, né, suicídio. Mas as coisas estão sendo investigadas aí com mais cautela por parte da polícia, porque algumas linhas de investigação surgiram, né, após a constatação de algumas divergências entre depoimentos de pessoas que prestaram na a delegacia. Então, vamos ver aí, vamos ver os próximos capítulos dessa tragédia, né? E para a gente poder também manter nossos ouvintes informados sobre esse caso aí que comoveu aí o município de Arraial do Cabo e chamou a atenção de todos por essa,
0: né? Agora, como é que foi encontrado a vizinhança? Falou para a polícia? A gente, como é que foi? Alguém disse, está sumido? No...
1: Disse que de manhã cedo ele foi encontrado sem vida, provavelmente. Caramba. Até pelo próprio companheiro, né? Que estava junto com ele, enfim.
0: Que doideira. Agora, William Rodrigues, você não tem notícia boa hoje, não. A segunda notícia que eu estou vendo aqui é que um passeio numa gruta aqui em Maricá, meu irmão, acabou em tragédia. Uma mulher morreu.
1: Pois é, Mauri. Uma mulher de 59 anos. O nome dela é Rosemary Suzart Garcia, né? Ela era moradora de Cordovil, lá na zona norte do Rio de Janeiro, né? E ela veio com um grupo, Amori, de 15 pessoas. Ali a foto dela, tá vendo? Uma moça bonita, inclusive. E aquilo ali é a gruta, onde ela, né, ela veio para fazer rapel. Ela é uma trilha curta, uma trilha bastante íngreme. E a partir dessa trilha, né, que eles iam fazer a pé ali com esses 15 participantes dessa excursão, e depois iam descer de rapel. Ela já era acostumada, Mauri, a praticar rapel já há vários anos, né? Ela já costumava praticar esse esporte. Um homem, né, que preferiu não se identificar, mas que também presenciou o acidente, relatou o seguinte, que ele estava do lado dela na hora que aconteceu esse acidente. Foi um acidente, na verdade, né? Ela já estava com todo o equipamento, estava ali com capacete, com luva, com todo aquele material já preparada para descer de rapel, e ela foi passar repelente. Na hora que ela estava passando o repelente, ela levantou uma das pernas e se desequilibrou. Esse homem estava bem próximo.
0: Caramba!
1: E o instrutor pulou, tentou segurar ela de todas as formas, conseguiu chegar próximo, mas se desequilibrou também, segurou numa raiz, quase que ele também foi para o precipício.
0: Caramba!
1: O instrutor. E ela, infelizmente, não pôde ser salva, caiu desse precipício. E quando
0: moradora os bombeiros, do Rio de Janeiro, então,
1: Cordovil. Aí por volta das 15 para as 11 da manhã, quando as equipes de socorro chegaram onde ela estava, já encontraram ela sem vida, infelizmente aí. E olha só, foi uma dificuldade, inclusive, para falar com os filhos dela, que moram no Recreio dos Bandeirantes. Só conseguiram, você vê, ela foi encontrada sem vida já às 15 para as 10 da manhã, só conseguiram contato por volta de meia-noite com os filhos dela, que moram lá no Recreio dos Bandeirantes, também no Rio de Janeiro. Uma tragédia aí que aconteceu, né?
0: Que tragédia.
1: Infelizmente, está ali bonita, a foto, né, dela, sim.
0: Olha, 59
1: anos. 59
0: anos. Está aí, infelizmente, né?
1: Perdeu
0: um passeio, que perde a vida num passeio.
1: É.
0: William, última notícia. Búzios, fraudador preso, cara. O que que esse cara estava fraudando?
1: A Mauri, esse homem, o que que acontece? Ele trabalha, né, numa empresa de telefonia, no escritório, nessa empresa, né? Como atendente lá, enfim, ele pegava fotos das pessoas que se cadastravam ali na empresa, né? E aí, a partir dessas fotos, dados pessoais, o que ele fazia? Pior, muito pior.
0: O que ele fazia?
1: Ele pedia cartão de crédito no nome da pessoa.
0: É mesmo?
1: Ele abria a empresa. Então, é um cara...
0: Porque ele pegava não só a foto, mas CPF,
1: exatamente,
0: todos os dados. Ele
1: pegava ali os endereços, enfim. E aí, Amaury, ele acabou sendo preso porque... É claro que todo esse tipo de crime vai deixando rastros, né? Então a Polícia Civil acabou prendendo nessa segunda-feira esse homem, e ele está sendo investigado aí por esses golpes eletrônicos, né? Ali em Armação dos Búzios. A ação foi realizada por agentes da 127 DP, que cumpriram aí um mandato de prisão, um mandado de prisão preventiva expedido pela Justiça contra Lucas da Silva Nascimento. A prisão aconteceu ali próximo ao Radical Parque. Segundo as investigações, O suspeito aproveitava sua função nessa loja de telefonia para obter fotografias e documentos pessoais de clientes e com esses dados ele teria aberto contas bancárias, contratado os serviços financeiros, caramba, ou seja, empréstimos, doideira, solicitado cartões de crédito, tudo em nome das vítimas.
0: Quase pelo menos 5 vítimas. Com a vida da pessoa.
1: Pelo menos 5
0: vítimas. O cara vai lá na loja de telefonia, né, tira a tua foto, tira mesmo, né?
1: Não, e o detalhe, ele usou fotos ali, tiradas dentro da própria loja. Uhum. Ele não pegava de arquivo, de redes sociais, nada disso, não. Fotos de pessoas, fotos oficiais tiradas ali dentro da loja, ele usou essas fotos e os dados pessoais dessas pessoas. Após a prisão, ele foi encaminhado para a delegacia e permanece aí à disposição da justiça. E a Polícia Civil reforça, Mauri, a importância das denúncias, né, da população para auxiliar o combate a esse tipo de crime, de estelionato e fraudes eletrônicas. É isso, tá aí. Esse homem foi preso, foi tirado aí de circulação, né? E a polícia tá aí pedindo que as pessoas denunciem, caso você sinta que você foi vítima de algum golpe desse, né? Apareceu uma cobrança lá, uma fatura de um cartão de crédito que você nunca teve.
0: Nunca teve.
1: Então, que você faz, né? Você vai, procura a delegacia, faz uma denúncia, e aí vai haver uma investigação e outras pessoas também que praticam esse tipo de fraude vão acabar sendo pegas aí pela polícia.
0: Ontem, um amigo que tem uma microempresa recebeu um comunicado do Bradesco para ele entra aqui nesse link, vamos atualizar seus dados.
1: Nossa.
0: Ele nunca teve conta no Bradesco.
1: Pois é.
0: Nunca. Né? Então, às vezes, o fraudador, o bandido, o ladrão, sabe, é tão absurdo o que ele fala lá que você, pô... Né? Então se liga aí, meu irmão, fraude para tudo quanto é lado. Foi preso, está preso.
1: Foi preso, está preso à disposição da justiça. E agora começou aí uma investigação. 5 pessoas já foram identificadas como vítimas desse homem, mas possivelmente existem outras e agora a polícia está levantando
0: muito
1: tudo
0: mais, né?
1: Para descobrir. Pô, aí.
0: Imagina quanto tempo esse cara ficou praticando esse tipo de crime, né?
1: Então é isso, Mauri.
0: Beleza,
1: daqui a
0: pouquinho
1: a gente volta com mais informações.
0: Você está feliz?
1: Estou sempre feliz, Mauri.
0: É isso aí. Apesar dos percalços,
1: apesar,
0: né?
1: Claro, a vida não é fácil para ninguém, né?
0: Para ninguém, né, cara?
1: É.
0: E nesse momento não está fácil, né?
1: Não está fácil, não.
0: E esse cara que está aí atrás de você?
1: Pois
0: tá fácil para ele?
1: Rapaz, não, para ele nunca foi fácil, né?
0: Nunca foi.
1: Não, nunca foi.
2: Ao vivo e a cores.
1: Ao vivo e a cores. Aqui, ó, a propaganda dele aqui, ó. DJ Luciano agitando
0: aí,
1: a sua festa.
0: Fecha aí,
1: Léo. Que beleza. Tá onde é que a câmera? Cadê a câmera?
0: Deixa o Leonardo fechar aqui.
1: Olha aqui a propaganda.
0: Tanta câmera
1: dele.
0: Aqui que você se perde, não, William?
1: Aí, é muita câmera.
0: Léo. Deixa, mostra, cara.
1: Sério, Léo.
0: Mostra, Léo. Fecha aí, ó. Aí,
1: aqui,
0: ó,
1: DJ Luciano Diniz.
0: Ao vivo e na foto. Na foto ele tá retocado, né?
1: Tá lá.
0: Na foto tá retocado, deu um Photoshop.
1: Pode dar o
0: aí.
1: Telefone? Ó, o telefone 97406-5083. 97406-5083. DJ Luciano Diniz agita a sua festa. Ai,
0: é,
1: garoto.
0: E tem aquela festa dos anos 80.
1: Tem.
0: Luciano, toca a música não, que vão tirar a gente do ar.
1: Né? Hilarie.
0: Não,
1: ele tocava
0: essas coisas.
1: É, anos 80.
0: Vai.
1: Super fantástico. Tem o negócio do balão mágico. Né? E toca
0: tudo
1: isso tudo, rapaz. Ele é o cara.
0: Tá bom, beleza. Valeu. Repete o telefone aí do DJ, Luciano DJ.
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0: Eita.
1: DJ Luciano Diniz.
0: Não ligue você pra cobrar, que ele não atende.
1: E não paga.
0: Isso é você que tá dizendo.
1: Não, tô brincando. Que é isso?
0: Paga bem.
1: Ele paga.
0: Bom, William, um abraço, meu irmão. Bom trabalho.
1: Beleza, daqui a pouquinho a gente volta. Beijo aí pro pessoal da Maiago Auto Center e pro pessoal do Bazar e Parafusão Aurora. Daqui a pouquinho a gente volta.
0: Muito bem. 9 horas e 3 minutos.

0: Muito bem, é isso aí, estamos nesse clima. E não esquece, hein? Manda uma foto sua com vestido de Brasil. A gente tá fazendo aqui, não faz IA não, pô. É uma foto sua mesmo. Tá? Você tem uma foto, não tem? Tem uma camisa, faz. Pra gente ver você verdadeiro, ver você numa IA, não tem nada a ver. E a gente sabe quando é IA, né? 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Arraial do Cabo, São Pedro, Iguaba, Araruama, Búzios, Cabo Frio, Barra de São João, Tamoios, alô, alô, é, bom dia a você, meu irmão de Saquarema, Boa Esperança, galera aí do Gargoá, bom dia, povo da Grisa aí com essa chuva, a estrada deve estar uma bênção, né? Eita, aquela papa de lama, daquele barro vermelho. Então, meu irmão, bom dia pra galera aí da área agrícola de São Pedro, aqui da região. Grande abraço, boa terça-feira, saúde e paz. E que Deus, Pai Todo-Poderoso, esteja sempre conosco.
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0: É, galera da seleção brasileira, tá aí, vamos ver quem é que vai resolver, hein? Será que o Mister vai colocar o Hendrick? Será que vai botar o Rayan? Hein, oxe, vamos ver, rapaz, o que é que vai ter de mudança? E o Igor Thiago continua titular? Oh, meu Deus. Vamos lá, tomara que tudo dê certo. E quem vai pagar essa conta toda é o pobre do Haiti. Será? Eita, vamos ver. Vamos dar uma conferida, né? Na situação aí do Brasil. Pessoal, tem mais jogos hoje. Já o Cine Marinho traz todas as informações. São 9 horas e 15 minutos. Olha, ontem o Gedeão, Léo, tem uma matéria aí do Gedeão. Ontem a gente foi no Jacaré para dar uma conferida. Gugu, um abraço aí, galera aí também da Rua do Pomar, da Carlos Gomes. O Gedeão tá aqui na Carlos Gomes e ele gravou com a galera que ornamentou bonitão a rua, né? A gente teve uma competição esse fim de semana aqui no Jacaré com muitas, muitas ruas pintadas e a gente foi dar uma conferida e o Gedeão conversou com a galera, mostra a rua Carlos Gomes aí pra gente, hein? Vamos lá, vamos chamando o nosso Gedeão, Luciano. Vamos chamando o Gedeão Souza. Repórter. Isso, alô, alô, Gedeão. Mostra aí, meu camarada, como é que tá Carlos Gomes.
1: Estamos aqui, ó, com os representantes da rua Carlos Gomes, que foi campeão aí na disputa contra a Travessa 23 de abril. Eu quero falar qual o sentimento e quanto tempo vocês estavam fazendo e quem participou. Vocês falaram que teve uma participação muito maior das crianças. Bom dia.
2: Bom dia, gente. Aqui, né, a gente estava fazendo aí uns 4, 5 dias, né?
1: Isso.
2: 4, 5 dias fazendo. Aqui a gente fez mesmo, né, para juntar, para as crianças conseguirem viver, né, o que a gente não viveu, resgatar essa cultura, né, com as crianças, de enfeitar a rua. Então aqui nossos desenhos foram feitos a maioria pelas crianças. Eles que ficaram aqui ajudando a pintar, viraram aí, né, à noite junto com a gente, dormiram até aqui na rua para poder ficar aí vigiando os desenhos para poder ninguém passar por cima.
1: E o sentimento, né, que resgatar isso, tanto tempo que nós não vimos isso nesse período de Copa do Mundo, e hoje o bairro Jacaré, o Brasil inteiro abraçou aí a cultura de rua, de enfeitar a rua para a Copa do Mundo. Fala um pouco do sentimento, e vocês também falaram que na sexta-feira terá um evento aqui para as crianças da localidade, né, um cachorro quente, um docinho aqui, para comemorar. Fala um pouco para a gente, vai ser aberto para todas as crianças, vai ser só da rua?
2: Sim, sexta-feira, né, como foi as crianças aqui que participaram, a gente fez isso para as crianças mesmo. Sexta-feira a gente vai fazer, né, uma festa aqui para eles estão super empolgados, né, vamos colocar aqui um touro mecânico, um escorrega, pula-pula... Vamos fazer cachorro quente, vamos botar aqui um churrasco para eles, que eles querem comer um churrasquinho, né? Eles trabalharam pra caramba. Mas aqui vai ser tudo em prol para as crianças mesmo, voltado para eles mesmo.
1: E como que a rua recebeu a notícia aí de que foi a eleita mais bonita do Jacaré? Como é que foi na hora, assim, o sentimento? Pô, ganhamos.
3: Euforia total.
1: Muito, muito, muita loucura.
2: Foi festa.
3: Festa linda.
2: Soltamos foguete.
3: E além disso, isso aqui serviu também para fazer tratamento das crianças. Entendeu? Porque nesses 4 dias, nós falamos, ó, sem palavrão. Nesses 4 dias nós escutamos um palavrão das crianças, o tratamento um com o outro maneiro, e isso serviu muito para tratar também as crianças, entende?
1: Sim, e fala pra gente também sobre toda essa questão de trazer essas crianças, resgatar as crianças, tem a sua importância, tirar elas, dar uma oportunidade, uma opção melhor, né? Porque muitas das vezes a imprensa só vem ao bairro Jacaré para cobrir coisas sobre tráfico, sobre mortes, esse sentimento de tentar aí resgatar, mostrar que há outra opção para essas crianças. Fala um pouco pra gente.
3: O talento deles, né? Por aí vocês vê, ó. Ninguém dava nada pelas crianças, olha os desenhos que eles fizeram. E tudo sem copiar nada, só com a mente deles mesmo, eles foram muito profissionais.
1: Gente, obrigado, agradeço vocês por me receberem aqui e sexta-feira estaremos aqui fazendo a cobertura aí desse evento aí dos campeões para as crianças. Valeu!
4: Boa, cara!
0: Beleza, valeu, Gedeão. É isso aí, ó. Bota a garotada envolvida, né? É super legal. Parabéns aí à galera do Jacaré. Opa, agora são 9 horas e 19 minutos. Muito bom dia. 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
4: Luciano DJ, explode tudo!
0: É mole? É o quê? Luciano DJ explode tudo? É um terrorista, sai perto dele.
4: Responde quem for cabista raiz. Olha o
0: Fibirão! Eu vou te dar uma vaia. Iu! Eita, os cagalos.
4: A seleção do povo. A seleção cabista.
0: Olha, falar em Arraial do Cabo, meu amigo. Aí o Luciano DJ fez um pancadão aí pra você. A gente tem aqui, falando de Arraial, o prefeito Marcelo Magno muda de partido. Sai do PL, né, o partido aí do Flávio Bolsonaro, e vem pro PSD. Fechou com o Eduardo Paes, cara. Eita, caramba, Eduardo Paes tá fechando com a galera toda aqui, né, da região. E é isso, pessoal, a política aí, tá? A gente corre agora, vamos, eu tô com o Carlos Ernesto Carlão, secretário de Cultura do município de Cabo Frio. Estamos aí na expectativa, né, da reinauguração do Teatro Municipal, mas também estamos aí com obras aqui na Ponte Feliciano Sodré, um marco histórico, essa ponte que será um dos temas dos nossos monumentos, né? Hoje, galera, a gente vai apresentar o Forte São Mateus. Na semana passada, a gente trouxe o Cáritas. Caraca, eu fiquei impressionado como muita gente falou, não sabia da história do Cáritas. E, poxa vida, nossos monumentos a gente tem que conhecer, pessoal. Tá bom? Então hoje tem Forte São Mateus, mas hoje a gente fala sobre a Ponte Feliciano Sodré. Carlão tá aí no vídeo junto conosco. Alô, alô, Carlão, muito bom dia. O que que tá rolando aqui na Ponte Feliciano Sodré? O que que vocês estão preparando para essa comemoração de 100 anos, hein? Bom dia, Carlão, seja bem-vindo.
5: Bom dia, Mauri, bom dia, ouvintes da Ondas da FM, do programa Mauri Valério. Mauri, primeiro deixa eu fazer aqui uma observação sobre esse novo projeto que você está fazendo junto com toda a sua equipe, que são os nossos monumentos. Ficou fantástico a matéria feita do Cáritas, fantástico. Lógico que eu já sabia a riqueza que é o Cáritas, mas vocês conseguiram dar em tão pouco tempo a história real do Cáritas. Então, assim, cara, parabéns, permaneça fazendo esse seu projeto. Você hoje vai fazer o Forte São Mateus e tem muitos outros. E nada mais, eu também já estou aqui, como você perguntou, né? Eu estava ontem, já pela manhã, com a equipe da Concercap, com a mobilidade, Guarda Municipal, Secretaria de Governo, Secretaria de Meio Ambiente, ou seja, todas as secretarias já preparando esse momento ímpar, que são os 100 anos da Ponte Feliciano Sodré. Um monumento da cidade de Cabo Frio, muito lindo, e que a gente está preservando, está cuidando. Serginho, prefeito da cidade, pediu para que a gente tomasse todas as providências para que a gente, no dia 14 de julho, pudéssemos aí apresentar a cidade de Cabo Frio, um outro momento, esse novo olhar da Ponte Feliciano Sodré, Mauri.
0: Ok. Agora, o Carlão, o que é que está sendo feito aí, efetivamente?
5: Tivemos com o INEPAC, que é o órgão responsável, né, pela fiscalização, acompanhamento das obras. Nós tivemos também, junto com a Concercaf e a mobilidade, e a gente preparou um relatório do tamanho da degradação que está a Ponte Feliciano Sodré. Então, a primeira etapa, nós apresentamos um relatório A. O que que é o relatório A? O relatório A, ela tem várias etapas de a gente mexer na ponte. Nesse primeiro momento, nós estamos fazendo os pequenos reparos para iluminação, consertando esses pedaços que estão caindo já de fato, que já estão aparentes. Então nós tivemos lá com o INEPAC, que orientou a forma, material que tem que ser usado. E vai ficar muito bacana, Mauri, para o dia 14, esse primeiro momento, né, esse primeiro momento dessa revitalização da ponte, a gente está fazendo com o maior carinho, maior cuidado de fato, Mauri.
0: Perfeito, Carlão. Agora, hoje, a gente vai ter algum impedimento de trânsito? A gente vai ter interrupção de alguma via, alguma pista?
5: Não, Mauri, não tem. Na verdade, a gente fica nem a meia pista. A gente está só utilizando um caminho mais fácil para que os pedestres, quando estão subindo a ponte, eles, ao invés de passar por onde as pessoas estão fazendo a obra, eles vão entre os cones para poder chegar até o outro lado da ponte. É aquilo que a gente fala, né, Mauri? A ponte Feliciano Sodré, ele não é apenas uma ponte que liga veículo. Ele liga história, ele liga memória, ele liga famílias, ele já ligou muita coisa do comércio local, enfim. A ponte Feliciano Sodré realmente é emocionante você falar dela e saber dessa história. E peço a você que seja aí, logo depois do Forte São Mateus, o terceiro nosso monumento histórico a ser falado aí no seu novo projeto, Amaury.
0: Até porque, né, 100 anos, caramba, é uma história. Agora, Carlão, pessoal, você não precisa responder não, tá? Até porque você é um secretário, mas a Anícia já foi te pegar embaixo de cacete aí porque você estava pulando na ponte?
5: Tá bom. Olha, Mauri, pulando a ponte não, mas quando nós pulávamos no canal do Itajuru para entrar no Costa Azul para pular carnaval, muitas das vezes, na verdade, não minha mãe, mas meu pai chamava a atenção da gente lá, da minha e do meu irmão.
0: Eu era o segurança que mandava voltar. Volta, eita! Agora, Carlão, vamos falar do teatro, Carlão. O que, que a gente tem de novidade? A gente vai ter o teatro de volta em agosto mesmo?
5: Mauri, muitas pessoas estão especulando essas datas, né, de junho, agosto, julho, agosto. A gente tem intenção de fazer um aniversário prefeito, quer fazer o aniversário dia 14 de agosto, né? Nesse exato momento, o que você vai ver agora é de primeira mão, Mauri. Nós estamos aqui numa parte das obras do Teatro Municipal, coincidentemente você ligou, e agora eu estou aqui, já no aquele ao Museu do Surf. E aqui é o nosso teatro municipal em plena obra. Então, Amaury, eu estou acompanhando todos os dias, eu venho aqui no teatro, rodo tudo, falo com os empreiteiros, falo com toda a parte técnica da FAETEC. E o teatro, ele estava muito, muito, Amaury. Você não tem noção da falta de cuidado com esse equipamento que ficou fechado aí há quase 10 anos. Isso para a cidade foi muito ruim. E a gente está tentando fazer, a gente não vai ficar preso a falas de pessoas que querem que o teatro fique pronto logo, logo, logo, porque tem que entregar. Não vai rolar isso. Se a gente entender que o teatro tem que esperar mais um pouco para a gente fazer bacana, a gente vai fazer isso. A gente não vai trabalhar sob pressão, a gente não vai fazer aquilo, repetir comportamentos que não nos representam mais. Então a gente vai fazer com tranquilidade, a gente quer sim fazer um aniversário em agosto, mas se não for possível, nós vamos continuar fazendo o melhor para esse teatro que estava fechado há quase 10 anos. Isso a gente não vai abrir mão, eu tenho conversado muito com o Serginho sobre isso, a preocupação dele é que a gente faça e faça direito, faça no tempo correto e a gente vai fazer aquilo que é determinado pelo prefeito da cidade.
0: Muito bem. E eu tô lembrando, né, a gente estava na inauguração do teatro Natália Timber. Nossa, foi um momento muito, muito importante. E, infelizmente, né, esse hiato imenso de quase 10 anos, a gente sem teatro, a principal cidade, é uma perda muito grande. Se Deus quiser, a gente terá o teatro o mais rápido possível. Calão, grande abraço, meu irmão. Te convido daqui a pouquinho para a gente acompanhar os nossos monumentos do Forte São Mateus. Tá bom, queridão? Obrigado por falar conosco.
5: Valeu, Amaury. Um bom dia a todos. Lembrando você sempre que a nossa parte como secretário de Cultura, como a equipe da Secretaria de Cultura, que tem feito aí esforço para a gente manter todos os nossos equipamentos em dia, com trabalho, fomentando cultura.
6: a gente quer convidar sempre as pessoas que participem das nossas ações, dos nossos mapeamentos. Nós estamos fazendo vários mapeamentos na cidade, de vários segmentos, nós estamos fazendo escuta, então vamos participar. Porque a partir do momento que a gente participe, dá informação ao poder público, a gente sabe como atender melhor a população. Amaury, um abraço para vocês, sempre lembrando, cultura é a nossa praia.
0: Eita, valeu, obrigado Carlão, um abraço. Tá aí pessoal, falei com o secretário de Cultura do município de Cabo Frio, Carlos Ernesto, e a gente precisa urgentemente desse teatro, não é não? Poxa... Bom, 9:30, muito bom dia, muito obrigado pela tua companhia. 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Eba, deixa eu ver, Léo, dá pra gente mostrar antes do azul puro azul o salto de uma baleia aqui em Arraial do Cabo, cara? Ah, a gente tem aí o Rony Plácido, né, que é o presidente aqui da... Olha esse salto, meu irmão. Por que que a baleia faz isso, cara? Olha... O Rony, né, presidente da Funtec, mandou pra gente um espetáculo, né? A galera aí que trabalha no drone, olha como é que essa baleia salta, cara, olha. Olha que coisa doida, ó. É muito bonito, né? É um visual e, ó, temporada de baleia tá, de avistamento de baleia tá que tá, meu irmão. Tem até mergulhador, quando olha pro lado, lá vem um bichão passando do lado dele. E a gente tem o avistamento, né? Cadê o Rony? Daqui a pouquinho tem o Alisson. O Rony mandou um vídeo, né, sobre as lunetas, né? Já a gente vê isso aí, tá bom? E é isso, meu irmão. Espetáculo das baleias aqui pela costa da nossa região. Agora chegou a hora da gente acompanhar o nosso azul por azul. Era para ter colocado ontem, né, azul? Desculpa, a gente está colocando hoje, porque é sempre bom acompanhar, né, o fluxo azul, uma agenda de alto astral, uma agenda sempre muito gostosa da gente ver e ouvir. Então, chega azul puro azul.
7: Fluxo azul no ar, que é a luz azul que me guia, me alumei e eu cumpro a minha missão de fluir. Perguntei a um sábio a diferença que havia entre o amor e a amizade. Ele me disse essa verdade. O amor é mais sensível, a amizade mais segura. O amor nos dá asa, a amizade é o pé no chão. No amor há mais carinho, na amizade mais compreensão. O amor é plantado e com carinho cultivado. A amizade vem faceira e com troca de alegria e tristeza torna-se... uma grande e querida companheira. Mas quando o amor é sincero, ele vem como uma grande amizade. E quando a amizade é concreta, ela é cheia de amor e carinho. Quando se tem um amigo ou uma grande paixão, ambos sentimentos coexistem dentro do nosso coração. Que nessa semana possamos cultivar o amor pelas pessoas que estão à nossa volta e com certeza a amizade. Queridos ouvintes, vocês que são os nossos amigos do programa, aquele abraço e até sexta-feira no nosso Fluxo Azul. 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
0: Beleza, valeu Azul. Azul, Azul, Azul, Azul. Eita, peraí de novo, duvido você fazer de novo isso. Azul. Tá vendo? Tá vendo? Azul. Cadê, cadê, cara? Azul. Eita. Tá bom. Aqui, deixa eu mandar um beijo para Cris Monsores. Ei, Cris, a Cris está em Portugal. Tá aí no YouTube, né? A Kedma também, bom dia. Ô, Cris Monsores, um beijo. A Cris tá lá, pessoal, deixa o like. Se inscreve aí, vai. Se inscreve no nosso canal aí no YouTube, cara. Dá uma força. Tá? Programa Mauro e Valério, ativa o sininho, deixa o like e manda ver. Valeu? Peter Moreira, alô, alô, Peter, um abraço, meu querido, obrigado pela companhia, viu? Ah, quem tá mais por aqui também, Anderson, bom dia, Mauri. Ah, e equipe maravilhosa, qual o monumento de hoje? A Cris Monsores respondeu, viu? Ela já sabe aí, ó. O Forte São Mateus, amigo, olha que beleza. Rosa Marlene, alô, alô, um beijo, Rosa. Obrigado pela tua companhia, viu, minha queridona? Carlos Oliveira, o Carlos para me perguntar pro Carlão aí. Por que que não, ele não apoia o Nossas Ruas? Ele apoia, né? Mas comercialmente a gente tem os outros apoiadores. A gente podia, a Secretaria de Cultura, de Educação, passar, né, nos locais, passar na escola, enfim, tá? Carlinho Oliveira, beleza? E um abraço aí pra galera, né? Você que é meu amigo, vamos estudar. E hoje, estudar não, aprender, né? A gente hoje tem o Forte São Mateus pra gente mostrar pra vocês daqui a pouquinho. Porque agora, ei, a gente vai mostrar o quê, rapaz? O que que a gente vai mostrar hoje? O que que a gente vai mostrar agora? A gente tá com uma promoção, tá? Uma promoção, né, da Angelus Home Center. E programa Mauri Valério, rapaz, é um kit churrasco para você que mandar uma foto. Sexta-feira a gente vai escolher a foto e o dono da foto vai ganhar um churrascão, não é não? O que é que faz com o churrasco?
15: Ah, o churrasco chama a gente, né, Mauri, também. O que que faz? Chama a gente, bota lá para assar, liga lá a TV lá no futebol e assiste o jogo do Brasil aí, né, Mauri, com tudo.
0: Churrasco é bom com o quê? Com refrigerante, suco, água mineral?
15: Eu prefiro.
0: O quê?
15: Um refrigerante, um suquinho ali da fruta. Uhum. É bom.
0: Que bom. Beleza. Tem outras frutas, né? Tem outras coisas, outros líquidos aí também que o pessoal acompanha. Mas vamos lá, fala aí, cadê? Tem muita gente participando já?
15: Tem sim, a Maurício, separei algumas fotos aí pra gente ver aí, pedir aí pro Léo soltar pra gente ir informando aí os nomes das pessoas.
0: Isso, ouvintes. Olha, uma foto aí, ó, aí, vamos lá.
15: Aí,
0: vamos
15: ó. Aí. Essa aí, ó, as filhas da Luciene, Luciene do bairro do Balneário. Olha aí, a torcida aí com bandeira do Brasil.
0: Isso,
15: Papo
0: Luciene,
15: também.
0: Quem é que tá ali atrás dela? É, olha lá, legal, Luciene, beleza, boa foto, é isso aí, ó, maravilha.
15: Já tá participando, gente,
0: já
15: é
0: tá
15: assim
0: participando.
15: Mesmo.
0: Já tá participando. Eita, essa daí, aí, tá, ó, quem é essa?
15: A Rosa Oliveira, no trabalho dela, olha só que legal.
0: Galera toda aí no trabalho, hein, que legal, cara, beleza.
15: A próxima foto agora é da Cristina, as filhas da Cristina. Ela é moradora do Jardim Esperança. Aí, ó, pintadinha.
0: Ei, Cristina, é, toda. Toda. Pá. É isso aí, é essa foto aí que a gente quer. Olha, mãe, filha, é tudo junto, meu amigo. Vamos lá, e você mande a sua foto aí pra concorrer, tá?
15: Isso aí, posso mandar a minha, Mauri?
0: Pode, óbvio, só não vai concorrer, né? Só vai ser.

0: Logo horóscopo, tá? Já já tem a previsão do tempo por aqui, já já direto dos Estados Unidos, nosso Sidney Marinho fazendo ao vivo, trazendo ao vivo aí as notícias da seleção brasileira. Uruguai empatou ontem com a Arábia Saudita, a gente teve Bélgica empatando com o Egito, eita, né? O Irã empatou com a Nova Zelândia. Onde foi o dia dos empates, hein? Não é isso? Se liga, daqui a pouquinho o Sidney Marinho tá chegando.
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0: Áries. Olha, Ariano, retome uma conversa adiada com o parente. E carinhosamente, viu? Retome também um assunto de moradia que espera resposta. O dia cobra postura madura nos assuntos de família e adiar só prolonga um incômodo, hein, Ariano?
3: Touro.
0: Digam com calma o que está engasgado, Taurino. Uma conversa com irmão, vizinho ou colega próximo poderá tocar em um assunto antigo que pode ser resolvido com um bom acordo.
3: Gêmeos.
0: Faça as contas antes de topar um programa em grupo ou contribuir com uma vaquinha entre amigos, hein, geminiano? Colabore dentro do que for possível, sem constrangimento. Conversa franca sobre valores evitará mal entendido.
3: Câncer.
0: Bom momento para se posicionar, expor uma opinião e bater o martelo numa decisão que vinha amadurecendo. Uma cobrança no trabalho poderá pesar. Responda com seriedade e se valorize.
3: Leão.
0: O dia poderá parecer confuso com demandas das relações de uma viagem ou projeto futuros, leonino. No trabalho, resolva o essencial, sem se espalhar em mil frentes.
3: Virgem.
0: Quebre a rotina, virgem. Aceite convites de amigos, decida uma viagem e dê sabor de aventura à vida. Será um ótimo momento para tirar uns dias de férias ou fazer atividades em outra localidade.
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3: Libra.
0: Olha, libriano, demandas profissionais pedirão organização e decisões maduras. Uma entrega, reunião com sócio, entrevista ou definição de rumo fortalecerá a sua posição.
3: Escorpião.
0: Revise datas, valores e documentos de uma viagem ou um curso, escorpião. Apesar da vontade de quebrar a rotina, ajuste prazos. A agenda e a saúde terão a palavra final.
3: Sagitário.
0: Mudanças virão para melhorar nesta fase, hein, sagitariano? Desenhe estratégias de trabalho, inicie um projeto ou reformule investimentos. Gastos com filhos, lazer ou atividades extras colocarão escolhas na mesa.
3: Capricórnio.
0: Capricorniano, o par pedirá uma definição. Um assunto de família pesará na balança. Equilibrar a balança vai testar a sua flexibilidade. Avalie os dois lados e não se comprometa com o que não pode cumprir.
3: Aquário.
0: Pois é, aquariano, olha, programe a agenda e confirme compromissos antes de sair. Um horário trocado, um combinado mal escrito ou uma mensagem sem resposta poderá dificultar o dia, tá bom? Ou reorganize compromissos sem abrir mão do autocuidado.
3: Peixes.
0: Olha, pisciano, o amor estará inspirador. Já o bolso vai pedir ajustes nas contas. Programa com filhos ou presente ou investimento num projeto autoral vai precisar caber no orçamento.
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1: Muito bem, vamos lá, vamos continuando por aqui, 9 horas e 45 minutos. Daqui a pouquinho, o pré-candidato, né, às eleições aí, Vantuil Martins, vai estar conversando conosco por aqui. Ele que é do PSB, a gente está conversando, né? Duas candidatas que a gente convidou, desmarcaram, né? A doutora Gabriela, irmã de Serginho, e que são pré-candidatas, e a Ana Paula, né? Mas a doutora Thalita também, representando as mulheres, a doutora Thalita também candidata. O Mauro Bernardo vai estar aqui também conversando conosco, o Marquinho Mendes. Vamos começar, galera. A gente dá preferência para o povo aqui da nossa região. Vantuil, né, ex-prefeito aqui de Guaba, e a gente tem todo o interesse em trazer para que você conheça. Para que amanhã, ah, merda, por que, que eu votei nele? Ladrão, não presta, não me atende, fechou a porta na minha cara, né? Não tem disso? Então você não se venda. Ouça o que os candidatos têm para dizer e faça a sua opção. Tá bom? Vamos lá, chamando o Geneão. Luciano, cadê o Geneão, Luciano? Geneão Souza, tá dando um rolê aí pela cidade. Tá na Gamboa nesse momento, Geneão.
2: Meu Mauri, isso. Olha, mas. Aí pela cidade, aí nesse dia chuvoso, né? Panorama geral a respeito do trânsito na nossa cidade. O trânsito, eu...
1: Peraí, Gedeão, vamos lá, vamos refazer esse contato, tá? Porque a gente tá tendo picotado, né? A gente está vendo aí bastante picotado e a gente vai tentar retomar a ligação aí, tá bom? Então, pessoal, manda ver já nossos monumentos. Olha, não é brincadeira não, todos nós estamos muito felizes com o resultado, né? Foram mais de 132 mil visualizações no primeiro, né, no Cáritas. E a gente fica feliz por poder estar fazendo aquilo que é interessante para todos nós. Vamos lá, Gedeão, agora sim então. Você está na Gamboa, Gedeão?
3: Oi, Amaury, isso, estou na Gamboa, agora sim, um contato melhor, né? A gente até entende o tempo hoje aí, acaba prejudicando um pouco mais.
1: Ai, meu Deus. Aí tá chovendo, né? Parece aquele tempo das cavernas. Tá chovendo, saiu do ar. Tá, relampiou, tirou do ar. Caramba, né? Que doideira. Cadê, Geneão? Tá por aí, Geneão? Cadê? Não tá. Oh, meu Deus do céu. Rapaz, olha, ele tá na Gamboa, hein? Não tá lá no Japão, não. Nem tá lá no espaço. Tá aqui na Gamboa, aqui pertinho da gente, poucos quilômetros. Eita, vamos embora, vamos seguindo por aqui. Você, meu querido irmão, obrigado, viu? Galera que tá acompanhando a gente aí, né? O Peter Moreira tá... Cadê o Vai Gedeão? Mostra aí, mostra. Tem, Luciano, aí? O Peter tá aqui. Até o Peter já tá entrando na roda aqui. Vai, Gedeão. Aqui... tá aqui no YouTube. Tá bom, Gedeão? Tá mandando ver aí, rapaz. Um grande abraço. É, o povo tá bem interessado, hein, Carlos? Né? Saber aí, uma das coisas que a gente tem, por exemplo, até falar com o Carlão. Quem trabalha no Forte, saber da história do Forte. Quem trabalha no Cáritas, saber da história do Cáritas. Né? Eu passei ali, falei com um amigo, foi o André, ele estava aqui, ele é um funcionário aqui da prefeitura, estava aqui na fonte do Itajuru. Aí eu sentei do lado dele e falei, me conta um pouco da história da fonte do Itajuru. E pá, estava na ponta da língua, rapá. E é assim que tem que ser, as pessoas que trabalham nos nossos monumentos devem saber a história dos nossos monumentos, não é isso? Então... Ai, ai, Tiago tá vendendo apartamento, já se aposentou, mais ou menos, né, tá só nos bicos. Aqui, vamos fazer uma coisa, então vamos pro intervalo, cadê o William, já vamos ver aí o William, vem ser. É o quê?
4: Vai, Gideão!
1: Vai, o Gideão foi, que a gente nem tava... A gente tá ruim assim, né? Por que tá, as ligações estão ruins pra caramba, né? Vamos lá, quem é? Gedeão, vamos lá, vamos fazer sem fio, sem nada, vamos lá. Fala aí, Gedeão, vê se dessa vez a gente vai. Cadê? Fala aí, ó, o Peter Morena tá aqui no YouTube falando. Vai, Gedeão.
5: Um grande abraço aí pro Peter aí, por esse carinho. Mas como eu ia falando, Amaury, dando aquela volta aqui na nossa cidade, o trânsito bem tranquilo em toda a região, ali na Nilo Peçanha, onde se tem, nós temos aquele problema crônico aqui na nossa cidade de formações de bolsões de água, né? Ainda mais depois de uma forte chuva, como teve ontem, está tendo hoje, a região segue tranquila ali, né? Nenhum problema nesse sentido de acúmulo de água. A Nossa Senhora Avenida ali, Assunção, nesse momento também, muito calma, você que busca regiões como passagem ali, não vai encontrar nenhum tipo de dificuldade. Você que está voltando aí em direção ao centro da cidade, buscando bairros como São Cristóvão, Jardim Caiçara, Parque Burle, muito tranquilo também, Amaury, nesse momento. A Praia do Forte, Amaury, ali, as pessoas ali, né, algumas pessoas de certa forma se arriscando em fazer seu exercício, né, nesse momento chuvoso, frio, ninguém quer sair de casa, mas muita gente ali fazendo exercício e a prefeitura também atuando, trabalhando, né, depois que saiu aí essa fala aí, essa matéria sobre a reforma da Praça das Águas, eles estão ali naquele momento fazendo aquele cerco para, né, estar reformando. Amaury, tudo tranquilo, nenhum problema, né? Vamos continuar acompanhando aqui e qualquer nova informação a respeito aí da nossa cidade, voltaremos aí com você aqui ao vivo. Gideão Souza para o programa Amaury Valério, notícia o tempo todo.
1: Beleza, valeu, Gedeão, são as informações, meu amigo. 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
1: Vai pro intervalo? Vai pro intervalo? Deixa eu só anunciar, Vantuil já chegou, hein? Vantuil, tá molhado com Vantuil? Não, né? Veio de guarda-chuva, veio tudo certinho, tá? A gente vai conhecer um pouquinho mais, né, das intenções, né? Vantuil tem um trabalho já, um político conhecido aqui da região, e muita gente fala, Amaury, leva fulano de tal, onde é fulano de tal? É aí do Rio de Janeiro, não. Eu quero conversar com os candidatos daqui, eu quero convidar com a galera que sabe da nossa realidade, não vem aqui só por causa de eleição. Então, a gente está convidando e não cobramos um centavo, até porque a lei não permite, e a gente quer, meu irmão, é um trabalho de utilidade pública, que você conheça, para amanhã não estar dizendo, pô, que merda que eu fiz com o meu voto, o cara não me atende, o cara é ladrão, o cara é... Né? Então, para que você conheça, a gente está trazendo alguns candidatos aqui no nosso programa, tá bom? Estamos com mudanças aí, né, de prefeitos, trazendo aí, mudando de partido, aproveitando essas janelas aí, né, que a lei ainda permite, e a gente tá por aqui. Tá, mas peraí, antes de ir pro intervalo, vamos pra informação. Informação é prioridade aqui no nosso programa, e a gente mandar um abraço, Celton. Um abraço para você, meu querido amigo. Tudo de bom? Muito obrigado pela força, tá bom? A Renata aí também tá dando bom dia, tá aqui no YouTube. Vai lá, meu irmão, tá no YouTube. Se inscreve aí no programa Amaury Valério. Ativa o sininho, tá bom? Vamos lá, vamos chamando o nosso William Rodrigues. Ô, William, fala comigo. Tá por onde, William?
7: Oi, Amaury. Então, eu estou aqui na Prefeitura de Cabo Frio, mais precisamente na Secretaria Adjunta de Economia Azul e Biotecnologia, né, que faz parte da Secretaria de Ciência e Tecnologia, enfim, daqui da estrutura da nossa Prefeitura de Cabo Frio. E eu estou com o Matheus Mônica, Mauri, que é secretário adjunto de Economia Azul daqui do município de Cabo Frio e Bioeconomia. E a gente sabe que existe um projeto, né, desenvolvido aqui pela Secretaria, que teve o reconhecimento da ONU, da Unesco. É um projeto muito, muito, muito importante, né, que está sendo implantado aqui no município de Cabo Frio. E a gente vai falar um pouco sobre esse projeto, né, que é de um laboratório, né, e também, através da criação desse laboratório, outras iniciativas vão sendo implantadas, né, vão ser implantadas aí para resolver diversos problemas com relação a ambiental, né, com relação ao mar, com relação à lagoa, enfim, à laguna de Araruama, e projetos que vão trazer aí soluções para diversos problemas que nós temos enfrentado aí, que a sociedade, de uma forma geral, não só aqui no Brasil, mas no mundo todo, tem enfrentado aí com relação ao mar, enfim. Deixa eu conversar com o Matheus Mônica. Em primeiro lugar, obrigado, secretário, por receber a gente. E a gente queria falar um pouco desse projeto que é tão importante aí, que vocês desenvolveram, que teve esse reconhecimento da ONU, né? E eu queria que o senhor falasse um pouco para a gente sobre esse projeto, mas que a gente falasse sobre a questão da década do oceano, né, criado pela ONU, justamente para incentivar aí o aparecimento desses projetos que trariam soluções aí para problemas enfrentados pelo mundo todo. Bom dia para o senhor, o que é a década do oceano?
4: Bom dia, William. Bom dia, Mauri.
1: Bom dia.
4: Obrigado, Mauri, mais uma vez por destinar aí um espaço para a gente poder falar. Então, William, a década do oceano, ela é uma iniciativa global que foi encabeçada pela ONU, em que desde 2020 até 2030 houve um alinhamento para que as ações no oceano fossem reverberassem de forma a gente promover um desenvolvimento sustentável e principalmente a conservação do oceano e da biodiversidade marinha. Então, o que que ocorre? Como eu te falei, é um projeto global em que, obviamente, o Cabo Frio está inserido por ser um município costeiro, e daí vem todo esse clamor e esse desejo de ter um projeto em Cabo Frio que tivesse um reconhecimento global e também participasse dessa demanda de conservação e de desenvolvimento sustentável.
7: A gente estava falando exatamente sobre isso, né, de desenvolvimento sustentável. A gente sabe que o oceano, como o senhor estava falando comigo aqui, é a última fronteira, né, que nós temos aí para, não vamos dizer explorar, né, para praticar um desenvolvimento sustentável, né? E existe um clamor aí para que isso seja feito de uma forma inclusiva, né, de uma forma com justiça social, enfim. Então, esse projeto, dentro desse espectro, né, dentro dessa ótica, o que que esse projeto vem trazer de inovação em relação à inclusão social, ao desenvolvimento sustentável, à exploração consciente do oceano?
4: Então, William, o que que ocorre? Hoje o ser humano ele detém um conhecimento de menos de 3% do oceano. Então, o desejo é que a gente faça com o oceano o que a gente não fez com a Terra, né? O desenvolvimento econômico na Terra, ele infelizmente criou uma série de externalidades. E um dos grandes problemas foi justamente ambiental, né, que houve uma grande questão ambiental envolvida, em que houve degradação e tudo mais, e também a questão da concentração de renda e desfavorecimento das comunidades tradicionais. A economia azul ela vem em direção justamente a isso, é promover um desenvolvimento sustentável, tá, em que haja respeito ao meio ambiente, e também a inclusão social, que a gente chama na academia como justiça social. Então, o que ocorre? O desenvolvimento econômico é, como você disse, a última fronteira. Mais do que ser a última fronteira, ele tem que promover a conservação do meio ambiente, a proteção do meio ambiente

0: e também a inclusão produtiva. Então, o Núcleo Azul, ele vem justamente para, de alguma forma, promover a união entre a academia, que são as pesquisas, o desenvolvimento econômico, que são as empresas, e também a participação dessas comunidades tradicionais.
1: Eu só queria perguntar ao senhor, o projeto, então, o carro-chefe seria o quê? A criação de um laboratório, né? Vamos pensar assim, visualizar para o pessoal que está em casa, seria criado esse laboratório, e como que ele funcionaria?
0: Esse é um laboratório que está sendo construído, implementado em parceria com algumas instituições de pesquisa, mas principalmente ele está sendo desenvolvido para que criar um laboratório multiusuário em que qualquer pesquisador, empresa ou startup da região possa fazer uso desse laboratório, de forma que a gente potencialize os conhecimentos, principalmente os conhecimentos tradicionais da cidade, né, da região, e de forma que mitigue os problemas ambientais. Então, esse laboratório ele vai ser implementado pensando principalmente na questão da Lagoa de Araruama e seus desafios ambientais e as formas de incluir os pescadores artesanais dentro desse projeto para que eles tenham desenvolvimento econômico e a gente mitigue os problemas ambientais recorrentes na Lagoa de Araruama.
1: Então, através desse laboratório, né, que poderia ser utilizado por... Esse laboratório tem uma parceria, né, da UERJ, né, com a prefeitura, e está previsto para ser construído já, né, a partir do mês de julho, agosto, por aí, né?
0: O que ocorre? Foi vencido um edital, né, que eu não mencionei anteriormente a título de esquecimento, mas um edital junto a uma instituição de fomento para a implantação desse laboratório aqui em Cabo Frio. Só que é importante a gente destacar que esse laboratório, apesar de estar sediado no Cabo Frio, ele é um laboratório regional, que qualquer pesquisador, empresa ou startup pode fazer uso dele, lógico, mediante as normas do laboratório. E a previsão é de que esse recurso seja liberado agora, entre junho e julho, ainda desse ano.
1: Tá certo, secretário. Parabéns aí por esse trabalho. Eu só queria fazer uma pergunta, assim. Hoje nós temos o problema da questão do biofertilizante, né, que é uma questão mundial, porque fica concentrado ali na mão de alguns países que acabam entrando em guerra, que acabam gerando dificuldade para se conseguir esses biofertilizantes. Nós temos uma alga aqui, né, que o senhor estava falando comigo, que povoa aqui, né, a nossa laguna, o nosso mar. Por exemplo, o beneficiamento dessa alga para transformar, como seria feito? Como seria incentivado?
0: O que ocorre, William? Como você estava falando, hoje o Brasil não, né? Outros países a nível global enfrentam justamente o problema da importação do fertilizante nitrogenado. Então, hoje existe um desejo e uma iniciativa do governo federal e de todas as outras instituições de pesquisa de promover pesquisas justamente para a criação de biofertilizantes, para a gente depender menos dessa questão geopolítica, mas principalmente a gente promover um desenvolvimento sustentável no momento que a gente deixa de usar um fertilizante químico e passa a usar um fertilizante natural. Então, a economia azul, como eu te disse, é isso. É o uso das potencialidades do município, da região e do território para criar soluções que sejam ambientais e, ao mesmo tempo, façam a inclusão produtiva. Então, hoje a gente tem um problema na Lagoa de Araruama, que é visto como um problema, do bloom das algas, das macroalgas, e tem outros resíduos também na região que podem ser usados. Então, hoje a macroalga que se estabelece na Lagoa de Araruama e no nosso postão aqui, na nossa costa, ela é a matéria-prima e insumo para a produção desse biofertilizante. Então, a ideia é mitigar um problema, né, que é visto como um problema, criando uma solução que seria o biofertilizante.
1: E esse tipo de solução é o que o laboratório vai proporcionar aí para todos nós, pesquisadores, para todos que estão que fazem parte desse processo.
0: Exatamente, William. O desejo é que a primeira pesquisa que seja estabelecida nesse laboratório seja justamente... a destinação adequada para essa alga, que hoje, como eu te disse, é visto como um problema, mas na verdade pode ser a solução, porque ela vai promover geração de renda e emprego no município e também a mitigação de um problema ambiental.
1: Tá certo, secretário. Muito obrigado. Parabéns pelo trabalho. A maioria desse projeto tem sido apresentado em conferências aí por vários locais do mundo. Na França, por exemplo, né, já foi apresentado. E é um projeto que tem esse aval aí da ONU, esse reconhecimento como um projeto realmente importante que está fazendo a diferença aí. É um dos projetos da década do oceano aí, que está sendo aí incentivado pela ONU, pela Unesco. Obrigado aí, parabéns pelo trabalho, tá, secretário?
0: Ô, William, agradeço a oportunidade de falar. Mauri, agradeço aos espectadores aí também, ouvintes. Obrigado por destinar um tempinho aí do tempo de vocês para ouvir um pouco sobre o projeto de Cabo Frio.
1: Perfeito. 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Daqui a pouquinho a gente está de volta, William Rodrigues, para o programa Mauri Valério, notícia o tempo todo.
2: Muito bem, valeu, obrigado, William. Olha, pessoal, 10 horas e 6 minutos, a gente vai para o intervalo, tá beleza? Galera aí, tá? A gente está... você que está viajando aí, eu estou recebendo aqui no YouTube, né? Galera dizendo que a Via Lagos está tranquilo, né? Mas chove em alguns pedaços da Via Lagos. Então, você que vai viajar, meu irmão, se liga, tá? Tenha bastante cuidado. Bom, vou para o intervalo e volto para a gente conversar com o Vantuil Martins. O Vantuil já está por aqui, né? E a gente vai bater um papo. Vamos saber... Vantuil, você já é um dinossauro da política? Né? Já a gente vai conversar sobre isso. O homem foi eleito, reeleito, e a gente vai bater um papo já, né? Conseguiu eleger o Fabinho, que está aí fazendo um trabalhão, e a gente vai conhecer um pouco mais do Vantuil Martins aqui no nosso programa daqui a pouquinho. Estou indo para o intervalo, volto daqui a pouco. 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

0: 10:19. Muito bom dia, meu amigo. Olha, até agora a gente tá querendo entender como é que aconteceu aquele acidente, né? Que aquela menina que foi pular, pulou sem a corda, pulou sem o... Caraca, que doideira, né? Uma coisa muito estranha. E a gente continua por aqui, meu amigo. Olha, continua chovendo, a gente já tá com a previsão do tempo. Já, já, Márcio Sorém tá chegando aí pra gente saber como é que esse tempo vai ficar, tá? Temperatura nesse momento, 22 graus. E a gente confere o tempo com você já, já. Porque é fogo cruzado aqui, Luciano. É, eu tô trazendo e como vocês estão acompanhando, a gente está trazendo pré-candidatos, eles só serão candidatos após a convenção, e a gente está trazendo pré-candidatos aqui da região, tá? Hoje a gente vai conversar com Vantuil Martins.
1: Fogo cruzado.
0: Fogo cruzado. Fogo cruzado, meu amigo. De hoje é com Vantuil Martins, ex-prefeito aqui de Iguaba de 2019 a 2024, né? Assumiu aí no mandato tampão, né? Foram. E a gente está trazendo o Vantuil agora, que quer ser. É pré-candidato a deputado estadual. Vantuil, tudo bom, meu filho? Seja bem-vindo aí. Como é que você está? Bota esse botãozinho para cima aí, Vantuil, desculpa aí. Isso.
2: Bom dia, Mauri. Uma alegria muito grande poder estar aqui no seu programa. Um bom dia muito especial a todos os ouvintes ligados na Ondas FM, na Cabo Frio TV, também nos acompanhando pelo YouTube. E vamos conversar, vamos falar de tudo um pouco, né? Um papo.
0: Está no clima do Brasil, estou vendo ali no cenário, só dá Brasil aí atrás de você, a bandeira, é papo. Como é que tá? Tá confiante? Brasil tá mais ou menos?
2: Olha, a gente é brasileiro, a gente não desiste nunca. E nós já vimos o Brasil ir para uma Copa com um certo grau de favoritismo e não trazer o caneco. Então, quem sabe desta vez, quando pouco se espera, quem sabe não venha o Hexa, né?
0: Pode acontecer, né?
2: A gente está torcendo.
0: Vantuil, por que que você pretende, você é pré-candidato a deputado estadual, o que que você pretende? Por que que você está colocando seu nome aí para a Alerge?
2: Amaury, primeiro porque a gente acredita ser possível dar a nossa contribuição e ajudar o governo do estado, especialmente a nossa região, a uma virada de chave, virar o jogo. Eu tenho certeza que a nossa experiência como servidor público de carreira, como já tendo sido secretário de Fazenda, secretário de Trabalho, secretário de Desenvolvimento, vereador, presidente de Câmara, prefeito, eu não tenho dúvida que a gente pode sim fazer o Estado do Rio de Janeiro voltar a ter um protagonismo nacional. A gente sabe também que tem capacidade de fortalecer o nosso interior e, com isso, melhorar a vida das pessoas. Quando fui prefeito em Iguaba, a gente conseguiu virar o jogo, conseguiu colocar Iguaba no mapa da região, devolver a esperança à nossa gente, a autoestima, e fazer da nossa cidade uma cidade de destaque. E é isso que a gente quer fazer no estado do Rio de Janeiro e também na nossa região. Por isso que eu estou colocando meu nome como pré-candidato a deputado estadual, e levando toda a nossa experiência testada e aprovada para fazer diferente e, como eu falei, devolver a esperança à nossa população.
0: O Vantuil, você fez o Fabinho, né? Você indicou o Fabinho, botou o Fabinho, você elegeu o Fabinho, né? Saiu com a aprovação. Qual é o momento que vive Iguaba hoje e como é que você avalia o desempenho de Fabinho na condução aqui de Iguaba?
2: Olha, Mauri, o Fabinho, amigo e de longa data, eu quando presidente...
0: Ele nunca concorreu a nada e você apresentou e ganhou a eleição.
2: Sim, sim. Ele fala que ele nunca sequer concorreu a presidente de associação de moradores, síndico de prédio. Mas o Fabinho, ele já está comigo há bastante tempo. Eu, quando presidente da Câmara, ele meu secretário-geral, depois eu prefeito, ele meu chefe de gabinete, acumulando com a Secretaria de Segurança e Ordem Pública, Secretaria de Serviços Públicos também. Ou seja, uma caminhada ao meu lado de mais de 12 anos. É um rapaz trabalhador, um rapaz do bem, uma pessoa que conhece as pessoas e gosta do ser humano, gosta de gente. E a avaliação que eu faço é que ele vem fazendo um trabalho de excelência, dando continuidade a tudo que a gente implantou e tudo que a gente realizou pelo município. Aliás, Amaury, o Fabinho, ele foi eleito com o maior percentual de votos do estado do Rio de Janeiro, ou seja, 95,9% dos votos válidos, né? E isso, é bom que se diga, que não foi uma disputa por W.O. Tiveram outras duas candidaturas disputando com ele, e a gente tem orgulho de dizer que nós o ajudamos a se tornar prefeito com uma votação histórica.
0: Hoje quando você se apresenta como um candidato da região, qual é o nosso maior problema que você acredita possa levar para a nível da Assembleia lá? O que que te preocupa, não só como, como Iguaba, mas como região toda? Que você vai depender de votos da região toda, né, Vantuil?
2: Com certeza, Mauri. Eu sempre gosto de dizer que eu sou pré-candidato do estado do Rio de Janeiro e sou pré-candidato da nossa região. Eu sempre enfatizo que, na verdade, nós moramos numa região que é uma grande cidade. Apesar de eu ser morador desde que nasci de Iguaba Grande, mas Iguaba está no coração da região. Nós estamos a 15 minutos de Araruama, 15 minutos de São Pedro da Aldeia, nós estamos a 30 minutos de Cabo Frio, a 40 de Arraial, a 40 de Búzios. E por que que eu digo que nós somos uma grande única cidade? Porque, na verdade, nós somos unidos pelas mesmas rodovias, Amaral Peixoto e a Via Lagos. Nós somos atendidos pelas mesmas concessionárias de energia e de água. Somos banhados pela mesma laguna, a Laguna de Araruama. Somos abastecidos pelo mesmo manancial, Lagoa de Tonaíba, que fica em Araruama e Silva Jardim. E eu costumo dizer, por isso, que eu sou pré-candidato e eu sou saquaremense, araruamense, aldeense, sou cabofriense, cabista, riostrense, casimirense, enfim. Agora, a nossa região, Amaury, é uma gigante adormecida, que tem um grande potencial, mas que nos últimos anos está esquecida pelo governo estadual. E a gente vê na votação do orçamento do governo do estado, sempre priorizando-se a capital, Rio de Janeiro, as cidades da Baixada, Niterói, São Gonçalo. É claro que eu não sou nada contra, é lógico que eu serei um deputado de todo o estado do Rio de Janeiro, mas é possível e é necessário que se tenha uma atenção mais voltada para o nosso interior. Não existe um estado grande sem um interior fortalecido. E o que eu vejo é que nós precisamos de mais investimentos nas nossas rodovias, nós precisamos de mais investimento na área da segurança, mais investimentos na área da saúde, nós precisamos de mais investimento na área do turismo. Nós temos essa laguna com potencial incrível, mas que está ali subaproveitada. Nós temos aqui na nossa região um aeroporto que é uma das maiores pistas do Brasil e que está aí precisando de um maior fomento. Nós temos o porto, né, em Arraial do Cabo. Ou seja, eu não tenho dúvida que com a nossa experiência nós vamos conseguir fazer com que a nossa região, que o nosso interior seja fortalecido. E é por isso. É por isso que eu sou pré-candidato a deputado estadual e é com isso que eu entendo ser possível a gente virar o jogo.
0: Ô Vantuil, eu até fico assim, você falou as palavras saúde e educação. Todo candidato fala, todo candidato, não, vou trabalhar pela saúde, vou fazer educação, e continua tudo a mesma coisa. A gente continua sem a fita para medir glicose, a gente continua com o professor ganhando essa porcaria. É, o que eu posso acreditar em você que você vai fazer pela saúde e pela educação mesmo?
2: Então, a sua pergunta é muito boa. E por quê? Porque eu posso te responder com exemplos de boas práticas quando eu fui vereador e quando eu fui prefeito. Eu, quando fui vereador, eu fui considerado o vereador da educação. E como prefeito, igualmente. Aliás, é importante, Amaury, a gente lembrar que, no meu período como prefeito, eu coloquei a nossa cidade em primeiro lugar no IDEB da região dos Lagos. IDEB, Índice de Desenvolvimento da Educação Básica. E colocamos a nossa cidade como a quarta colocada em todo o estado do Rio de Janeiro. Isso porque nós investimos muito no ensino.
0: Todo mundo tinha escola garantida, tinha vaga garantida na educação em Iguaba?
2: Todo mundo vaga garantida, com escolas modernas, salas climatizadas, quadro negro substituído por lousas digitais, transporte e merenda de qualidade, profissionais valorizados, material didático e uniforme completos distribuídos gratuitamente, ou seja, as melhores condições de trabalho para os profissionais da educação, assim também como as melhores condições de ensino para os nossos alunos. Na área da saúde, por exemplo, eu, quando prefeito, eu vivi aquele momento pandêmico. E nós, para exemplo aqui, nós fomos uma das primeiras cidades do estado do Rio de Janeiro a ultrapassar mais de 90% da população vacinada contra a Covid-19. Nós fomos também a primeira cidade da nossa região a implantar um centro de atendimento exclusivo, né, para Covid-19 e funcionando 24 horas por dia. Nós aumentamos significativamente, né, as especialidades médicas. Enfim, já que você perguntou sobre saúde e educação, e você disse que todo candidato, lembrando que eu sou pré-candidato, sempre promete investir nesta área, eu tenho esses números para me apresentar e dizer o quão eu me preocupo e o quão eu pude fazer pela minha cidade nesta área. E agora a gente quer fazer pela região e por todo o estado do Rio de Janeiro. Olha, Amaury, o estado do Rio de Janeiro, por exemplo, hoje, no IDEB, ele está entre os últimos estados da federação. E não é possível, não é possível a gente admitir isso em pleno século XXI. E a gente está preparado para, na Assembleia Legislativa, fazer esta virada.
0: Você fala do estado do Rio de Janeiro, você quer coisa pior do que os últimos 5 governadores, todos eles terem sido presos? Esse último ainda não, mas está, né, caçado. O que acontece, cara? Enfim, eu queria perguntar para você, eu estou com algumas perguntas aqui que eu até já fiz, tá, pessoal? Essa do Alan aqui eu já fiz, tá, Alan? Ele está perguntando aqui. Mas eu queria saber, por exemplo, você nasceu numa maternidade em Araruama. Iguaba tem já hoje maternidade? Quando você foi prefeito, você se preocupou com isso?
2: É claro que a gente se preocupou com isso. E eu nasci numa maternidade em Araruama, mas no mesmo dia eu vim...
0: Te trouxeram para Iguaba.
2: Me trouxeram para Iguaba, onde lá eu sou morador desde que nasci. Agora, respondendo a pergunta do Alan... Primeiro, agradecer a pergunta.
0: O Alan faz uma outra pergunta também. Essa pergunta
2: e dizer, Alan, e dizer que Iguaba ainda não tem maternidade, mas já foi desapropriada uma área para a construção de um hospital com maternidade. E eu digo a você que hoje o município está muito melhor do que quando nós assumimos e estamos caminhando para avanços significativos. E eu não tenho dúvida que a maternidade iguabense poderá ser uma grande realidade. E quando a gente foi prefeito, nós infraestruturamos o município e já o deixando melhor preparado para o futuro.
0: Vantuil, a gente, por exemplo, a gente está falando com pré-candidatos, tá? Até o dia 30 a gente pode conversar livremente, a lei eleitoral permite isso. Após as convenções a gente vai fazer debates, óbvio, também. Mas eu gostaria de... Eu vi o Lula falando que a Assembleia do Rio de Janeiro é um antro, que, sabe, existem coisas horrorosas lá dentro. Você está preparado para o que deve vir?
2: Olha, Mauri, eu quero dizer a você que eu fui vereador aos 27 anos. Aliás, naquela ocasião, o vereador mais jovem da Câmara. E naquela votação, inclusive, eu fui o mais votado da história do município. A minha formação é na área contábil, na área jurídica, já fui presidente de Câmara. E depois desse primeiro mandato como vereador, eu fui reeleito em 2008, reeleito em 2012, reeleito em 2016. Como eu falei, também já fui prefeito. Então, eu tenho a experiência de saber debater politicamente e também tecnicamente. A gente sabe discutir uma lei orçamentária, um plano plurianual, uma lei de diretriz orçamentária, um regimento interno do legislativo. A gente sabe que, chegando na Assembleia Legislativa, não tenha dúvida que será um grande desafio, mas a gente saberá dar conta do recado, como sempre o fizemos. E talvez quem esteja nos assistindo, nos ouvindo, se pergunte: pô, mas tanto tempo na política, é o velho da política? Não. A gente não é o velho da política. A gente sempre está inovando, a gente sempre está aprendendo. E em todo esse histórico, eu quero aqui dizer que todas as minhas contas de gestão, todas as minhas contas de governo, sempre foram aprovadas pelo Tribunal de Contas do Estado. Período quando eu fui secretário de Fazenda, período quando eu fui presidente de Câmara, período quando eu fui presidente, quando eu fui prefeito municipal. Então isso me deixa assim muito tranquilo e à vontade para chegar na Assembleia Legislativa e fazer a diferença.
0: Vantuil, você brigou com o teu vice-prefeito?
2: Não.
0: Não?
2: Não.
0: Por quê? Tem uma sina de prefeito brigar com vice, essas coisas todas. Você sempre se deu bem com o seu vice? O teu vice do primeiro mandato, do mandato tampão, foi o mesmo dos 4 anos?
2: Foi o mesmo dos 4 anos. Inclusive, quero aqui deixar um grande abraço para o meu amigo vereador, ex-vereador Alexandre da Farmácia, que também é ex-vice-prefeito. E nos dois governos, ele foi comigo ao meu lado, trabalhando e nos ajudando a fazer uma cidade melhor.
0: O que que acontece? O prefeito briga sempre com vice, o governador também briga com vice. Qual é a maldição do vice? Por que que o vice sempre é o... Zé Bonifácio expulsou a Magdala lá do segundo ela, né? Do prédio, da prefeitura. O que que acontece?
2: Olha,
0: sei que você não tem nada a ver, senhor, você até é para candidato a deputado, mas fala para a gente.
2: Olha, Amaury, é um enigma, mas é um mistério.
0: Né? O bom é que você não brigou com o seu, né?
2: Mas eu quando presidente de Câmara, nunca briguei com o meu vice-presidente. Eu, quando prefeito, nunca briguei com o meu vice-prefeito. Pelo contrário, a gente caminhava de braços dados. E talvez esteja aí a pergunta: ah, levantou, então por que que o seu vice-prefeito não foi o seu sucessor? Isso porque o meu vice-prefeito, ele preferiu, né, seguir pelo caminho empresarial. Ele, à época, dono de 12 farmácias, e não foi a escolha dele assumir o executivo, disputar a eleição como prefeito. Mas a gente, uma convivência muito, muito sadia. E já tínhamos sido vereadores 3 vezes juntos, o Alexandre da Farmácia.
0: O que que te levou a apoiar o Eduardo Paes? Vocês são do mesmo partido, você é do PSB, né? O que que te levou a apoiar o Eduardo Paes?
2: Olha, primeiro por acreditar que ele hoje é o nome mais preparado, é o nome mais qualificado para dar novos rumos ao estado do Rio de Janeiro. A exemplo das 4 vezes que ele foi prefeito da capital e também por todo o seu conhecimento de gestão pública. Então a gente entende que ele tem capacidade de representar o estado no cenário nacional, no cenário internacional e devolver, como eu venho sempre falando, o protagonismo do estado do Rio de Janeiro no cenário nacional. Principalmente porque, como você bem lembrou, nos últimos anos o nosso estado tem figurado sempre nas páginas policiais.

0: E o Eduardo Paes conseguirá fazer diferente. E a gente está muito esperançoso. E o Eduardo Paes é minha escolha como pré-candidato ao governo estadual.
1: Muito bem. Vantuil, o que é que, por exemplo, o que é que as mulheres... A gente vê aí o feminicídio... Caraca, Brasil matou 1.580 mulheres no último ano. O que é que as mulheres podem esperar do pré-candidato à Assembleia Legislativa?
0: Olha, eu sou filho de uma mulher, evidentemente. Na minha casa eu tenho três mulheres, a minha esposa e minhas duas filhas. E quando prefeito, além de toda uma política pública voltada para as mulheres, desde investimentos na área da saúde, na área da educação, na área da infraestrutura, na área do turismo, na área da segurança, mas é muito importante também poder lembrar que eu, quando prefeito, eu implantei, né, o programa na cidade Maria da Penha. Nós implantamos, né, um PROEIS da Polícia Militar, um PROEIS da Polícia Civil, onde fomos um grande aliado da nossa delegada, a doutora Janaína, né, criando lá um espaço exclusivo para atendimento à mulher. Enfim, nós implantamos o CREAS.
1: Você tinha mulheres no seu governo? Secretária, tinha muitas mulheres no seu governo?
0: Nós tivemos mulher secretária municipal de turismo, nós tivemos mulher secretária municipal de saúde, nós tivemos mulher secretária municipal de assistência social, nós tivemos mulheres à frente de subsecretarias, enfim, porque nós sabemos da sensibilidade, da capacidade que têm as mulheres de ajudar na construção de um país. Eu tenho muito orgulho de dizer que o meu governo, nós tivemos grandes mulheres dando essa contribuição.
1: Muito bem, eu te pergunto isso exatamente porque a gente tem sempre falado, né, que a mulher, poxa vida, não tem seu lugar, e a gente vê um discurso de ódio nas redes, né, de que a mulher tem que ser submissa e aquelas coisas todas. Portanto, a gente está querendo saber de você isso. Agora, eu tenho várias perguntas aqui, pessoal. O Marcelo Cortez está fazendo isso aqui, tá? Que projeto você tem para a mulher? Que projeto você tem para a Lagoa? Quais as preocupações para o Norte Fluminense, tararau? E a gente vai ficar por aqui, por exemplo. O que precisa ser feito na Lagoa? Na Laguna, né? Vamos nos acostumar a chamar de Laguna de Araruama. O que você pode fazer efetivamente por toda a comunidade que depende da Lagoa, da Laguna?
0: Exatamente, é importante. Eu também gosto de me referir à Lagoa de Araruama como Laguna, porque na verdade é o que nós temos, é uma laguna, exatamente porque ela se comunica com o mar através do canal Itajuru aqui em Cabo Frio. Olha, eu sempre digo, Amauri, que a Laguna de Araruama é um dos principais pulmões econômicos da nossa região, quiçá do estado do Rio de Janeiro. E eu vou mais além. Eu digo que é uma gigante adormecida. E, como eu disse, eu sou morador da nossa região desde que nasci. Eu sou do tempo que a gente entrava na laguna com água no peito e via o dedão do pé, de tão cristalina que era. Mas eu também vi momentos difíceis, principalmente na década de 90, início dos anos 2000, mas graças a Deus, o que a gente tem visto nos últimos anos é a recuperação da sua balneabilidade. Só que em alguns momentos a gente vê essa recuperação ameaçada. E a gente sente a necessidade de maiores

0: investimentos para a nossa laguna. A gente sente a necessidade de o poder público, principalmente o governo do estado e o governo federal, com a sua mão mais presente aqui. E a gente sabe de toda a sua importância para os nossos pescadores, a gente sabe de toda a sua importância para o turismo. E eu, quando fui prefeito, eu estive muito perto dos órgãos fiscalizadores, cobrando providências. Eu estive muito perto também da empresa concessionária Prolagos. Eu tenho a grande satisfação de ter conseguido fazer com que Iguaba Grande tivesse a primeira praia bandeira azul do mundo, em uma lagoa hipersalina, que é a nossa Laguna de Araruama. E hoje, inclusive, a nossa laguna, a nossa praia de Iguaba, já conquistou o segundo selo bandeira azul. Então, a gente na Assembleia Legislativa, a gente estará, né, lutando por maiores investimentos e fiscalizando de perto e cobrando dos órgãos oficiais uma atenção muito maior do que o que a gente vê hoje. Como prefeito, eu consegui fazer a minha parte, mas como deputado estadual e pré-candidato que eu sou, eu não tenho dúvida que a gente poderá potencializá-la e dar uma sacudida, como eu falei, nesta gigante adormecida que é a nossa laguna.
1: Bom, para a gente encerrar, queria só a sua opinião sobre... A gente está vendo, olha, anteontem mesmo o Marcelo Magno, né, que era do PL, passou para o PSD, né, alguns prefeitos da região saindo de seus partidos e indo para outros. Como é que você vê essas mudanças?
0: Olha, eu vejo com muita naturalidade. Nós estamos num estado democrático de direito, vivemos uma democracia, e foi muito bom você trazer esse assunto, porque a gente atualmente vive, né, um país extremamente polarizado. A gente vê dois lados, o lado da direita, nós vemos o lado da esquerda, e eu gosto sempre de reafirmar o meu compromisso com o ser humano. Eu gosto sempre de reafirmar o meu compromisso com as boas práticas de gestão pública, e eu gosto de dizer que eu dedico a minha vida na causa pública para transformar e melhorar a vida das pessoas. E é com muita tranquilidade que eu sempre gosto de dizer que o mais importante é o cidadão. E a Mauri, hoje eu vendo o Marcelo Magno indo para o PSD, eu vejo assim como uma decisão muito acertada. E às vezes, quando sou perguntado, Vantuil, você é de direita ou você é de esquerda? Eu sempre respondo que, para mim, isso é o que menos importa. Porque, na verdade, eu me preocupo. Eu me preocupo com a família, eu me preocupo com a saúde, eu me preocupo com a educação, eu me preocupo com a educação, a segurança, eu me preocupo com a segurança, com o bem-estar das pessoas. Então, quando eu criei a moeda social, a moeda social beneficiando a milhares de famílias, beneficiando milhares de vulnerabilidade, vão dizer que eu sou de esquerda. Mas, quando essa moeda, ela beneficia o comércio da cidade, aquecendo a economia, porque ela só pode ser usada dentro do comércio local, vão dizer que eu sou de direita. Quando eu implantei a primeira central de inteligência, segurança e monitoramento com placa, com câmeras de identificação facial, com busca de placa veicular, tornando Iguaba uma das cidades mais seguras do estado, vão dizer que eu sou de direita. Enfim, mas eu me defino como um pré-candidato, um político de centro, e eu me defino como um pré-candidato sempre preocupado em cuidar de gente, em cuidar de pessoas. Então, embora essa polarização, essa briga, essa guerra exista, mas o que a gente tem que colocar e considerar nessas próximas eleições é aquele candidato que tem capacidade, é aquele candidato que já provou que se preocupa com as pessoas, e é escolher aquele candidato realmente testado e aprovado, e que quando chegar na Assembleia Legislativa, saberá fazer o seu melhor. Porque, na verdade...
1: E a gente vai estar aqui para te cobrar.
0: Com certeza.
1: Vamos estar aqui para te cobrar, e principalmente naquilo que eu te... Desculpa te interromper. Sobre educação e saúde. Mesmo. Vamos estar veemente nisso.
0: E eu quero e eu gosto de ser cobrado. Quanto mais cobrado, mais eu entrego.
1: Isso aí.
0: E por que isso? Então... E por que eu estou dizendo isso, Amorim? Eu estou dizendo isso porque a gente já vê, né, muitos pré-candidatos, e veremos também candidatos, né, fazendo uma série de promessas, candidatos dizendo que vão fazer, que vão acontecer, enfim. Mas muitas das vezes, candidatos que quando chegam ao poder, quando chegam ao parlamento, eles nem sabem por onde começar. Eles ficam mais perdidos do que cachorro em mudança. Agora, a gente se apresenta como alguém que realmente é testado, aprovado, que já entregou e que já conseguiu transformar e melhorar a vida de muitas pessoas.
1: Tá aí, olha, pessoal, Vantuil Martins é um pré-candidato que a gente conversou e outros virão aqui no programa antes do dia 30 para a gente exatamente fazer essas perguntas e pedir que assumam compromissos com a região, né? Porque eu estou vendo aí um monte de candidato de fora daqui vindo pedir votos. E eu acho que a gente já passou desse tempo de estar votando lá porque ele é amigo do fulano daqui. Não, a gente tem que votar em pessoas daqui. E eu estou trazendo pré-candidatos para que você amanhã não diga: ah, pô, me arrependi. Estou trazendo para você conhecer, tá bom? Então, Vantuil, um grande abraço, tudo de bom. E até a próxima aí, quando você for candidato, depois das convenções, a gente vai armar debates aqui com candidatos, tá bom? Foi um prazer tê-lo aqui.
0: Olha, prazer todo meu. Quero deixar aqui um forte abraço a todos os ouvintes, a todos que estão nos assistindo pelo YouTube, pela Cabo Frio TV, agradecer a participação de quem enviou mensagens, deixar um fraterno abraço também ao meu amigo ex-prefeito doutor Ivo Saldanha, que certamente está nos acompanhando, deixar um abraço também ao Mapinha, deixar um abraço para o Tiago de Romário, deixar um abraço para o Edilando Celular, e lembrar, Maurício, só para finalizar aqui, que a nossa região, ela tem mais de 600 mil eleitores, mas no entanto, na Assembleia Legislativa, com 70 deputados, hoje nós não temos nenhum representante. Então, já é hora de nós escolhermos aquele que está preparado e que chegará na Assembleia Legislativa e defenderá o nosso interior, todo o estado do Rio de Janeiro, mas principalmente a nossa região. Amaury, obrigado pelo carinho, obrigado pela sua oportunidade e muito obrigado aos microfones da rádio Ondas FM.
1: Muito bem, estamos aí. E é isso, Vantuil. A gente gosta de compromissos assumidos e compromissos entregues, tá? A gente vai estar te cobrando essas coisas da saúde e da educação. Valeu, um grande abraço, tudo de bom. Vou para o intervalo, volto em seguida. Tem Sidney Marinho, tem previsão do tempo e a gente tem nossos repórteres também, tá bom? Segura a onda por aí, meu amigo, a gente volta já. Olha, deixa eu trazer o... Luciano, me dá um recado da Vilarejo aí, Luciano. Eu tô com... A Vilarejo tá trazendo aí para você, festival...

0: na Praia do Forte e admiro o cenário, mas não imaginava que essas pedras já serviram de isolamento para doentes com varíola e viram até a própria artilharia ser saqueada para enfeitar clube de futebol. Esquece o cartão postal. Eu sou Patrícia Bernardo e hoje vamos destrancar o passado silenciado do Forte São Mateus. Começa agora Nossos Monumentos.
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0: Todo mundo olha para o Forte São Mateus hoje e enxerga uma fortaleza inabalável. Mas a verdade é que a nossa proteção começou com um erro brutal. Em 1615, a coroa ordenou a expulsão dos ingleses na nossa costa e ergueu o Forte de São Ignácio. Ele foi construído em cima de uma antiga casa de pedra francesa. E sabe o que aconteceu? O governador Martins de Sá percebeu que aquele forte era um alvo absurdamente fácil para ataques navais. A solução? Desfazer tudo. Foi apenas em 1620 que o Forte São Mateus que você conhece hoje ficou pronto, agora estrategicamente posicionado mais perto do mar. A história não te conta isso, mas a nossa defesa nasceu das ruínas de uma fortaleza que falhou. Mas se você acha que a vida ali era só glória militar, o choque de realidade vem agora. Documentos mostram que o forte chegou a ser totalmente abandonado em 1648. O motivo? Cabo Frio tinha apenas umas duas dúzias de moradores na época. Séculos depois, a defesa continuava precária. Um cabo e seis soldados se revezando a cada 15 dias só para vigiar o mar. Mas o capítulo mais assustador veio no final do século XIX. Em 1899, a função militar foi suspensa e o nosso cartão postal virou um lazareto, o local de isolamento absoluto para doentes acometidos por varíola. Onde hoje você vê turistas e sol, ontem existiu desespero, peste e isolamento. Sobreviver ao abandono e à doença não foi o bastante. O forte precisou sobreviver à vaidade humana. Em 1980, aconteceu o inacreditável. O então presidente do Flamengo retirou um dos canhões históricos e levou para enfeitar a sede do clube no Rio de Janeiro. Um pedaço da nossa história arrancado. Mas o forte resiste. Por mais que tentem apagar, continua firme de pé.
2: Forte São Mateus ele é construído para ser a linha de frente de defesa na história, né, de Cabo Frio. E então ele já passou por muitas lutas, muitas dores, ele carrega muitas dores, né? Então, e aqui nesse caso a gente está falando para além da história de Cabo Frio, a história do Brasil, que se mistura com a história de Cabo Frio e que acontece aqui na nossa região. Então a gente não pode deixar que o descaso, o vandalismo ou até a própria ação do tempo sejam capazes de derrubar o que está de pé há séculos. A gente precisa preservar. E é importante a gente entender que o ato de preservar não é se apegar ao passado. O ato de preservar é a gente entender, ou a gente ter um compromisso com a nossa história. E é um compromisso com o nosso futuro também, né? Para que as próximas gerações também tenham contato com essa história. Logo, é um dever social que a gente entenda os motivos pelo qual devemos preservar nosso patrimônio histórico.
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3: Beleza, que maravilha, hein? Meu Deus do céu. Muito legal, né? Olha só essas imagens. Poxa, é isso aí, a nossa história, pessoal, tá? Deixa eu nominar os nossos apoiadores, o Luciano, só os apoiadores, tá? A gente agradece a todos aí. Léo, pode botar aí que eu falo por aqui, tá? A você, meu irmão, que tá aí, olha, Tia Maluca, né? Milton Roberto, um grande abraço, obrigado pelo apoio, meu queridão. É o Tia Maluca, Escola

0: Menino Jesus, um grande abraço a todos aí da Escola Menino Jesus, que está aí como escola, né, apoiando esse projeto. Está aí o Super Free Carnes, meu amigo Paulinho, grande abraço, obrigado por tudo, viu? É isso aí, Free Carnes apoiando a cultura, nossa história também. Oncossol, Marcelo, um abraço. Elcio, obrigado por tudo aí. Filhos de Cabo Frio sabem da importância da gente contar e escrever a nossa história com letras maiúsculas. Obrigado, Oncossol. Autoviação Salineira, Chico, Gercinho, um abraço para vocês. Muito obrigado pelo apoio essencial para a gente realizar esse projeto, tá bom? Temos aí o centro da imagem, né, do nosso querido e amado Zé Roberto, hoje comandado aí pelo Lucas, pelos filhos de Zé. Um grande abraço, obrigado pelo apoio, viu? E é isso, meu irmão. Obrigado. Agora a gente está chamando a previsão do tempo. São 11 horas e 8 minutos. A gente vai saber agora com o nosso Márcio Sorém como é que fica o quê, Luciano DJ?
1: Como vai o tempo e a temperatura?
0: Vamos lá então, Márcio Sorém, conta pra gente aí, tempo nublado, chove ou não chove? Conta pra gente como é que fica o tempo, meu queridão, muito obrigado, bom dia.
2: Passagem de frente fria ainda mantém o tempo instável. Olá, região dos lagos, meu nome é Márcio Sorém e aqui segue a previsão do tempo do Projeto Costa do Sol de Defesa Civil para hoje, terça-feira, dia 16 de junho. O tempo permanece instável, ainda sob influência da passagem de uma frente fria. E o céu fica nublado, com 95% de previsão de chuva a qualquer hora, podendo ocorrer pancada com moderada intensidade. A previsão pluviométrica é de 10,3 milímetros. O acumulado pluviométrico das últimas 24 horas está em 29,8 milímetros. Uma massa de ar frio acoplada à frente fria causa a redução da temperatura. E a temperatura máxima prevista para hoje é de 23 graus e a mínima de 19 graus. A umidade relativa do ar está com máxima prevista de 94% e mínima de 75%, com menor índice previsto entre as 22 e as 0 horas. Para a construção civil e galera da vela, vento sudeste a 15 km por hora, com rajadas de 34 km por hora. E a intensidade máxima prevista para o dia é de 31 km por hora, das 14 às 16 horas. O pôr do sol se dará às 17 horas e 12 minutos. Lua crescente com 3% de visibilidade. Para a galera do surf e banhistas, ondas nas praias. Praia do Forte, batendo ondas de 80 centímetros, Peró 60 centímetros e Unamar 70 centímetros. Em Búzios, Jeribá e Tucuns com 1,20 m e Brava com 20 centímetros. Em Arraial do Cabo, Praia Grande com 1,70 m e Figueira com 1,80 m. Para os amigos do turismo náutico e da pesca, ondas nas ilhas de passeio de sul, em Cabo Frio, papagaios com ondas de 1,90 m, comprida 1,80 m e pargos com 1,70 m. Em Búzios, feia com 1,20 m, branca 1,30 m, gravatá 1,40 m e âncora com 1,50 m. Arraial do Cabo, ilha do Cabo Frio com 2,10 m. A mar aberto, ondas entre 2,20 m a 2,50 m. Temperatura do mar, 23 graus. Na Lagoa de Araruama, também 23 graus. E raios UV, o índice 1, que é baixo. Um forte abraço a todos, uma excelente terça-feira e fiquem com Deus.
0: Beleza, obrigado, Márcio. Tudo de bom, meu irmãozão. 11:11, a gente vai agora para os Estados Unidos. É, isso. O Sidney tá chegando e é em vídeo. Alô, alô, Sidney Marinho, conta pra gente aí. O Sidney tá numa coletiva de imprensa, cara. Vamos lá. Bom dia, meu irmão. Bom, peraí que a gente tá sem som. É, pera lá, vamos ver. Não, é, vamos aí, tá sem som. Opa, vamos ver aí então, vamos ver do início. Ele está numa coletiva de imprensa. Você... Pera lá, ó, vamos lá, tem um som aí, vamos só trazer rapidinho, são 11 horas, é o segundo, tá, Léo? É o segundo, tá? É esse que foi agora aí, tá? São 11h12, vamos aí, já já tem Leandro França, Região em Foco, vamos ver se dá pra gente trazer aí também ainda um repórter, mas vamos correndinho, porque o Sidney Marinho tá acompanhando aí uma coletiva de imprensa, né? Aqui nos Estados Unidos. Vamos lá então, Sidney, bom dia, meu irmão!
3: Oi, Amauri, bom dia, meu irmão. Para você, para quem está com a gente aqui na Ondas, em toda a região dos lagos, falo direto de Baskin Ridge, aqui no Hotel The Ridge, que é a concentração da seleção brasileira nessa Copa do Mundo nos Estados Unidos. Para quem está te vendo no YouTube, eu estou aqui, ó, pertinho do púlpito, com o escudo da CBF. Está faltando uma estrela aqui, Amauri. Para a galera que está no rádio, eu descrevo. Estou bem aqui na frente do púlpito, onde fica o Fábio Seixas, diretor de comunicação da CBF, do lado, né, da mesa onde os jogadores vêm dar as entrevistas coletivas aqui no Hotel da Seleção. Hoje de manhã foi o Douglas Santos, lateral esquerdo da seleção, ele ganhou a posição do Alexandre, foi titular no jogo contra o Marrocos, e o Marcelo Marinho, da Litoral News e da Ondas, perguntou a ele quando é que ele tinha ficado sabendo, né, que seria o titular. O Douglas deu uma desconversada, mas falou assim: ó, alguns técnicos meus na Europa e por onde eu joguei só falam na hora, né, não dizem muito antes, para não desmotivar quem vai ficar fora. Entendi ali a resposta dele, corroborando com o que a gente já imaginava, né, que o Ancelotti fez as mudanças naquilo que se imaginava que ele pudesse escalar mais em cima da hora para o jogo de estreia contra o Marrocos. O Douglas será titular na sexta, ninguém sabe, Amauri. O Ancelotti é um mistério, né? Ele é um ponto de interrogação em relação às suas escalações, o que ele fez de mudanças, o que ele fez de alterações durante o jogo também não ficou muito claro para o torcedor brasileiro, e a expectativa é que no jogo de sexta contra o Haiti a seleção tenha um time que brigue mais pela bola, seja mais ofensivo, até porque Copa do Mundo não tem jogo ganho de véspera, meu querido Amauri Valério, amigos aqui da Ondas, né? Viram ontem Espanha e Cabo Verde a dificuldade que teve a seleção espanhola, a Fúria, que é uma das favoritas para a Copa. Então não dá, o Douglas até alertava sobre isso, não dá para encarar o Haiti com uma intensidade abaixo, é um time muito forte fisicamente. E a vitória é importante até porque a definição do primeiro lugar nesse grupo C será provavelmente no saldo de gols, porque Brasil e Marrocos empataram em 1-1, enfrentam agora Haiti e Escócia, com sequências invertidas, obviamente. Né? O Brasil pega primeiro o Haiti, depois a Escócia. O time de Marrocos pega primeiro a Escócia, depois o Haiti, o que pode ser uma vantagem teórica para o Marrocos, né? Enfrentar o Haiti no último jogo, sabendo do que precisa para ser o primeiro colocado do grupo. Tem uma importância logística, Mauri, ser o primeiro, né? Porque se você for o segundo, vai para Monterrey, no México, e depois tem uma caminhada um pouco mais difícil aqui pelos Estados Unidos em termos logísticos. Em termos de adversário, acho que muda muito pouco. O Brasil já sabe que passando em primeiro ou segundo, pega adversários do grupo F, que é de Holanda e Japão. Na teoria, Holanda e Japão ficarão em primeiro e segundo lugares, né? Mas a Suécia goleou na primeira rodada e pode surpreender. Se o Brasil for primeiro, pega o segundo do grupo de lá nessa nova fase de 16 avos de final. A grande interrogação, a maioria, amigos da Ondas, da Litoral News, na cobertura aqui da Copa, é a questão do Neymar. Ele vem ou não vem para os treinos, né? A previsão do Dr. Rodrigo Lasmar, ainda lá em Teresópolis, apontava 3 semanas, que terminam exatamente hoje, né? A entrevista do Dr. Rodrigo foi numa quarta ou numa quinta lá em Teresópolis. Então, de hoje para amanhã, terminando esse prazo das 3 semanas para a lesão do Neymar, que foi uma lesão detectada no dia que a seleção se apresentou em Teresópolis, com a gravidade que ela teve. Ainda não está completamente curada, então a cautela é a palavra de ordem, né? Dificilmente contra o Haiti o Neymar terá condições de voltar ao jogo. Pode ser que contra a Escócia ele já reúna condições do jogo da semana que vem, no dia 24, em Miami, de estar com o time, né? Ontem, no treino à tarde, 3 baixas, o Gabriel Magalhães, o Bruno Guimarães e também o Rafinha foram poupados por uma questão só de controle de carga. Seleção treina daqui a pouco ao meio-dia, Mauri, mas esse treino será fechado para a imprensa. Amanhã a gente vai voltar a ter contato com a seleção lá em Morristown, tá bom? Vamos ficar na expectativa da definição do time, né, para que o Brasil possa fazer uma grande atuação sexta-feira contra o Haiti na Filadélfia. E eu tô de olho, daqui a pouco volto na programação da Ondas. Muito obrigado pela gigantesca audiência aqui no rádio, também nas nossas plataformas digitais, na televisão, no YouTube. Só nessa primeira semaninha, nesses primeiros dias de Copa, mais de 55 milhões de visualizações aqui na Litoral News, nas nossas coberturas também na Ondas, na Manchete, no Rio, na Nova Friburgo. Muito obrigado pela confiança e pelo carinho. 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Tá bom, irmão? Aqui direto de Baskin Ridge, em Nova Jersey, ao lado da seleção brasileira. Eu volto com você amanhã, aqui no seu vitorioso programa, Amaury Valério, líder de audiência. Um abraço, irmão. Fica com Deus, Amaury. Bom dia.
0: Valeu, Sidney Marinho. Brigadão, queridão. Alisson, um abraço. Até amanhã. Cadê, rapaz? Me dá teu som aí. Cadê o Luciano? Deixa o aprendiz se despedir.
4: Um abraço, Amaury. Até amanhã. Estaremos de volta aqui com toda a nossa equipe.
0: Vai
4: um
0: acordar disposto todos. Amanhã?
4: Como todos os dias, gente.
0: Ah, é mole, cara. Você não tem vergonha de falar isso, não?
4: Que isso,
0: você amor? Falou na abertura do programa que queria ter ficado em casa. Aí trouxe a cama nas costas.
4: Leandro. Ah, mas é com todo mundo assim, né?
0: É não, senhor. É só você e Léo. Você e Léo que são os dois soníferos. Leandro França, opa! Meu queridão. Cadê você, Leandrão? Tá difícil levantar de manhã cedo, Leandro?
5: Ai, Amaury.

0: França está chegando com muita informação no Região em Foco. Tchau, tchau. Fique em paz e com Deus.
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0: Bom dia, uma ótima terça-feira para todos. Que legal, que privilégio. Que alegria ter você com a gente. Todo mundo coladinho no radinho, na Ondas FM.
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0: Guarema, qualquer lugar do planeta pode nos acompanhar através do aplicativo Ondas FM App e o site ondasfm.com.br. Está começando aqui o nosso programa Região em Foco. 16 anos de trajetória na Rádio Ondas, um programa na linha independente, a companhia ao pé do ouvido, tem informação, tem promoção, tem bronca do ouvinte, tem interatividade, dicas especiais, sempre um bate-papo legal, um dia para o esporte, um dia para a saúde, um dia para a cultura, um dia para a cidadania, um dia para a classe artística, um dia de interatividades com a pergunta da semana. Estamos no ar, obrigado. Muito obrigado por sua companhia incrível. Terça-feira ao vivo, 16 de junho de 2026, signo de Gêmeos, lua nova. 16 de junho também é o Dia Internacional da Tartaruga Marinha, Dia Internacional das Remessas Familiares. É dia do Tabelinha, é dia de falarmos de esportes. Logo mais, meio-dia, Região em Foco está começando daqui até uma hora da tarde.
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0: Sou eu, com e pela graça de Deus. Para participar do nosso programa, você tem três alternativas. O WhatsApp da Rádio Ondas, o nosso Instagram, arroba Região em Foco, e também o Facebook, Programa Região em Foco. Entre em contato conosco. Traga à tona as necessidades do seu bairro, da sua cidade. Entre em contato conosco detalhando os problemas para que a gente possa buscar a solução acionando as autoridades. O WhatsApp da Rádio Ondas é esse aqui, ó. 97401-2957. É esse que eu acesso enquanto estou no ar. 97401-2957. Ligação não.
2: Não.
0: Acabou o telefone, pessoal. Não existe mais. Agora é só o WhatsApp. Mensagens de áudio com duração de até 1 minuto e 30. Você pode mandar mensagem de texto. Pode mandar fotos e vídeos também. 97401-2957. Para que a gente possa entrar no circuito e cobrar solução junto ao poder público e às empresas concessionárias. Eu preciso saber detalhes a respeito dessa bronca. Em específico, qual é o problema, desde quando ele acontece, o nome da rua, o bairro, a cidade, são informações cruciais, fundamentais, para que a gente possa estar munido dos detalhes e assim acionar as autoridades, saber a quem direcionar aquela reivindicação. Entre em contato conosco, WhatsApp da Rádio Ondas, 97401-2957, ó. Na palma da sua mão. 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Esse é o nosso Instagram, siga-nos. Hoje vou mandar um salve especial aos novos seguidores conosco aqui no Instagram, arroba Região em Foco. E a nossa página, Facebook, Programa Região em Foco. 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Tudo que eu digo aqui eu posto lá. 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Vamos começar a semana com astral lá em cima, super terça-feira. Hoje é dia do quadro Tabelinha. Toda terça, meio-dia, a gente abre aspas nos demais assuntos e fala só de esportes. São dois blocos para falarmos de esportes. Tem Dário Monteiro, tem Arthur Rangel, com esporte local. Tem a Marjorie Mendonça, a canarinha do Tabelinha, fazendo aí a cobertura especial da seleção brasileira, dando os pitacos também da Copa do Mundo. Nós temos dois convidados especiais no Tabelinha hoje. Logo mais, meio-dia, falaremos de esportes. Segundona estadual.

0: 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Região em Foco. Começando nesta terça-feira, tenho resposta da Prefeitura de Arraial do Cabo para uma participação do amigo Eliton, do Sabiá. Ainda aguardo resposta da Prefeitura de Arraial do Cabo para o desabafo da nossa ouvinte Eliana. Também aguardo respostas da Prefeitura de São Pedro da Aldeia. Encaminhamos à Prefeitura Aldeense duas participações anônimas. Uma falando sobre falta de iluminação pública e a outra refere-se a um questionamento direcionado à Secretaria de Educação Aldeense. No final do programa temos o quadro O Povo é Quem Sabe. Até o final do programa, pode ser que a resposta chegue e a gente certamente vai abordar os temas com ou sem resposta. Nosso tom aqui é de cobrança. O quadro O Povo é Quem Sabe é o último bloco do programa. Até lá tem balanço econômico e a previsão do tempo. Chuvarada nessa noite e madrugada em vários pontos. Acontece hoje em Arraial do Cabo sorteio público para definir a ordem de convocação dos participantes habilitados no edital de credenciamento de artistas e profissionais de arte e cultura. Tem mudança no atendimento para os pacientes atendidos pelo Centro de Reabilitação do Jardim Esperança aqui em Cabo Frio. Também em Cabo Frio, voltando a falar de cultura, abertas inscrições para 3 chamamentos públicos referentes ao ponto de cultura com sede em Cabo Frio. É a Política Nacional Aldir Blanc de Fomento à Cultura. Detalhes aqui no Região em Foco de hoje. Acontece amanhã em Araruama mais uma edição do CEPOL Itinerante. São atendimentos gratuitos à população, diversos serviços, assistência social, inclusão no CadÚnico. Será amanhã em Morro Grande, Araruama. Mais detalhes aqui no Região em Foco, que começa falando de economia.
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0: O dólar opera em alta de 0,09%, cotado a R$ 5,06. A inflação no setor de bares e restaurantes manteve trajetória mais moderada em maio e ficou abaixo do índice geral, indicando esforço contínuo dos empresários para conter os reajustes. Enquanto o IPCA avançou 0,58% no mês de maio, a alimentação fora do domicílio subiu 0,49%, ou seja, abaixo da média. Já o grupo de alimentos e bebidas teve alta mais intensa, de 1,33%, puxado principalmente pela alimentação no domicílio, que avançou 1,65%. No caso da cerveja, a diferença reforça esse movimento. O consumo no domicílio registrou alta de 0,96% em maio, enquanto fora de casa o aumento foi bem menor, 0,16%, refletindo mesmo esse esforço adicional das empresas em segurar os preços. Em termos relativos, ficou mais atrativo o consumo de cerveja nos bares do que dentro de casa. Quem mora no Manuel Correia, aqui em Cabo Frio, alô amigos do Manuel Correia, sabe o quanto a chegada da água tratada é aguardada pela comunidade há anos. Essa espera está cada vez mais perto de acabar. A Prolagos segue avançando com as obras da nova rede de abastecimento de água. Ao todo, cerca de 4,5 km de rede de distribuição, levando água tratada para mais de 1.200 imóveis e beneficiando mais de 5 mil moradores. Para muitas famílias, essa conquista representa o fim da dependência exclusiva da água de poço. É mais segurança, praticidade, mais tranquilidade para as atividades dores do dia a dia. O novo sistema está sendo preparado para acompanhar o crescimento do Manuel Correia, com uma estrutura moderna e equipada, tecnologia de monitoramento, que permite acompanhar a distribuição da água em

0: tempo real, ajuda na prevenção de vazamentos e garante mais eficiência no abastecimento. E tem mais uma boa notícia: durante o período das obras, os moradores do Manuel Correia que fizerem o cadastro podem receber 80% de desconto no valor da ligação de água, com possibilidade de parcelamento em até 24 vezes. Além disso, as famílias que se enquadrarem nos critérios de tarifa social vão poder contar com 50% de desconto nas contas de água. Aos moradores do Manuel Correia, parabéns por mais esse avanço importante para o bairro. Um investimento que leva mais conforto, qualidade de vida e prepara a localidade para o futuro.
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0: Utilidade pública. Chegaram aqui em minhas mãos documentos que foram resgatados, encontrados nas ruas aqui de Cabo Frio. Então, se você é uma dessas pessoas que eu citarei agora, ou se você conhece alguma delas, avise. Os documentos estão aqui na Rádio Ondas FM. É um RG, é uma identidade da Ângela Pereira Vidal. Alô, Ângela Pereira Vidal. Encontraram uma identidade sua e deixaram aqui na Rádio Ondas. Pode vir buscar. Marcelo Joana dos Santos. Marcelo Joana dos Santos. Encontraram uma habilitação sua, Marcelo. Deixaram também aqui na Rádio Ondas. Esses documentos estarão aqui conosco por uma semana. É o prazo, né, para que o pessoal possa vir buscar. Caso não venham buscar nesse período, a gente encaminha para a Central dos Correios ou então ali para a Banca Exótica no centro de Cabo Frio, que também é um ponto de referência de documentos perdidos. Então, Ângela Pereira Vidal e Marcelo Joana dos Santos, os documentos de vocês estão aqui conosco na Rádio Ondas FM. E a Rádio Ondas FM está na Avenida Júlia Kubitschek, 35, na cobertura. É o prédio da Unimed, bem pertinho da rodoviária de Cabo Frio.
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0: Caiu bastante água essa noite. A terça-feira segue nublada na região. Raras aberturas de sol. Há possibilidade, então, de chuva hoje a qualquer hora. Ventos com direção variada e fraca intensidade. Com umidade relativa do ar na média de 81%, a temperatura varia entre 23 e 20 graus. Hoje, terça-feira, as informações são do Clima Tempo.
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0: Intervalo. O primeiro do Região em Foco nesta terça. Ufa, hora de molhar a goela, tomar aquela água. Volto daqui a pouquinho com a nossa lista de alô, os recados que nos alegram. Para participar, o WhatsApp da Rádio Ondas, 974012957. A frase do dia é de François La Rochefoucauld. Antes de desejarmos ardentemente alguma coisa, devemos examinar primeiro qual a felicidade daquele que já a possui.
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1: Linda terça-feira para você, amigo ouvinte. 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
3: Alô!
1: Estamos em nossa lista de alô. Vem comigo, ouvinte amigo, Débora Soares. Débora do Recanto, aqui em São Pedro da Aldeia, e seus lindos filhos. Um beijo para vocês. Tudo de bom, uma maravilhosa terça-feira. Meu amigo pastor Dagoberto Caldas, um abraço, querido. Tudo de bom para você, pastor. Um abraço aí para Denise Marambaia também. Obrigado aí por sua amizade. A Linete de Búzios, minha querida Linete, do bairro José Gonçalves. Um beijo, Linete. Boa semana, Carmen. Zé Vicente, em Arraial do Cabo, amigos queridos. Isabel Cristina, bom dia. Bom dia para Verônica Aleixo e suas lindas netinhas também. As meninas são um encanto. Tudo de bom, grande beijo. Obrigado, Verônica. Novos seguidores aqui do Instagram que eu gostaria de registrar e agradecer. Kangaroo.6918400. Obrigado, bem-vindo. Mas quem? Flávia Maximiniano. Obrigado, Flávia. Bárbara NM Paixão. Altair Souza 18. Obrigado. Bebezão _ Arraial 19. Leviu Bela. Ana Juartes _ Elisa. Caian.Dutra. Monique Galvão 23. Eva _ Vilma RP, Nunes _ Sabor e Tentação. Obrigado, pessoal. São os novos seguidores aqui com a gente. Samurai do Futuro Shotokan. Obrigado, pessoal. Alexandre.Eugênio.7. Esse é o nickname dos novos seguidores aqui do nosso Instagram, @ Região em Foco. Muito obrigado, pessoal. Contem com a gente. Bom dia, Fábio.
4: Bom dia, Leandro. Mais um dia agradecendo a Deus, mais um dia escutando você, Leandro.
1: Fala, irmão. Esse
4: tempo maravilhoso.
1: Obrigado, Fábio.
4: Jesus. Um abraço pra você, pra Tere Jesus, pra todos os ouvintes da Rádio Onda.
1: Valeu.
4: É, você.

0: Eduardo Silva, Luiz Massa,
1: nossa turma.
0: Júnior Lopes.
1: Júnior Lopes.
0: Aquele abraço.
1: Ih, rapaz, que beleza.
0: Todo sábado tá botando os pagodes maneiros. Aquele abraço.
1: Valeu, Fábio.
0: É com a gente aí na Rádio Onda FM no Vida 97,7.
1: Obrigado, amigo.
0: É com o Leandro França.
1: Muito obrigado. Esse é o Região em Foco.
0: Vou te mandar agora a reclamação.
1: Ah, pode vir. Pode vir de reclamação também. Áudio de até 1 minuto e 30, tá bom, Fábio? Essa é a nossa formatação. Áudios de até 1 minuto e 30. E tem que somar os áudios aí pra ver se a gente consegue colocar aí também sua participação, amigo. É um pedido que a gente faz encarecido, porque pra que a gente tenha tempo de veicular todos os recados aqui no programa. Muito bom estar contigo. Um abraço, Fábio. Dê um abraço aí no Flávio também, no Vinhateiro. Fala, gaúcho.
2: Bom dia, Leandro França. Bom dia a todos os ouvintes da Rádio Ondas FM.
1: Ei,
2: 97.7, estamos em casa.
1: Quantos, Leandro? Metros? Quantos?
2: Chovendo, Leandro. Nós estamos a 2 quilômetros, 955 metros, 57 centímetros e meio, fora da praia. Chove, Leandro, no momento chove, entendeu? Segundo o Serviço Nacional, o Instituto Nacional de Meteorologia, a chuva vai continuar.
1: Ixi.
2: Pode melhorar um pouquinho amanhã, mas sábado já chega outra frente fria e vai embaçar o tempo de novo. Até porque sábado, sexta-feira, parece que tem negócio de seleção brasileira, que eu nem tô me ligando não. Tá bom, Leandro?
1: Tá, bom, tá chovendo, bom.
2: Vou preparar o almoço, tô dando uma arrumadinha aqui, para daqui um pouquinho almoçar e ficar ouvindo aí
1: o seu
2: programa.
1: Tá bom.
2: Gaúcho,
1: valeu, Gaúcho,
2: o importante,
1: abraço,
2: da Praia,
1: amigo,
2: do Forte, com 46
1: anos.
2: Você viu ontem, Leandro?
1: As músicas.
2: A seleção de musiquinha que eu mandei de novo pra todo mundo.
1: Essa é a seleção de verdade.
2: E tem mais.
1: Tá bom.
2: E já estamos colecionando. E a primeiríssima vai ser Steve Wonder. Um abraço, Leandro.
1: I just called to say.
3: Música. Maestro, vamos aplaudir!
1: Ah, não me aplaude cantando não, hein?
3: Mas o programa Região em Foco é o melhor, não é? É ou não é, auditório? Vem pra cá, vem pra cá, quem quer dinheiro?
1: Gaúcho, imitador da Praia do Forte. Gaúcho, vem jogar aviãozinho aqui pra gente, rapaz. Que saudade, Silvio Santos. Silvio Santos era... Nossa, que falta que faz Silvio Santos. Nossa, o grande comunicador, pra mim, a grande referência, né? Vidinho Porto, e aí, Vidinho? Bom dia, Vidinho.
4: Bom dia, meu amigo Leandro França. Bom dia, ouvinte.
1: Bom dia,
4: meu ídolo Fábio do Vinhateiro.
1: Aí, Fábio.
4: Leandrão.
1: Diga-nos.
4: Hoje teremos de novo, né? Com chuva ou sem chuva, aqui no nosso projeto, tá na Praça São Cristóvão.
1: Praça de São Cristóvão.
4: Com aquele jantar feito pela Dona Mônica.
1: Ação solidária,
4: e
1: né?
4: Aquele culto, né? Para
1: muito
4: os moradores
1: bom.
4: De rua.
1: Muito bom.
4: Tá bom?
1: Valeu, Vidinho.
4: A partir das 19h30, Praça de São Cristóvão.
1: 100%. Um abraço, parabéns.
4: Leandrão.
1: Oi.
4: Quero também agradecer aí, seu Robel, que é teu fã.
1: Ih,
4: seu Robel é teu fã.
1: Que bacana.
4: Mandou você divulgar o nome dele aí.
1: Obrigado, Robel.
4: Que doou uma caixa de empim lá do sítio dele pra...
1: Que maravilha, hein?
4: Pra gente fazer o jantar dos moradores, tá?
1: Muito justo.
4: De rua. E seu Luiz,
1: aí,
4: que
1: Luiz.
4: Tem um brechó ali no, do lado do Cruzeiro Cristóvão, que é o seu ouvinte ativo.
1: Que legal.
4: Assíduo.
1: Eu sei onde é.
4: É um ouvinte assíduo seu.
1: Obrigado, Luiz.
4: Do programa. Seu Robel também.
1: Muito obrigado, pessoal.
4: Assiste todos os programas seu.
1: Ah, que legal.
4: É teu fã. Mandou avisar aqui.
1: Bondade sua.
4: Vou falar assim, ó, fala pro Leandro Fãs que eu sou... Que eu sou fã dele.
1: Ah, Vidinho, obrigado por ser porta-voz aí do recado. Amigo Rubel, um abraço, tudo de bom. Luiz ali do Brechó, São Cristóvão, passo sempre por ali. Tenho amigos no clube de São Cristóvão. Tem a competição de natação, inclusive, esse final de semana por lá. 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Meu amigo Carlinho, um abraço, Manuel. Ótimo início de semana, muito obrigado. Recomendá-los é uma satisfação, uma alegria. Fábio, diga aí, Fábio.
0: Obrigado aí, Vitinho, pelo carinho que você representa a gente aí.
1: Valeu.
0: Em nome de Jesus, e representa aí Leandro França, da Região Epoca, da Rádio 97,7.
1: Obrigado, pessoal.
0: Que estão com nós aí, sempre dando apoio aí à galera da região do lado. Leandro, você é o melhor.
1: Tamo
0: junto.
1: Bondade sua, meu irmão. Muito obrigado aí por seu carinho. Eliana, minha amigona de Arraial do Cabo. Hoje tem tabelinha, né, Eliana? Desejando uma ótima terça-feira. Obrigado, querida. Hoje também tem o quadro O Povo é Quem Sabe, onde a gente volta aquele assunto, aquela reivindicação muito justa que você fez, amiga. Anderson Barcelos está na área. Puxa vida, o nosso aplicativo. aplicativo deu um bug aí no final de semana, né? Desde sexta-feira. Ontem já estava normalizado, né? O pessoal ontem já estava ouvindo Região em Foco online, né? A gente conseguiu restabelecer isso no sábado, mas na sexta-feira ficamos com alguma instabilidade em nosso sinal, agora já 100%. Obrigado, Anderson! Tá ouvindo a gente? Não deu pro meu Criciúma ontem, né? Puxa vida, fui dormir tarde a beça para ver o Criciúma. Pelo menos empatou. Tô cansado de empatar. São 8 jogos invictos aí do meu time. Pelo menos aqueles que estão na frente também empataram, né, Anderson? Ninguém distanciou. É a Série B que continua em andamento para meu deleite. Alô, Arthur, Nova São Pedro da Aldeia. Tamo junto. Um abraço pra você. Nilma Sabino, bom dia, Nilma. Bom dia, Jacira. Obrigado por seu carinho e amizade. Alô, Valdecir, também na sintonia. Valdecir trouxe uma reivindicação. E as reivindicações estão sempre no último bloco do programa. O povo é quem sabe. Alô! Cris, bom dia, obrigado por seu carinho. Bom dia, meu irmão querido William.
5: Bom dia, meu irmão querido Leandro França.
1: Tudo bem?
5: Bom dia a todos os ouvintes da Rádio Ondas. Este aí é o melhor programa da região do Lago em prestação de serviço. Neste programa você pode confiar. Fica com Deus, meu irmão. Um grande dia para você.
1: Abraço especial, meu irmão William. Obrigado pelo carinho. Nossa amiga internauta Ronilda. Ronilda Joia. Um beijo, Ronilda. Ela disse que gosta de cozinhar. Só comida engordaite. Costela com batatas, agrião, rabada, feijão tropeiro e muito mais. Manda bem, minha amiga. Me deixou com água na boca. Um grande beijo. Obrigado pelo carinho na nossa lista de alô. Vou pro Rio de Janeiro. 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Do Recreio dos Bandeirantes. Elide, bom dia, amada.
6: Bom dia, Leandro. Bom dia, ouvintes queridos do Região em Foco. Tava com saudade. Ontem não falei. Hoje tô mandando meu recadinho aqui.
1: Bem-vinda sempre.
6: Um abraço para todo mundo. Uma terça-feira muito abençoada. Fábio, Flávio, Vidinho, Ana do Balneário, Terezinha.
1: Opa!
6: Tantos ouvintes queridos.
1: Que legal.
6: Recebam o meu abraço carinhoso.
1: Obrigado.
6: Por mais esse dia de vida aí, a gente compartilhando o programa do Leandro aí com alegria.
1: Só gente boa. Vocês são os melhores. Muito obrigado. Uma beijoca, minha mamãe falou da Terezinha que tá na área, ó.
7: Bom dia, Leandro. Bom dia. Paz do Senhor pra você.
1: Bom dia, Terezinha. Tá?
7: Um beijo pra tua mamãe, um beijo pro Fábio,
1: Obrigado.
7: Da Rosa Tainha, tá? Tudo de bom pra vocês. Você tem abençoado.
1: Eita, o áudio da Terezinha não foi possível a gente compartilhar. Passou um caminhão ali na hora, não estava em boa qualidade. Mas, Terezinha, sinta-se abraçada, beijada, carinhada e querida. Um lindo dia para você. Fala, Anderson, bom dia.
8: Leandro França, programa Região em Foco.
1: Tudo bem?
8: Vamos falar em reivindicação. Esse mês é o 25º mês de aniversário do não patrulhamento das ruas do bairro Jardim Morada Aldeia.
1: Essa é a reivindicação do Anderson. Eu vou fazer o seguinte, a gente tá na nossa lista de alô agora, meu amigão. Pode ter certeza que a gente volta no final do programa com o seu áudio na íntegra. Conte conosco, um abraço.
9: Aniversariante.
1: Muito bem, aniversariante do dia, a Ângela. Ângela é uma amiga muito querida, uma ouvinte nossa de anos e anos, aqui na Rádio Ondas FM. Ângela, obrigado aí por seu carinho, por sua amizade. Feliz aniversário. Hoje é festa no nosso coração. E ó, o Junei Ervano tá mandando um abraço muito especial também pra você. Estamos com saudades de você. Minha amiga Ângela, do Alecrim. Ela e toda a sua família moram no nosso coração. E hoje é dia de festa, Ângela. Você merece tudo de melhor na vida. Muita saúde, principalmente. Vitórias, realizações, alegria. Feliz aniversário. Parabéns pra Ângela, de São Pedro da Aldeia, nosso ouvinte Ângela. Feliz aniversário, nosso abraço apertado. Tem informação, 11 horas e 55 minutos, acontece hoje às 18 horas no auditório do Colégio Francisco Porto de Aguiar, em Arraial do Cabo, o sorteio público que vai definir a ordem de convocação dos participantes habilitados no edital de credenciamento de artistas e profissionais de arte e cultura. O procedimento será aberto ao público, garantindo transparência e igualdade de condições entre todos os credenciados. Vão participar do procedimento os candidatos que tiverem concluído a inscrição e obtido a habilitação documental pela comissão responsável até a data do sorteio. O resultado definirá uma ordem de convocação específica para cada área de atuação e atividade contempladas pelo edital. Tô falando de cultura, deixa eu trazer Cabo Frio aqui na pauta. Estão abertas as inscrições para 3 chamamentos públicos referentes a pontos de cultura com sede em Cabo Frio. Publicados no Diário Oficial do Município, os editais integram a execução da Política Nacional Aldir Blanc de Fomento à Cultura. As inscrições seguem até as 23 horas e 59 minutos do dia 15 de julho e devem ser feitas através de um link editais.cabofrio.rj.gov.br editais.cabofrio.gov.br. É uma grande mão na roda aí para os agentes culturais essa oportunidade. Eu sigo falando também sobre esse tema porque o resultado final de cada chamamento público está previsto para ser publicado no dia 20 de agosto. Pacientes atendidos pelo Centro Municipal de Reabilitação do Jardim Esperança passam nesta semana a realizar os seus tratamentos no Centro Municipal de Reabilitação do Novo Portinho. A mudança foi necessária para viabilizar uma reforma na unidade do jardim. Após a conclusão das obras, o espaço do Centro de Reabilitação do Jardim Esperança passará a abrigar a Casa do Autista. Já os serviços de fisioterapia vão funcionar no imóvel onde atualmente está instalada a Casa da Criança, após as adaptações necessárias. A previsão é de que a reforma seja concluída em aproximadamente 30 dias. Araruama agora. Acontece amanhã em Araruama mais uma edição do projeto CEPOL Itinerante. A ação será na localidade de Aurora, em Morro Grande. Atendimentos de 9 da manhã até meio-dia nesta quarta-feira, ali em frente ao posto de saúde. Durante a ação, a população terá acesso a vários serviços, como atendimento com a equipe de assistência social, a atualização e inclusão no Cade Único, orientação jurídica e inscrições para as oficinas que são oferecidas pelo CRA. Está chegando aí o Tabelinha, o quadro Tabelinha para falarmos de esportes. Lembrando as nossas 4 colaboradoras que representam 4 grandes clubes do Rio de Janeiro. Estão de férias, os times estão parados. Mas tem muito tema de seleção brasileira, tem esporte local também. 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
1: Muito bem, tá na Ondas, tá com tudo. É a terça-feira esportiva por aqui. Região em Foco, 16 anos no ar. Muito obrigado por sua amizade, por sua companhia. Hora certa ao vivo, Rádio Ondas, 12:03. Boa tarde pra vocês.
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1: Toda terça-feira a gente fala de esportes. Belinho. Em dois blocos, a partir de agora. No final do programa, a última sequência, a chapa esquenta pra cima do poder público. A gente cobra solução sim. Somos um programa na linha independente. Conte com a gente. Vamos falar de esportes agora em duas sequências. Hoje nós temos convidados especiais e vou falar de esporte local neste primeiro bloco também. Primeiro campeonato de futebol amador em Cabo Frio. Tivemos jogos aí no final de semana e os resultados já foram compartilhados. A quinta rodada do Campeonato de Futebol Amador em Cabo Frio, em sua quinta edição, teve como resultados no final de semana a vitória do Monte Alto por 2-1 sobre o Sacanagem. O Manchester venceu Paris por 3-1. O Coca-Cola fez 3-1 no Bom de Copo e o Real Búzios derrotou Polêmicos por 2-1. Quinta rodada, Campeonato de Futebol Amador aqui em Cabo Frio. Jogos aí realizados no último final de semana, com os resultados compartilhados pelo Mário Gama. Obrigado, Mário Gama. O Coca-Cola lidera com 15 pontos, o Sacanagem está em segundo com 9, Polêmicos e Real Búzios somam 7 pontos, Monte Alto 6 pontos, Manchester 5 pontos, Paris 4 pontos e o Bom de Copo 2 pontos ganhos. Vem comigo, Dário Monteiro, terça-feira, também aqui conosco no Tabelinha. Tudo bem, Dário?
22: Boa tarde, meu amigo Leandro, boa tarde a toda a sua equipe, boa tarde, cidade Cabo Frio. Leandro, aqui é Dário Monteiro e passando aqui especial para falar do futsal, do handebol e também da praia. O futsal já começamos, já tem 20 dias, mas nesse final de semana reinaugurando, né, o ginásio pós-esportivo Alfredo Barreto com o futsal voltou à sua casa com jogos sub-7, 9, 11, 13, Progresso versus Clube Tamoio, que são tradição na nossa cidade. É, final de semana também, agora vamos ter jogo no sábado, no, na Escola Municipal Edilson Duarte, né? E na terça-feira, jogo da nossa criança no ginásio pós-esportivo Alfredo Barreto. Vamos ter jogo de futsal no ginásio pós-esportivo Alfredo Barreto, no ginásio de Itamor e também na Escola Municipal Edilson Duarte. O handebol já na programação com meu amigo Márcio Leitão, para em julho a gente está dando início aí a uma competição de handebol lá no ginásio pós-esportivo Alfredo Barreto. Campeonato de praia, semana que vem vamos ter aí reunião com os clubes aí, para em julho, né? Finalzinho de julho, a gente está dando início ao tradicional campeonato de sete e também a categoria de base do beach soccer. Essas são as novidades aí do esporte da nossa cidade e vamos juntos aí fazendo sempre, sempre o esporte de Cabo Frio. Quero agradecer em especial a todos envolvidos pela reinauguração do ginásio pós-esportivo Alfredo Barreto, ao nosso prefeito Dr. Serginho, que as crianças, os salonistas, os desportistas estão muito felizes pelo retorno aí desse ginásio, que é o palco do esporte da nossa cidade. Vamos firme, semana que vem mais novidade aí, em breve, sub-15, 17, 20, adulto e macho de futsal.
1: Que legal, um abraço, obrigado Dário Monteiro pelas informações. E aqui no programa Região em Foco, tabelinha de hoje, tem convidados especiais, a Mariana Fernandes e o Gideão Souza. Você já está se familiarizando com a voz dos dois. Aqui no De Olho na Copa, o boletim diário da Copa do Mundo. Deixa eu dar boa tarde aqui aos nossos convidados e agradecer a gentileza de estarem aqui comigo, trocando figurinhas sobre esportes. É especialidade da casa, né, Gideão? Boa tarde, Gideão.
2: Boa tarde, Leandro. Prazer enorme estar aqui mais uma vez com você, né? Rasgo elogios sempre.
1: Bondade sua, obrigado.
2: E a Mariana Fernandes também, a grande parceira. É um prazer estar aqui com vocês, meus amigos.
1: Oi, Mariana, tudo bem? Boa tarde, bem-vinda.
3: Boa tarde, muito obrigada pelo convite, viu?
1: Que legal te receber e muito obrigado aí pela valiosa colaboração, não só com esses pitacos diários sobre Copa do Mundo, mas a gente conseguiu um conteúdo bem legal de vocês aí também para a rede social na reinauguração do ginásio poliesportivo. São momentos que da cidade, da região, que precisam ser registrados, Gideão.
2: Com certeza, né? O Cabo Frio sempre teve um futsal muito forte, né? Nós chegamos a jogar aí o Campeonato Nacional.
1: Verdade, a Liga Futsal.
2: A Liga Futsal. Fomos campeões cariocas aqui, mas isso morreu, né? O futsal na cidade acabou morrendo, voltou agora em 2022, com a reinauguração do ginásio poliesportivo, o Barretão aí, a liga vai voltar para lá, e tem que ser fomentado isso, né? Sempre fomos muito fortes na questão do futsal dentro da região, então, meu amigo, temos que botar isso aí para frente.
1: Este é o Gideão Souza, repórter também do programa Mauri Valério, uma voz já conhecida dos nossos ouvintes e que é profundamente ligado à questão do esporte, né, Gideão? Em outras oportunidades a gente já conversou sobre isso e fazendo esse trabalho brilhante aqui com a gente, Gideão.
2: Isso, com certeza, né? Eu sempre fui muito ligado em futebol, acho que é a minha vida toda, né? Por isso eu me formei em história, isso é um detalhe muito legal, que eu me formei em história justamente para poder aprender e escrever mais sobre a história do esporte, do futebol especificamente, né? Que sou apaixonado.
1: E qual time do Gideão Souza?
2: Ah, o Malvadão.
1: Ah, então acho que o pessoal já entendeu. Mariana Fernandes também conhece essa fera. Fala um pouquinho aí da sua intimidade com o esporte. Qual time você torce, Mariana?
3: Então, esporte pra mim é minha paixão. Sempre gostei, principalmente futebol. Sou apaixonada desde pequena. E, lógico, né, para o gigantesco da colina, né?
1: Vascão maior. Da Gama tá representado aqui com a Mariana. Mariana, você estuda jornalismo, você o esporte na sua vida profissional?
3: Então, eu faço jornalismo, né?
1: Aonde?
3: Na Estácio.
1: Na Estácio.
3: E sempre escrevi sobre futebol para algumas páginas, sempre tive página falando sobre. Realmente é um assunto que eu gosto muito e tá introduzido na minha família desde sempre, então... É um assunto bem discutido lá em casa também.
1: Tá acompanhando de perto a Copa do Mundo também, né, Mariana?
3: Tô, até agora vi todos os jogos, então espero ver todos, os 104 jogos.
1: A gente vai comentar muito sobre Copa do Mundo também no bloco seguinte. Obrigado pela presença dos amigos aqui. E neste sábado, às 4 da tarde, o Correão, em Cabo Frio, vai receber o primeiro encontro dos ídolos do futebol brasileiro. Entre os atletas confirmados estão nomes que marcaram a história do futebol. Tem o Petkovic, Júnior Baiano, Atirson, Zé Roberto, Obina, Moser, Rondinelli, Nélio, entre outros. Evento beneficente, a entrada, 1 quilo de alimento não perecível. nossos amigos talvez estejam por lá acompanhando essa de perto, né, Gideão?
2: Com certeza, estaremos lá. Obviamente, quero pegar um autógrafo aí do Rondinelli. Eu tenho a camisa do Rondinelli, Deus da Raça, então eu preciso desse autógrafo e também para fazer a cobertura, né? Trazer tudo pro pessoal aí.
1: Legal, fazer umas perguntas aí pro Petkovic, entender exatamente o que ele fala, né? Tem que falar no dialeto dele, mas ele já é quase brasileiro, Gideão.
2: Não, sim, né? Eu quero muito perguntar, a pergunta que eu quero fazer para ele é sobre aquele gol no Elton ali, porque se fosse 2 centímetros mais para dentro, será que ele pegava? O Eric Faria fez essa para ele, né? Ele ficou estressadíssimo com o Eric Faria na época.
1: É, quem não tá vendo aqui, não tem o recurso da imagem, sentiu uma certa provocação do Gideão aqui para você, hein, Mariana?
3: Ele sempre me provoca, não adianta, não adianta.
1: Um flamenguista vascaína, né? Não dá pra escapar. E estar com os atletas é bem interessante também, né, Mariana? Eu vi que você esteve com o Felipe Bastos, né? Que jogou, passou, teve uma brilhante passagem aí pelo Gigante.
3: Não, sim. A gente consegue, né, fazer perguntas que a gente sempre tem na cabeça e a gente nunca consegue perguntar porque não tem muito acesso. E o Felipe é um amor de pessoa, rasgo elogios a ele. E também, né, porque jogou no Vasco, então a gente tem já um carinho à parte também.
1: Uma experiência válida ali no ginásio, então, né, Mariana?
3: Ah, foi muito válido. É, a maioria dos atletas super solícitos com a gente, né? Só elogios.
1: É assim que tem que ser, que bacana. Mariana aqui conosco, Mariana Fernandes, com Z no final. E o Gideão Souza, nosso Gideão também, aqui integrando tabelinha nesta terça-feira, convidados especiais. Hora de trazer o Arthur Rangel, com pitaco sobre esporte local. Primeiro bloco é contigo. Grande Arthur, boa tarde, Arthur. Colecionador de figurinhas da Copa, já completou o Uzbequistão, né, Arthur? Boa tarde.
0: Olá, Leandro França. Olá, ouvintes sintonizados no quadro de tabelinha da Rádio Ondas FM 97,7. Pois é, quarta-feira tem aí já Copa Rio. Copa Rio que começa já com vários jogos de ida. Goitacás recebendo o América em Campos. Bom Sucesso recebendo a Cabo Friense em Bom Sucesso no Leonidas da Silva. No Duque de Caxias, recebendo o Olaria em casa no Marrentão. O São Cristóvão recebendo o Araruama no Ronaldo Nazário. Serrano no Atílio Marotti recebendo São Gonçalo. Santa Cruz recebendo o Pérolas Negras. Macaé recebendo o Americano. E o Belford Roxo recebendo o Resende. Esses são os jogos de ida aí da Copa Rio. Vamos falar de Série A2? Pois é, Série A2 teve os seguintes resultados aí da 8ª rodada. A equipe do Bom Sucesso perdeu em casa para o Resende por 1-0. A equipe do Audax perdeu para o Pérolas Negras por 1-0. O Araruama ficou no empate em 1-1 com São Gonçalo. O Olaria empatou com o América em 2-2. A Cabo Friense perdeu em casa para o Americano por 2-1. E o Serrano empatou com o Maricá em 1-1. Próxima rodada, no Julite Coutinho, dia 20, teremos aí América e Araruama. Também no dia 20, o São Gonçalo joga em Los Lares contra o Bom Sucesso. No Estádio Trabalhador em Resende. Jogo às 5 da tarde, não 2h45 da tarde como nos demais jogos. O Resende recebe o Serrano. Assim como o jogo do Resende, o Maricá recebe o Audax às 5 horas da tarde, jogando o João Saldanha. O Pérolas Negras joga contra o Americano no Jair Toscano, às 2h45. Olaria e Cabo Friense na Rua Bariri, às 2h45, também no dia 20. Classificação com a liderança do Americano de Campos com 18 pontos, Resende segundo com 18, Maricá em terceiro com 17 pontos, América em quarto com 13 pontos, Pérolas Negras em quinto com 13 pontos, em sexto Cabo Friense com 11, sétimo Olaria com 10 pontos, oitavo Serrano com 10, nono Bom Sucesso com 8, décimo Audax com 6, São Gonçalo em 11º com 5 pontos, Araruama na lanterna com 4 pontos. Lembrando que a quinta divisão está paralisada. Pois é, após a suspeita de manipulação de resultados, o TJD suspendeu 3 clubes da Série C do Carioca. São eles: Séries, Itaboraí Profute e Magense. Suspensões têm um caráter preventivo e visa resguardar a integridade da competição até a conclusão das investigações. A FES já havia suspendido a competição assim que recebeu as denúncias. Hoje ainda o Conselho Arbitral na sede da FERJ, onde contará com todos os clubes que disputam a Série C do Carioca, vai decidir o futuro da competição.
1: Muito bem.
0: 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Arthur Rangel para a Rádio Ondas FM. Forte abraço a todos.
1: Aquele abraço, Arthur Rangel. Obrigado sempre pela valiosa colaboração, trazendo as informações dos clubes de menor investimento do futebol do Rio de Janeiro. Tabelinha hoje com a participação especial da Mariana Fernandes e do Gideão Souza. Um flamenguista e uma vascaína. Mas vocês também acompanham os times de menor investimento, Gideão?
2: Acabamos, de certa forma, eu e a Mariana, a gente sempre pensou em fazer algo voltado também ao futebol regional, que às vezes é muito desvalorizado. Então a gente acompanha sempre os jogos da Série A2 do Campeonato Carioca, né? Sempre quando nós podemos ir, nós vamos, né? Nós temos essa parceria aqui com a Ondas, vamos aos jogos, acompanhamos, falamos, discutimos, de certa forma, fazemos algumas análises relacionadas ao futebol interiorano. E também a gente participa, como eu estava falando com você, da Libertadores do Canhota, né? Ali em São Pedro da Aldeia, um campeonato de várzea, mas de certa forma muito organizado, recebe times aí de toda a região dos lagos.
1: Que legal. E você, Mariana, torce para Cabo Friense? Tem um pedacinho do teu coração vascaíno aí pro tricolor praiano?
3: Então, a gente sempre acompanha, né? Conforme o Gideão falou, a gente vai aos jogos. E aí fica meio inevitável a gente não torcer ali, né? É um pouco inevitável, a gente torce, vibra, e é isso.
1: Já teve nesse novo Correão, qual foi sua impressão aí depois da reforma, Mariana?
3: Já, a gente faz jogos lá, cobrindo, né, entrevistando jogadores, e ficou muito bom. Eu acho o campo tá sensacional, tá muito, muito bom, ficou bem bom mesmo depois da reforma.
1: É bom pra torcida visitar, a torcida da Cabo Friense. O Arthur trouxe aí algumas informações da Cabo Friense, a Cabo Friense que vem de derrota, né, perdeu no final de semana, perdeu de virada, saiu na frente, não. Primeiro saiu o Americano, depois a Cabo Friense empatou e por último o Americano fez um gol no apagar das luzes. A Cabo Friense está em sexto lugar com 11 pontos na segundona estadual e o Araruama é o último colocado com 4 pontos apenas, 12º lugar. A situação do Araruama é delicadíssima, inclusive a chapa esquentou, jogaram uma lata em um jogador do São Gonçalo no final de semana, o jogo foi interrompido ali na reta final, já estava para terminar, mas por falta de segurança o jogo foi interrompido. Próximos jogos aí da Série B estadual, segundona estadual, não costumo chamar, amigos, de campeonato carioca, porque acho que é mais justo a gente chamar de estadual, né? É valorizar o futebol do interior. Costumo falar muito isso aqui, Gideão, não chamo de carioca, só estadual.
2: Não, eu costumo chamar, além de carioca, né? Eu confesso que eu falo campeonato carioca, mas Taça Santos Dumont, né? Que é um nome também. Que
1: oficial.
2: É oficial, Taça Santos Dumont aí.
1: Cabo Friense, então, volta a campo, deixa eu ver aqui direitinho, dia 20 de junho, sábado agora, contra o Olaria fora de casa, enquanto o Araruama joga na outra quarta-feira, semana que vem, contra o América, no estádio Giulito Coutinho, onde eu já quase morri uma vez. Tive que sair de lá escoltado no América e Criciúma. Foram maus bocados que eu passei por lá. Série C do Campeonato Brasileiro. Volta Redonda venceu Confiança por 1-0. Terceira vitória seguida. 10ª rodada no final de semana. Gol do Igor Catatau, ele mesmo, homem das betes. 12º lugar, o Volta Redonda na tábua de classificação. Tá a 1 ponto do G8. Tem chance aí de subir. O Volta Redonda sempre ameaçou ser a quinta força, né, meus amigos?
2: Olha, o Americano, quinta força...
1: Volta Redonda.
2: Olha, o Volta Redonda sempre fez muito campeonatos cariocas muito bons. Esse ano, acho que ele deu uma caída, uma estagnada maior. Teve uma subida, uma ascensão do Maricá também, que eu esperava muito mais, mas foi rebaixado. Mas aí, né, tá na ponta da tabela, se eu não me engano, agora, na Série...
1: Tá bem na fita.
2: Eu acho que é o primeiro ou o segundo colocado.
1: Tá, né, ali dentro do G4, o Maricá, né? Isso.
2: Mas o Volta Redonda, realmente, eu acho que me decepcionou bastante, assim, o que eu esperava do Volta Redonda, do projeto Volta Redonda.
1: Minha amiga Mariana, o regulamento da Federação Estadual de Futebol é algo sempre questionável, né? O time cai no ano, nesse mesmo ano ele pode subir. É o caso do Maricá?
3: Então, eu acredito que o Maricá seja um dos fortes concorrentes aí para subir mesmo.
1: Muito investimento, né, Mariana?
3: Muito investimento, né, e organizado. O clube é organizado demais.
1: Tem um estádio de qualidade também, né? O estádio João Saldanha ali em Maricá. Vem aí a fase decisiva da Série D do Brasileirão, a quarta divisão nacional. Três representantes do Rio de Janeiro seguem na competição. O Sampaio Corrêa, o Galinho da Serra, pega a Portuguesa de Desportos, da adicional equipe paulista. O primeiro jogo já vai ser sábado, 17h, aqui na Serra de Saquarema. Os outros clubes do Rio de Janeiro, classificados para essa fase, a Portuguesa da Ilha, joga o primeiro jogo também em casa, na Ilha do Governador, domingo às 16h, contra o Noroeste. E o América do Rio, também se classificou para a próxima fase e joga no sábado, 15h, contra o 15 de Piracicaba, em Mesquita, no estádio Giulite Coutinho. 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É aqui no Clube São Cristóvão e tem um convite especial para quem nos acompanha. Vamos lá.
4: Boa tarde, eu quero fazer um convite para você que mora em Cabo Frio, região dos lagos, que nada no mar, na piscina, para estar participando do segundo circuito de natação no interior, né, no São Cristóvão, no Clube São Cristóvão, com o professor Fabiano Borges. Vai ser dois dias, 27 e 28, né, de junho agora, para esse lindo evento da nossa cidade, tá? Eu quero convidar você, que mesmo que não saiba nadar, estejam lá nos prestigiando. E eu vou estar lá. Eu e Felipe, né, Felipe?
5: Vai lá.
4: Nós vamos lá e
1: muito
4: quero
1: bom.
4: Te convidar, tá? Esse dia está conosco lá, ok?
1: É no próximo sábado, que bacana. E professor Fabiano, um abraço, professor Fabiano Borges, pessoal da organização dessa competição incrível que vai mobilizar os nadadores da região dos lagos. É o circuito de natação do interior do estado do Rio de Janeiro, neste sábado, aqui no Clube São Cristóvão, em Cabo Frio. É um evento que tem o apoio também aqui da Rádio Ondas FM. Depois do intervalo, Copa, Copa e mais Copa, é Copa do Mundo. 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
1: Hoje com convidados ilustres e especiais, meus amigos Gideão Souza, Mariana Fernandes, eles que dão a assinatura ao De Olho na Copa aqui na Rádio Ondas FM, são boletins diários sobre a Copa do Mundo. Então vamos falar desse tema, meus amigos. Copa do Mundo, Mariana Fernandes, Gideão Souza, pra gente poder falar desse bloco só de Copa do Mundo. Melhor seleção da primeira rodada até agora, sua opinião, Gideão?
2: Tem algumas estreias, né? Hoje temos a Argentina também, temos a França a partir das 4 horas, a Argentina no horário da noite.
1: À noite, às 22.
2: Às 22 horas.
1: Um pouquinho longe o microfone, preciso ser só aproximado. Isso, assim a gente ouve melhor, Gideon.
2: Tem duas seleções que são as duas seleções que eu quero acompanhar depois de acompanhar ali o fracasso espanhol, se assim eu posso dizer. Acompanhando aí a piada do Leandro, o Yamal.
1: Yamal, foi mal.
2: Esperava muito mais, até por ser Cabo Verde, né? Não desmerecendo, mas o que nós estávamos falando aqui, né? Que o futebol a nível mundial hoje é muito equilibrado. Então eu acho que nem o Brasil vai ter uma vida fácil contra a seleção do Haiti. Eles são muito físicos, tecnicamente abaixo, sim, podemos dizer que sim. Mas fisicamente eles compensam isso, então eu acho que não será um jogo fácil. Apesar de ser um jogo para o Brasil pensar em fazer aí saldo de gols, né? Mas, como voltando lá à sua pergunta que você tinha me feito...
1: Até agora, alguma seleção te impressionou?
2: Então, duas seleções me chamaram muita atenção, que foi a seleção do Marrocos, né?
1: Positivamente, né?
2: Positivamente. E também a seleção do Japão, no empate contra a Holanda, me surpreendeu demais a crescente aí do Japão em Copas do Mundo.
1: E você, Mariana, você que assistiu todos os jogos até agora da Copa do Mundo, tá devorando a Copa do Mundo igual este que vos fala, amo Copa do Mundo. O que, que te impressionou aí até agora, jogando positivamente ou negativamente, enfim, as seleções?
3: Então, acho que a Alemanha, sempre uma forte concorrente, né? O pessoal fala que a Alemanha, depois de que ganhou a Copa, piorou. Pra mim, é uma seleção sempre avassaladora.
1: Ela é impiedosa, a Alemanha, né? É um time, uma seleção sem coração, né? Ai, de novo. Eu tentei é resistir, mas enfim, pode seguir, Mariana, desculpa.
3: Pra mim, sempre vai fazer saldo de gol. Se puderem fazer, sempre vão fazer, não adianta. Ansiosa pela estreia da França e de Portugal, né? Que eu acho que também vai impressionar nessa Copa aí.
1: Meus amigos, eu achei até agora a melhor seleção que eu vi jogar na Copa foi os Estados Unidos. Fiquei impressionado com a seleção norte-americana, 4-1, Paraguai não é um adversário fraco. Acho que os Estados Unidos foi a grande surpresa na minha avaliação. E a pior que eu vi jogar foi a África do Sul. Das seleções aí, as mais fracas que eu achei. A Austrália, taticamente muito dedicada. Quem viu o jogo da Austrália, você viu, Mariana?
3: Eu vi, né? Tô vendo todos.
1: Eles se jogavam em frente da bola com uma raça e eles sabiam da limitação dele. Esse jogo, pra mim, foi muito incrível. Austrália e Turquia. porque a Turquia é uma seleção melhor do que a Austrália. Mas a Austrália ganhou da Turquia merecidamente, conhece as suas limitações, joga fechadinho e com muita raça, determinação. Taticamente, até agora, para mim, foi a melhor seleção. Taticamente, a Austrália. O que mais me impressionou, os Estados Unidos, a mais fraca, a África do Sul.
2: Bom, eu acho também, assim, eu gostei realmente da Austrália, até porque a Turquia é uma escola maior, né?
1: Sem dúvida.
2: Se formos falar de futebol. Os Estados Unidos também realmente é impressionante, mas os Estados Unidos, ele já vem nessa crescente. Durante
1: lateral destro, muito bom jogador.
2: Sim, e durante essas competições que tem antes da Copa do Mundo, esses amistosos, falando assim, eles derrotaram o Uruguai até mesmo por uma goleada, até que o Arrascaeta fez um golaço de bicicleta, mas os Estados Unidos não tomou conhecimento do Uruguai naquele amistoso, então eu já comecei a pensar, né, nos Estados Unidos também ali como, não podemos falar que seja um cavalo paraguaio, eu acho que não tem chances de ganhar, mas tem chances aí de avançar aí, e até mesmo, quem sabe, umas oitavas de final. Bem, dependendo de quem for pegar ali, dá jogo.
1: Eu aposto que vai avançar um pouquinho mais. Meus amigos, Mariana Fernandes e Gideão Souza. As pessoas têm comentado muito sobre arbitragem. A arbitragem é sempre pano pra manga, né? A arbitragem da Copa do Mundo. Mariana, muitas pessoas têm falado assim, ah não, aquele lance era pra pênalti. Aquele lance era pra pênalti. Estão acostumados com o Brasileirão, né? O que você tá achando aí da arbitragem na Copa?
3: Então, a arbitragem europeia é diferente, né?
1: Bem pra diferente, né?
3: Dar um pênalti, dar um cartão vermelho, uma falta, tem quase que matar o jogador ali em campo, né? Mas os árbitros brasileiros também, então...
1: O Wilton Pereira até tentou implantar uma nova filosofia.
3: Eu acho que ele já gastou todos os cartões vermelhos da Copa em um jogo só.
1: E foram os únicos cartões, eu acho, até agora na Copa do Mundo, vermelhos, né?
2: Os cartões vermelhos foram os únicos da Copa, mas confesso que, apesar de ser um questionador aí do Wilton Pereira, eu acho que ele acertou em todos os lances das expulsões ali dos jogadores da África do Sul. Concordo também com o Leandro quando ele diz que a África do Sul foi uma grande decepção. Eu esperava muito mais, mas eu também esperava mais do México, que teve um jogador a mais ali, mas não tinha, de certa forma, a qualidade ali, aquele ponto final na hora da finalização. E a África do Sul perdendo muita bola. O México teve umas 3 bolas roubadas ali, que se eles tivessem, de certa forma, um pouco mais de frieza na frente do gol, eles teriam ali, conseguiriam marcar. Então, de certa forma, foi uma seleção que eu acho que também me deu uma decepcionada. Me decepcionou um pouco. Foi o México. Esperava mais, ainda mais, né, no estádio Azteca, estádio histórico, ali, primeiro jogo, esperava um pouquinho mais deles.
1: Por falar, esperava um pouquinho mais, teve a Espanha ontem, que empatou com o Cabo Verde. Eu considero a Espanha muito superestimada. Pra mim, são 11 enceradeiras em campo. Mariana, você viu o jogo ontem também, sua leitura aí da Espanha?
3: Então, eu vi o jogo, minha leitura sobre a Espanha, que era uma seleção muito pesada, não tinha velocidade nenhuma. Cabo Verde entregando a vida no jogo, né? Defensivamente impecável. O goleiro Vozinho, assim, virou fenômeno no Brasil.
1: Agora,
3: celebridade.
1: Né?
3: E, assim, é o que esperar muito da Espanha. Ontem fiquei um pouco assustada, esperava mais. Acho que dependem muito de um jogador só, né? E precisavam de um goleador ali na frente.
1: Bélgica e Egito também um jogo de muita trocação também, muito interessante o jogo da Bélgica ontem, Gideão.
2: Sim, a Bélgica é um jogo muito bom. O Egito, confesso que eu achei que seria até um jogo fácil pra Bélgica, né? Eles colocam um Lukaku ali a partir do segundo tempo.
1: Mas o amistoso contra o Brasil eles já fizeram uma frente, né?
2: Sim, sim, mas naquele amistoso contra o Brasil, eu acho que o Brasil pecou muito pelas escolhas ali, né? Uma semana antes, né, faltando para a Copa do Mundo, eles resolveram poupar, que eu não acho errado, testar algumas opções novas. Eu acho que hoje, como nós estávamos falando, futebol a nível mundial é muito nivelado. O Egito, né, naquela parada técnica, o Brasil fez todas as substituições, o Egito trocou 1-2 porque entrou o Salah, salvo engano, e eles conseguiram manter o ritmo ali. É uma seleção hoje, no meu ponto de vista, também em ascensão, juntamente com o Marrocos, os próprios Estados Unidos, que estão vindo nessa crescente aí.
1: Copa do Mundo, a grande festa das seleções de futebol. A gente falou aqui de várias seleções, agora a gente vai falar de Brasil. Com a Corda Brasil Hexa chegou o som do Oscar de Oliveira, o Oscar do Fute Tênis. A trilha aqui do Tabelinha. Vou trazer a canarinha Marjorie para poder dar os seus pitacos também sobre Copa do Mundo, principalmente seleção, né, Marjorie? Boa tarde, Marjorie. As informações aí do Brasil e também uma corneta básica, como não poderia deixar de ser.
9: Boa tarde, Leandro. Boa tarde também para os amigos e amigas ligadinhos aqui no Tabelinha. Como é bom ter Copa do Mundo, jogo o dia todo, muitas zebras, muita superação, muito futebol aí diverso. Com todo respeito às Olimpíadas, a Copa do Mundo é o maior evento do planeta. A gente vê vários povos ali na rua, brincando, até nos Estados Unidos, né, que é um país completamente alienado, inclusive chama o futebol de soccer, né? Não é futebol. E a gente vê a resistência das torcidas ali na Times Square, a bagunça, essa energia boa. Então, com certeza, o maior evento. A gente teve ótimos jogos, tivemos boas surpresas. A gente teve aí os Estados Unidos ganhando do Paraguai, que eu acho que foi uma bet. Mas a gente teve aí a Alemanha atropelando para variar. Tivemos o Japão com garra até o final em cima da Holanda. A Costa do Marfim, a gente teve Cabo Verde ontem empatando aí com a Espanha. O Uruguai empatando com a Arábia Saudita. Hoje a gente ainda tem também a estreia de três grandes nomes, que Mbappé, Haaland e Messi, né? França e Senegal, Iraque e Noruega e Argentina e Argélia. A gente teve o Brasil, Leandro, brasileirando, né? Esse último ciclo aí tem sido complicado, a gente não tá animando o torcedor. Foi um jogo bem medíocre, um jogo que a seleção faltou brilho, faltou ousadia e mais que isso, faltou unidade, faltou o Brasil se posicionar em campo como uma seleção e não como vários jogadores isolados que sozinhos não fazem nada, à exceção do Vini, que eu tanto critico na seleção, mas ele foi o único jogador que teve lampejos aí de responsabilidade e nos 10 minutos que ele jogou muita bola, ele conseguiu aí o gol do Brasil, né, nesse 1-1, nesse empate. Então falta, Leandro, o Brasil, né, os nossos jogadores, entenderem a unidade da seleção, o peso de vestirem a camisa mais campeã da história. Falta um pouquinho, não vou nem falar de humildade só não, tá? A declaração do Rafinha foi ridícula. Eu acho que se você não tem identificação com o seu povo, se você não sente essa energia vestindo a camisa da sua seleção, você pede para sair. Ou, mais que isso, o líder tem que identificar isso, tanto o Ancelotti como o capitão, que hoje a gente não tem, para não deixar jogar realmente, botar a pessoa no seu lugar, porque tem que ser motivo de muito orgulho pro jogador chegar numa Copa do Mundo, porque é o ponto máximo da carreira deles, né? Você representar o seu país com aquela camisa, entre os melhores, e sempre, é tanto que é seleção, né? Ser selecionado. Mas está faltando um pouquinho desse brilho, dessa responsabilidade. A gente tem aí Neymar de novo, que não vai jogar o próximo jogo. Nosso próximo jogo é sexta-feira. Temos um problema no setor defensivo, a gente toma gols muito bobos, a gente se desconcentra muito rápido, temos zagueiros batendo cabeça, e a gente não está conseguindo avançar o nosso meio campo. O Brasil está perdido em campo, a gente tem os atacantes lá na frente, mas essa transição não, a gente não está vendo. O Ancelotti ficar fazendo aí esse mistério todo, nem os jogadores sabiam quem ia entrar em campo nas vésperas, né? Na hora de isso foi falado no indo pro estádio. Então, assim, é um absurdo isso. Você não sabe o time que a gente tem? Vai fazer mistério para quem? Até para gente? Tipo, não tem sentido fazer essa papagaiada toda. Os jogadores têm que saber quem vai jogar e quem está na posição. E é isso que eu acho que falta um pouquinho pro Brasil, a gente ter essa consciência de que não existe jogo fácil na Copa do Mundo. Amistoso é amistoso. Copa, os caras que estão do outro lado querem se desdobrar ao máximo, porque sempre arrancar um empate ou uma vitória do Brasil é um ponto muito grande pela história que tem a nossa seleção. Então é isso, eu tô confiante ainda que a gente passa, mas eu acho que a gente vai ser a seleção que vai ser eliminada nessa 16avos, Leandro.
1: Será?
9: Mas é isso, sempre acreditando que a gente consegue um pouquinho mais, que essa camisa pesa. Uma boa semana pra você e pros nossos amigos ligadinhos aqui no Tabelinha.
1: A tricolor do Tabelinha, Marjorie Mendonça, também a nossa canarinha aqui, dando os pitacos sobre a Copa do Mundo. E hoje aqui no Tabelinha temos convidados especiais, a Mariana Fernandes e o Gideão Souza. Vamos falar de seleção, meus amigos. Muito se falou, Endrick deveria entrar, Endrick não deveria entrar. A formação do Brasil estava correta, Gideão? Sua análise.
2: Bom, no meu ponto de vista, eu também entraria com aquele time ali, com algumas ressalvas ali de alguns questionamentos que eu tenho em relação às laterais brasileiras, Douglas Santos e Ibanez. Eu acho que são jogadores que...
1: Um lateral aí não é de ofício, pra começar,
2: sim,
1: né?
2: É, mas são que, no meu ponto de vista, não tem nível, se assim eu posso dizer, hoje para estar jogando com a camisa da seleção brasileira, mas nós estamos vivendo uma safra muito ruim. Mas falando sobre formação, eu acho que os três homens de meio de campo acabaram não funcionando. O Casemiro, ele estava subindo

0: Oi, mas aí você pega o Rafinha também depois, ele tira o Paquetá, põe o Matheus Cunha. O Matheus Cunha fazendo, então agora essa função de meio de campo, o Rafinha fazendo ali quase um falso 9, o time se perdeu de novo, meu amigo.
1: Mariana, sua contestação em relação à escalação, ao time do Ancelotti aí para a estreia, e o que a gente pode projetar para o jogo contra o Haiti sexta?
2: A minha contestação se chama Rafinha. Não acho que deveria ser titular da seleção, nem o Casemiro. Muito abaixo fisicamente, Casemiro. Não tem condições nenhuma. Acho que se pegasse uma França da vida, eu estava ferrado ali, né? Porque o Brasil deu muita brecha no primeiro tempo, muito espaço. E acho que contra o Haiti vai ser um jogo muito físico, porque a seleção do Haiti compensa muito fisicamente. Então, acho que deveria entrar com jogadores mais leves para fazer essa recomposição.
1: Pois é, eu também vi o jogo do Haiti, tive essa percepção semelhante à Mariana, a Escócia contra o Haiti, né, que foi 1-0 para a Escócia. Foi um jogo interessante porque eu vi a Escócia propondo o jogo, coisa que é muito incomum para a equipe, né? A Escócia vai jogar feijadinha contra Marrocos e contra Brasil, com toda certeza, né? Furar as retrancas faz parte aí dos desafios, Gideão.
0: E também temos que levar em consideração que a maioria dos jogadores escoceses hoje jogam nas principais ligas, as ligas europeias. Então eles já estão acostumados com aquele ritmo de jogo, com aquela intensidade. O time do Haiti não, muitos jogadores jogam ali, né, em ligas locais, alguns sim na Europa. Eu acho que o principal atacante dele jogava no Casapia de Portugal, que foi o artilheiro nesse período aí pré-Copa. E eu espero que o Brasil, sinceramente, é um jogo que nós temos que fazer saldo de gols.
1: Ganhar e
0: Porque
1: ganhar bem.
0: ganhar e ganhar bem, porque nós estamos confrontando diretamente contra o Marrocos pela primeira posição. E a primeira posição na Copa do Mundo, assim como qualquer outro campeonato, Libertadores, enfim, conta demais, né?
1: Sim. Mariana, não precisa desanimar então com o empate dessa estreia. O Brasil tá ainda no caminho certo? Dá para chegar lá na frente?
2: Então, acho que o empate contra o Marrocos já era meio que o programado, né? Não sei, porque a seleção do Marrocos é uma seleção muito boa, né? Eles defendem em bloco, atacam em bloco, tem grandes jogadores, Hakimi, Brahim Dias. Então, acho que já era meio que o esperado. Dava pra ter ganho, mas também poderia ter perdido. Acho que o empate tá de bom tamanho.
1: E a gente vai precisar do Neymar para isso?
2: Então, precisar do Neymar, precisa, né? Agora, se ele estará apto a jogar, já é uma outra história.
1: É outra história, é verdade. Meus amigos, que legal recebê-los aqui. Quando a prosa é boa, o tempo voa. Obrigado, Gideão. Aquele abraço, sucesso, meu amigo. Só energias boas. Te acompanho direto aí na Mauri Valério. Vendo você brilhar, eu fico muito satisfeito. Sucesso, amigão.
0: Meu amigo, eu que te agradeço pela oportunidade de estar com você, estar com a Mariana aqui nessa tarde, falando o que a gente mais gosta, que é o futebol. O prazer é imenso. Prazer é meu, essa é a grande verdade. Sempre que quiser, estou aqui disponível para isso.
1: Muito obrigado, amigo, por toda a colaboração. Obrigado, Mariana Fernandes Vascaína. Já tem o Sérgio Vascaíno, nosso ouvinte, que falou que o Vasco está bem representado hoje com você aqui. Tá vendo, Mariana?
2: Tá vendo? É o Vascão.
1: Obrigado, Mariana. Sucesso. Tudo de bom. Até a próxima, hein?
2: Obrigada a você, viu, pela oportunidade. Até a próxima. Sempre que quiser, estarei aqui.
1: Muito obrigado, gente. Finaliza o Tabelinha e volta depois do intervalo com as broncas do ouvinte. O quadro O Povo é Quem Sabe. Alô, Prefeitura de São Pedro da Aldeia, que tal responder o cidadão? Estou aguardando também resposta da Prefeitura de Arraial. E aqui é pingo no I e pingo em cima do J, se der mole.
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1: Depois a gente volta, depois do break.
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4: Tem alô.
5: Alô.
4: Tem recado, tem gente querida conosco. Muito obrigado aos amigos Gerson, Gerson Honorato. Alô, Gerson e a Ana Cristina. Casal de amigos. O Gerson e a Ana foram os sorteados na semana passada na promoção Dia dos Namorados, Nascimento Gás. Eu recebi uma linda foto aqui do tricolor Gerson com a sua amada Ana Cristina, lindos vocês. Muito obrigado pelo registro, pelo apoio. Mandou uma mensagem carinhosa aqui pra gente com a foto deles ostentando o kit de delícias que ganharam aqui no sorteio Nascimento Gás, Dia dos Namorados. Muito obrigado. Ele e a amada esposa ficaram felizes aí com esse mimo e eu fiquei feliz do registro, do carinho de vocês. Muito obrigado. Excelente terça-feira, pessoal. Minha amiga Cris também tá na escuta do Região em Foco. Cris preparou um bolo delicioso, um bolo de milho mais cedo, com um cafezinho, hein, Cris? Que maravilha!
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4: Terezinha, manda o um recado. Quem está aniversariando hoje, Terezinha? O áudio agora veio bom.
6: Mande se der pra casa, dá só um feliz aniversário pra ele, Mendonça do Ventreiro. Por favor, tá? Que ela tá na escuta do programa, tá ansiosa.
4: Aquele abraço, então, Erli Mendonça do Vinhateiro. Feliz aniversário. Obrigado pela sintonia aqui ao longo do programa. Tudo de bom, muita saúde e vitórias são os nossos votos e também dela, Terezinha.
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4: É hora da bronca, é hora de reivindicar. O povo é quem sabe. Vem comigo, Manuel. Boa tarde.
7: Bom dia, Leandro. França, Manuel de São Cristóvão. Leandro, como a gente sempre tem pedido aí quebra-molas para a rua Alessio Gomes da Costa aqui em São Cristóvão, né? E até hoje nada. Só que vai acabar acontecendo um acidente muito grave ali no sábado, às 5h30 da manhã. Passou um cara ali mais ou menos a 120.
4: Uau!
7: Né, vindo do lado do Guarani para Joaquim Nogueira. Não conseguiu fazer a curva ali em frente ao Banco do Brasil. Bateu numa árvore ali. Tá? Vou até te mandar a foto. Então os caras passariam a 120, moto, passa a moto empinando.
4: Principalmente à noite.
7: Fizeram,
4: né,
7: ali uma pista de corrida. E nós estamos precisando de 3 quebra-molas ali na Alessio Gomes da Costa. Fazer mais um apelo aí para ver se a prefeitura consegue botar ali os 3 quebra-molas ali, tá bom? Bom dia, bom programa, muito obrigado. E vou te mandar a foto aí do acidente.
4: Seria uma boa esses quebra-molas, né? Esses redutores de velocidades aí. Um acidente então aconteceu no final de semana. O amigo Manuel de São Cristóvão já havia alertado para a necessidade de intervenção da prefeitura ali no trecho, na Alessio Gomes da Costa. A gente também, mais uma vez, vai acionar a prefeitura com um clamor. E obrigado, Manuel, pelas imagens. Elas ilustram ali a necessidade do problema. Deixa eu ouvir aqui o Lucas de Arraial do Cabo, que fez um agradecimento. Oi, Lucas.
8: Bom dia, meu amigo Leandro.
4: Bom dia.
8: Bom dia a todos aí da rádio. Aqui é Lucas de Arraial do Cabo.
4: Tudo
8: Leandro,
4: bem,
8: eu quero te agradecer aí, viu, por você ter fazer aquele pedido da Prolago, o cano que estava estourado ali na Morro
4: Rui Ipanema.
8: Depois da pé.
4: Sim.
8: E foi lá e consertaram, entendeu?
4: Que bom, que boa notícia.
8: Quero agradecer também, porque a gente faz reclamação, mas quando eles vão e consertam, a gente também tem que agradecer, não é verdade, meu amigo?
4: Justo.
8: Mas tudo através de vocês, entendeu?
4: Muito obrigado.
8: A gente fala com vocês e rapidinho o problema é selecionado.
4: Obrigado.
8: Bom, meu amigo, um abraço aí.
4: Estamos aqui para isso, Lucas. Ao precisar, pode contar conosco. Fico feliz da solução ter se apresentado. A Prolagos já havia nos prometido enviar uma equipe até o local, realmente enviou e solucionou o problema aí do vazamento. Agenor, qual é a bronca, irmão?
9: Minha França, é o seguinte, esses cachorrendo, já mordeu muitas pessoas aqui na rua. Muita coisa mesmo. Quando passa uma pessoa de bicicleta aqui, corre atrás. Ih, é brilho de cachorro danado aqui na rua.
4: Cachorrada?
9: Tem como ajudar a gente aí, não?
4: Tem.
9: Mandar a prefeitura vir com a carrocinha e recolher esses cachorros aí.
4: Aonde?
9: Ajuda a gente aí. Valeu, Leandro. Um abraço, amigo.
4: Preciso saber aonde, Agenor.
9: Leandro França, meu bom amigo. Desculpa. Eu mandei esse vídeo pra você ontem aí sobre os cachorros aqui na rua, daqui, é na rua da minha casa, né?
4: Qual o nome?
9: Na rua Marquês de Olinda.
4: Ah, sim.
9: No bairro Guarani.
4: Perfeito, Agenor.
9: Esse agora vídeo sim. Aí. Rapaz, eu mandei esse vídeo pra você aí. Eu vou te falar uma coisa, Leandro.
4: Diga-nos.
9: Quando foi à noite, o cachorro mordeu a menina aqui, ô Leandro França.
4: Caramba!
0: Em dois lugares da perna, no pé e na panturrilha.
4: Complicado, hein?
0: O cachorro mordeu ela. Entendeu? Tem como você ajudar a gente aí, Leandro?
4: Vamos tentar, vamos entrar no circuito.
0: Vamos falar com a prefeitura, um órgão aí, sei lá, ué. Pra poder vir buscar esse cachorro aqui, ó.
4: Valeu, Agenor. Agora já tá localizado o problema. Então, é na rua, aqui no Guarani, né? Marquês de Olinda, ele citou aqui. Obrigado, Agenor. Agora nós temos os detalhes suficientes pra poder encaminhar o apelo. Voltaremos ao tema no programa de amanhã. Fala, William.
1: Irmão, eu queria te pedir um favor. Aquele poste que está com a luminária pendurada, até hoje ainda se encontra no mesmo estado. Essa Consercaf não tem jeito, cara. Essa administração de Cabo Frio está perdida, entendeu? Só sabe cobrar IPTU e taxa de lixo, mais nada. E outra coisa, irmão.
4: Diga-nos.
1: Hoje está comemorando um ano e cinco meses que o nosso prefeito, doutor Serginho, que não cumpre palavra, ficou de retirar os entulhos do Hotel Acapulco. Brincadeira, é uma vergonha. Promessa, né? Um ano e cinco meses. E prometeu no dia que derrubou, em três meses, que ele ia retirar todo o entulho. É brincadeira. Acho que ele falou com o Papai Noel. Só pode ter sido isso. Fica com Deus, meu irmão. Me desculpa a demora.
4: Que isso, amigo. Não há por que se desculpar. A gente certamente vai seguir cobrando essa situação que ainda não foi solucionada. Falta de iluminação pública aqui no Braga. Ele deu todos os detalhes sobre o nome da rua, o ponto de referência e ainda imagens enviadas à nossa produção. O problema de iluminação pública é crônico em São Pedro da Aldeia. O Fábio, do Vinhateiro, quer saber até quando os moradores vão conviver com a escuridão e com a insegurança. Fábio citou o problema nas ruas do Badejo, Rua Salema, Rua Tainha, Rua Anchô, Rua dos Dourados, Rua Lagosta, entre outras. Nós recebemos também um desabafo anônimo sobre essa grave situação envolvendo a questão da iluminação pública em São Pedro da Aldeia. O denunciante, que prefere não se identificar, afirma que a prefeitura aldeense estaria desde setembro do ano passado sem contrato de prestação de serviço para a iluminação pública. Por isso, há bairros com até 40% dos postes apagados. A criminalidade tem avançado em São Pedro da Aldeia, segundo o ouvinte, que inclusive flagrou muros pichados com nomes de facções criminosas. Agora terroristas, né, numa visão norte-americana. Entramos em contato com a prefeitura de São Pedro da Aldeia, mas a resposta ainda não chegou à nossa produção. Tem mais São Pedro, aliás, tem menos de São Pedro agora, né, Fábio?
5: Leandro, mais uma vez, venho aqui pedir uma ajuda você corretamente. A Rua do Dourado com a Rua da Tainha, entendeu? Tem 10 lâmpadas queimadas e nós estamos querendo botar o refletor, né? Se bota o refletor, a prefeitura vem e tira. Então, estamos aí, a Enio não faz nada, a prefeitura não faz nada, 10 lâmpadas só na rua. Contando o total, dá 50 lâmpadas.
4: Complicado, hein, Fábio? Esse aí é o áudio do Fábio. A gente já tá no finalzinho aqui do nosso programa. A reclamação de iluminação pública é uma coisa notória em São Pedro da Aldeia. Muita gente reclamando da escuridão em vários bairros. Vinhateiro, o Jardim Morada da Aldeia também tem muitas ruas e postes com lâmpadas apagadas. Eu tenho uma relação detalhada e caprichada que o nosso amigo Anderson mandou aqui pra gente a respeito desse tema, né, Anderson?
10: Leandro França, programa Região em Foco.
4: Oi, Anderson.
10: Por falar em rave, indicação.
4: Diga-nos.
10: Esse mês é o 25º mês de aniversário do não patrulhamento das ruas do bairro Jardim Morada Aldeia.
4: Também não chega,
10: né? Oh, meu Deus do céu, já passou de 2 anos, Leandro França.
4: Meu Deus.
10: Junto com a iluminação pública, que na verdade na cidade toda, né? Mas tem 9 meses que tem poste apagado aqui no bairro Jardim Morada Aldeia. Alô, Fábio do Pastel, não tem competência? Renuncie e volte para Campos.
4: Tá aí a participação do Anderson com um desabafo em relação ao patrulhamento que não chega, simplesmente não chega, no Jardim Morada da Aldeia, e a gente vai engrossar esse caldo, cobrando aí junto à prefeitura também. Uma situação aqui de um poste que está deteriorado e pode cair a qualquer momento, né, Valdecir? Tomara que não aconteçam acidentes. Esse poste com a base toda rachada fica na Rua Progresso, Avenida da Liberdade, no Caiçara, distrito de Arraial do Cabo. O nosso ouvinte Valdeci está pedindo ajuda a Enel. O problema vem se arrastando já há muito tempo. O poste está com a base repleta de cupins, é um poste de madeira. Está cedendo. Já foi feita a denúncia, já foi enviada foto para a Enel, já mandaram uma equipe da empresa lá, mas ninguém toma providência. Os técnicos teriam constatado que o problema é grave, mas falaram aos moradores que só vão trocar o poste quando cair. Meu Deus do céu. A gente vai acionar aí a Enel também para poder cobrar, engrossar essa cobrança. Conta com a gente, Valdeci. As últimas, o Wellington do Sabiá, em Arraial do Cabo, também distrito da cidade, encaminhou um apelo ao Contrans. Ele reivindica a colocação de sinalização com placas indicando área escolar no bairro Novo Arraial. Segundo ele, sem a devida sinalização, os ônibus escolares precisam fazer o retorno para acessar a escola a partir da rodovia. Tem resposta, agradecemos à Prefeitura de Arraial pela atenção nesse caso. Conforme informações do Contrans, a implementação da sinalização está prevista para ocorrer ainda nesta semana. Para fechar, também de Arraial do Cabo, mas essa eu não tenho resposta ainda. Nós recebemos ontem o desabafo da Eliana de Arraial, relatando um ocorrido na quarta-feira passada. Ela afirma que estava na van que deixou Arraial com pacientes para realizar exames numa clínica em Iguaba Grande. Mas a demora para o atendimento foi enorme, foi muito longa. Segundo a nossa ouvinte, os pacientes embarcaram no transporte, ali no posto Hermes Barcelos, às 7 horas da manhã. E só saíram de lá às 3h30 da tarde. Nosso ouvinte desabafa, diz que tinham pacientes idosos, alguns sem dinheiro para se alimentar. Ela pede uma solução, uma avaliação melhor desses casos, já que a Arraial do Cabo precisa deslocar esses pacientes por não ter capacidade de atendê-los na clínica da cidade. Ela sugere um dia específico para agilizar o atendimento ao público cabista que se desloca até Iguaba Grande para tratamento de saúde. A resposta ainda não chegou à nossa produção.
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4: Tchau, tô indo, já fui. Com o tempo esgotado, o que chegou ao final fica no pendura pra amanhã. Obrigado pela sintonia e amizade. Beijos e abraços.

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1: Boa tarde, De Olho na Copa de hoje é comigo, Mariana Fernandes. A segunda-feira foi de muito equilíbrio na Copa do Mundo FIFA de 2026, com quatro partidas movimentando os grupos G e H e deixando a disputa pela classificação ainda mais aberta. No grupo H, a grande surpresa ficou por conta de um empate sem gols entre Espanha e Cabo Verde. Mesmo com maior posse de bola e favoritismo antes da partida, os espanhóis encontraram dificuldades diante da forte marcação de cabo-verdiana e não conseguiram balançar as redes. O resultado foi bastante comemorado por Cabo Verde, que segue vivo na luta por uma vaga na próxima fase. Ainda pelo grupo H, Arábia Saudita e Uruguai empataram em 1-1 em um confronto intenso e cheio de oportunidades. Os sauditas abriram o placar, mas o Uruguai reagiu e garantiu um ponto importante na tabela. Já no grupo G, Bélgica e Egito também ficaram em empate por 1-1. A seleção egípcia mostrou organização defensiva e conseguiu segurar a pressão belga em boa parte do jogo. No outro jogo da chave, Irã e Nova Zelândia protagonizaram um dos jogos mais emocionantes da rodada, terminando em 2-2 após alternâncias no placar até os minutos finais. Com tantos empates, nenhum grupo teve definição antecipada e a expectativa aumenta para os próximos confrontos da Copa do Mundo, que prometem fortes emoções e disputa intensa por cada vaga nas oitavas de final. O De Olho na Copa de hoje foi comigo, Mariana Fernandes, na Rádio Ondas.
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2: Porque se fosse eu falaria mais ou menos assim.
3: Ei, boa noite. 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
5: Boa tarde, o De Olho na Copa de hoje é comigo, Mariana Fernandes. A seleção brasileira de futebol segue se preparando para o próximo desafio da Copa do Mundo, FIFA 2026. E um dos assuntos mais comentados nos bastidores continua sendo a situação de Neymar. Neymar é desfalque praticamente certo e não deve jogar pela seleção brasileira contra o Haiti. O camisa 10 segue em processo de recuperação e transição física devido a uma lesão na panturrilha direita, e a comissão técnica de Carlo Ancelotti adotou cautela como prioridade para evitar novos problemas. Dentro de campo, o Brasil trabalha ajustes importantes após a estreia. O técnico brasileiro intensificou treinamentos ofensivos, principalmente nas jogadas de velocidade e finalização, buscando melhorar o aproveitamento da equipe. Alguns jogadores que saíram do banco no último jogo também ganharam força para começar entre os titulares. A expectativa da torcida brasileira é grande para a repercussão da equipe na competição. Uma vitória diante do Haiti pode deixar o Brasil muito próximo da classificação para as oitavas de final e trazer mais tranquilidade para o elenco antes do confronto decisivo contra a Escócia. Enquanto isso, Neymar segue sendo o centro das atenções e principal esperança do torcedor brasileiro nesta Copa do Mundo. O De Olho na Copa de hoje foi comigo, Mariana Fernandes, aqui na Rádio Ondas.
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Até às 18h, uma ótima tarde de terça-feira pra você que tá aqui na programação da sua Rádio Ondas FM e também pela sua Jovem TV. Está entrando no ar o Panorama, contando tudo pra você, mantendo você por dentro de tudo.

0: Opa! Uma ótima tarde de terça-feira. Vou repetir pra você, uma ótima tarde de terça-feira pra você em todo e qualquer lugar dessa região. Este é o Panorama chegando e trazendo pra você o resumo das notícias do seu dia. Na sua tarde de terça-feira chuvosa, chata, tá enjoada, né? Tá boa pra fazer CPF, tá bom pra ficar em casa, tomar um café, comer um aipim, isso, tomar um chocolate quente, isso tá bom, né? Pois é, até às 6 da tarde, são 2 horas de programa comunicando com você, que é sempre muito mais importante pra gente, já mandando aquele abraço carinhoso, aquele abraço gostoso pra você que é de Cabo Frio, Arraial do Cabo, de Búzios, Iguaba, Araruama, São Pedro da Aldeia, em Saquarema, Rio das Ostras, em Macaé, pra você que na sua casa, no carro, no trabalho, internet com seu smartphone, com seu iPhone, aonde quer que você esteja, receba aí o nosso muito, muito, muito obrigado.
1: Muito obrigado.
0: Obrigado pelo seu carinho, audiência, paciência. Obrigado por permitir que o Panorama entre na sua casa. Pega essa carona bacana com o seu carro, você que tá aí no trânsito, pegando esse asfalto molhado, as armadilhas do asfalto esburacado. Pois é, nesta tarde de terça-feira, estamos chegando e trazendo para você sempre informação, informação de qualidade, informação de credibilidade, informação que você gosta de ouvir. E a única coisa que eu peço para você que tá aí do outro lado, na sua tarde, para não deixar você chorando, para não deixar você triste, é que você aumente o som, aumenta aí, aumenta aí. Coisa boa de ouvir, é a programação da sua Rádio Ondas FM, e este é o Panorama, trazendo para você sempre o resumo das notícias do seu dia.
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0: Se liga, a Defesa Civil tá fazendo um alerta aí, chuva forte, risco de vendaval na região dos lagos. Chuva forte, eu não diria, mas é uma chuvazinha enjoada, né, rapaz? Chove fraquinho, mas molha que é uma beleza, rapaz. Isso é boa pras plantas, tá na rua, né? Pra galera que vai que vai tirar aipim, mandar um beijo carinhoso para minha tia Mana. Rapaz, minha tia Mana separou pra mim lá umas aipim. É, não divido com ninguém. É carboidrato. Tô treinando, precisando de carboidrato. Beijo pra minha tia Mana, lá do Jardim Esperança. Separou pra mim as aipim, que beleza. Beijo minha tia, ainda não consegui pegar, mas vou pegar. Ó, beijo minha tia Zenilda, que também ligou de manhã cedo pra avisar. Ó, só aipim chegou, que beleza, né, rapaz? Família que acorda cedo é outra coisa. Dona Leda! Olha, Dona Leda, minha avó deve estar agora de meia, de casaco, de touca, sente frio que é a facilidade só. Pois é, tá certa, minha voz, se protege aí, esse tempo frio não tá fácil não. Quero mandar um grande abraço pra rapaziada que tá ouvindo a gente em todo e qualquer lugar dessa região. Quero dizer pra você, tem notícia. Claro que tem notícia pra você aqui no Panorama.
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0: Vanduil Martins defende projetos para impulsionar desenvolvimento na região de Cabo Frio e também da região dos lagos, né? Olha só, doutor Serginho anunciou as obras aqui da Praça das Águas. Anunciou obras também para a Orla de Tamoios. Também já anunciou reforma para mais postos de saúde do município de Cabo Frio. Doutora Gabriela, rapaz, com chuva, com tempo, com tempo feio e tudo, foi doar sangue no Hemolagos. Atenção, rapaziada, Hemolagos precisando da nossa doação, hein? Olha, ingressos solidários para o primeiro encontro de ídolos do futebol brasileiro poderão ser trocados por 1 quilo de alimentos não perecíveis. Tá sabendo, não? Ó, vai vir uma rapaziada. Sabe quem vem jogar aqui? Petkovic! Atirson! Rapaziada, vai estar aqui no estádio aqui, ó. Tá aqui a lista aqui, ó. Pra você, ó. Ô, Sérgio! Não vai não que você vai chorar. Vai chorar. Você não é muita gente aqui matando você de raiva. Olha só. Petkovic! Né? Lembra dos 47 do segundo tempo? Júnior Baiano! Atirson! Zé Roberto! Obina, Moser, Rondinelli, Jean, Fernandão, olha aí, Fernandão, comentarista do SBT, André Gomes, Marquinhos, Alexandre Colli e Nélio. Olha só que coisa, hein, rapaz, a galera vai estar aqui, ó, vai estar jogando aqui. São os craques do passado do Flamengo que vão estar aqui no próximo, eu vou dizer pra você, no próximo sábado, dia 20, às 4 horas da tarde, tem notícia pra você aqui no Panorama.
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0: Vai ser no Correão, meu povo, vamos lá assistir. Olha, a Arena da Copa vai reunir torcedores de Cabo Frio para a transmissão do jogo Brasil e Haiti nesta sexta-feira, dia 19. Vai ter também a Arena da Copa no município de Búzios, 3 pontos. Também a Praça Santos Dumont, Zé Paraíba. E tem mais, hein? Vai ser também na Praça do Inef. E tem mais informação pra você. Em Arraial do Cabo também a FanFest promete agitar nesse final de semana. Vai ser na noite de sexta-feira. Vai todo mundo pra lá. Prefeitura de Cabo Frio também acompanha a passagem de expedição inaugural da trilha Volta ao Rio pelo município. Já já eu trago mais informações. Operação em Cabo Frio em ordem. Registra 3 notificações. Uma remoção de veículo aconteceu nesta segunda-feira. É isso mesmo. Olha a galera perguntando aqui como é que faz pra trocar o alimento para poder pegar o ingresso do jogo. É, rapaziada, tá ligado aqui. Já já eu conto pra você. Tem notícia, claro que tem notícia pra você aqui no Panorama.
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0: Atenção, candidatos que vão se inscrever para o Enem 2026. Tem até amanhã, quarta-feira, dia 17, para pagar a sua taxa de inscrição. Doutor Serginho dá início à revitalização na Praça das Águas, a Praça Mágica das Águas agora, é rapaz, vai ter luz, vai ter som, vai ter peixe voador, vai ter peixe falante, vai ter tudo, vai ter cavalo marinho, vai ter um monte de coisa. Documentário Entre Pesca Artesanal na Lagoa de Araruama será lançado nesta quarta-feira, dia 17, no Marte. Sorteio define ordem de convocação de artistas credenciados em Arraial do Cabo. Vantuil Martins tá aí também falando sobre a campanha de doação de sangue. Olha, em agenda no Rio, Miguel Alencar se aproxima do judiciário. Tem notícia? Claro que tem notícia pra você aqui no Panorama.
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0: Direto dos Estados Unidos, daqui a pouquinho tem Sidney Marinho, que tá fazendo a cobertura da Copa do Mundo. É, a nossa equipe tá lá. Tá lá em Miami, tá lá em Nova York. Tá lá também em New Jersey. Daqui a pouquinho eu trago mais informações pra você. Sidney Marinho trazendo informações direto dos States pra gente aqui. Isso, lá não tá passando vergonha não. O homem lá do cabelo loiro não apertou a mão do The Nine não, rapaz. Passou na foto, não, nem olhou pra cadeia. Fez assim, cala a boca. Falei, foi embora. É, o clima não tá bonito não. Olha, a Prefeitura de São Pedro da Aldeia. Olha aí, a Avenida São Pedro vira ponto de encontro para torcedores da Seleção Brasileira. Vai ter telão também em São Pedro da Aldeia. O CRAS Gelson Pinheiro realiza visita ao Museu Regional do Sal. Tem mais notícia pra você aqui no Panorama.
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0: Neste momento, o vice-prefeito Diego Silveira e também o secretário de Educação do município de Arraial do Cabo, Bernardo Alcântara, estão a caminho de São Paulo. Eles vão lá para receber mais uma premiação pela educação no município de Arraial. E Arraial prorroga prazo para cadastro do programa Incentivo Financeiro Educacional à Permanência Escolar. Isso mesmo, a Arraial do Cabo está pagando R$150 para a rapaziada estudar. Mensal, desde a creche até o ensino para jovens e adultos, 150 pila, mais quinhentinho em dezembro, para você poder pagar lá um presentinho bonitinho para papai e mamãe. Isso aí, então no total, eu não sei quanto dá, mas dá, ó, dá 150 por mês, mais 500 em dezembro. Na minha época eu só recebia chinelada. Na minha época era só tapa na cara, vai pra escola, agora não é 150. Ai, se eu soubesse. Ah, olha, Arraial FanFest reúne grande público para a estreia do Brasil e já se prepara para a próxima transmissão. E nas ocorrências policiais.
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0: Pois é. Olha, o 25º Batalhão de Polícia Militar apreendeu material entorpecente aqui em Araruama. Material entorpecente em Jardim Esperança. Material entorpecente também apreendido em Tamoio. Já já eu conto pra você. Tudo isso a partir de agora aqui no Panorama.
1: Boa tarde. Na.
0: Até às 18h, muita informação pra você, contando tudo pra você, que é sempre muito mais importante pra gente, mas antes, eu preciso mandar um grande abraço para o meu povo que está completando mais uma primavera. Um abraço carinhoso para essa rapaziada que está completando mais uma primavera, galera que está fazendo aniversário. Ninguém chamou, nem eu, nem meu braço direito, Luciano DJ. Hoje é aniversário do Eduardo Rezende. Olha só quem está completando mais uma primavera, O Cleiton! Cleiton Colima, Cleiton, tá aí, Cleiton, recebendo nosso abraço também. Olha a galera também, o Pimentel Miller, a Patrícia Davi também está recebendo o abraço dos amigos. Hoje vai ter festa, hoje vai ter surpresa na casa do Jefferson Farias, do Sérgio Branco, do Jimmy Jimmy. Olha quem também vai ter bolo, vai ter surpresa, vai ter bexiga, vai ser a Sueli Santos, vai ter torta salgada na casa do José Jorge, o nosso querido JJ, o Aguiar Luciano. Cristiano faz aniversário nesta terça-feira, dia 16. O Cristiano Porto, quem também recebe o nosso abraço. A Maria Santiago, ou a galera dos biscoitos PECs todos. Todos ficando melhores nesta terça-feira, recebendo o abraço do Panorama, recebendo o abraço da Jovem TV, recebendo o abraço da sua Rádio Ondas, amigo. São 35 anos, né? Mole não, hein? 35 anos com você. Acerte o seu relógio. São 4 horas e 16 minutos, uma ótima tarde de terça-feira, chuvosa. Boa, tomar um cafezinho com leite, né? Café da Padaria Shalom. Pãozinho quente da Padaria Shalom. Isso, aquele chocolatezinho quente, Dona Zélia. Olha, aquilo ali quase não cai no copo, tão grossinho que é. Parece um mingau. Um beijo, Dona Zélia. O quê? Aceito. Quer mandar pra cá? Manda sim, chocolatezinho quente. Não tem um café nessa rádio. Ô, Luciano, não tem um café aqui, hein? Hã? Fala com o Jair lá embaixo da portaria, pede um café lá pra nós lá. Aqui os porteiros tem. A gente tem um cafezinho nessa rádio aqui, rapaz. Eita, é nós. Aí você fala assim, e esse locutor fala com tanta energia. Pois é, rapaz, eu sou abusado. É, rapaz, eu sou destemido. E vou lutando até onde dá. Quando dá 6 horas, a bateria vai acabando, mas tá tudo certo. Calma. Tá tudo certo, né? Olha, eu desejo a você um belíssimo início de semana, que a sua semana seja próspera, a sua semana seja de muita paz, que Papai do Céu lhe proteja sempre na estrada, na sua casa, no seu trabalho, proteja os seus filhos, proteja sua esposa, proteja os seus netos, que ponha a mão poderosa de proteção sobre a sua casa, é o que eu desejo e peço a ele, em nome de Jesus, que a sua semana seja muito alegre. Isso é o nosso, esse é o nosso desejo, é a nossa mensagem de toda a equipe da sua Rádio Ondas FM, também da Jovem TV e principalmente do seu Panorama. E tá toda a equipe também da família Panorama pra você. Tem pesquisa do dia no Panorama.
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0: Aqui, deixa eu falar uma coisa pra você. Tá chegando o verão e a gente vai de novo bater naquela mesma tecla da cobrança. A cobrança casada ali nas praias, né? Que a gente faz aquelas cobrançazinhas lá de... Ah, uma cobrança mínima que eles cobram nas mesas, né? E aí, pessoal, essa é uma discussão antiga, é proibido, o PROCON proíbe, não pode exigir consumação mínima nas praias, não pode exigir. Mas, olha só, existem muitos investidores, proprietários de quiosque, proprietários de barracas, que estão procurando as autoridades do município numa possibilidade de repente, se criar alguma coisa nesse sentido. E aí a gente volta a falar... Opa, peraí, tem que ver isso aqui agora, hein? Volta a falar a respeito exatamente... Peraí que o negócio aqui é sério, meu povo. Calma aí que pintou um negocinho aqui. Eu tô trabalhando, pintou uma informação no meu cartão de crédito, foi usado. Que babado é esse, rapaz? Que babado é esse? Deixa eu me ver. Isso é muito perigoso. Andei fazendo umas comprinhas aqui, quero ver o que está acontecendo aqui. Vamos lá, meu povo, olha só. Tá tendo aquele papo de novo com a galera das barracas de praia, galera também aqui. Peraí que sumiu meu som aqui, peraí, agora sim. Das barracas de praia aqui no município de Cabo Frio, sobre consumação mínima, né? E aí, pessoal, alguns empreendedores buscaram as autoridades no maneiro de repente, encontrar um meio termo disso. Porque é o seguinte, eu sempre falo isso pra vocês. Olha, eu não sou totalmente contra não, pessoal. Vamos olhar direitinho. Os caras acordam cedo, né? Montam as barracas. Estão lá trabalhando. E de repente, chega uma pessoa e compra lá uma Coca-Cola e senta lá na cadeira e fica lá o dia inteiro, né? Não consome mais nada. E a pessoa deixa de utilizar aquela cadeira ou pagou uma pessoa para poder, então, montar aquele equipamento durante o dia inteiro e a pessoa simplesmente consome quase nada na barraca. Isso é muito injusto, né? Isso é uma coisa muito injusta. E aí, meu povo, eles foram buscar a autoridade do município de Cabo Frio para poder bater um papo a respeito disso. Um vereador da cidade de Cabo Frio, que eu não vou falar o nome, porque sabe por quê? Porque é apenas um estudo. Ninguém falou com o prefeito a respeito disso. Não há um projeto ainda, apenas uma mensagem, né? Um interesse. É necessário também que se chame a Associação de Barraqueiros da cidade de Cabo Frio para conversar a respeito disso também, o que eu vou falar. Ainda não falei, hein? Vou falar. E eles querem conversar com as partes para deixar isso tudo amarradinho. Para quem sabe isso consiga se desenvolver para o próximo verão. O que, que eles estão pensando? Eles estão pensando, pessoal, em criar junto a todos os barraqueiros e quiosqueiros teriam um prato específico com um valor fixado, que seria já proposto à pessoa como forma de consumação mínima. Você entende? Porque olha só, vamos imaginar. Um prato seria uma sardinhas, né? Com batata frita e um refrigerante. Quanto custaria isso? Custaria R$100. Imaginando eu, né? Que eu não sei o valor nada disso. Imaginando eu que seria R$100. R$100. A pessoa que sentasse na mesa, ela iria então perguntar se eles gostariam de se servir com tô vendo aqui. Ah, sim. O que ele poderia, então, consumir esse prato, que é uma consumação mínima. Esse prato seria degustado na mesa como uma forma de degustação mínima. Aí, querido, que acabaria com essa história de cobrar a consumação mínima só para ele sentar naquela mesa ali. Algumas pessoas sentam lá, tomam um refrigerante, tomam um suco de laranja, passa o dia inteiro lá sentado, não usa mais nada. Aí chegou lá 8 horas da manhã, aí quando dá 10 horas, me dá um pratinho de batata frita, aí pede batata frita. Aí quando dá 2 horas, me dá uma porçãozinha aqui de calabresa, ou de salamezinho com... Aí vai lá, aí passa um cara do açaí, compra o açaí no cara. Mas tá ali sentado na mesa e tomando açaí. Aí vai. Tomei açaí com calabresa, uma mistura meio engraçada, né? Vamos pedir outra coisa. Vamos. Aí passou ali o cara do milho verde. Aí comprou um pratinho de milho verde e tá ali com o salame do lado, o limãozinho. Mas tá na mesa da pessoa do quiosque. Então a proposta que foi feita, não, que está sendo estudada, vai ser apresentada às associações e apresentada ao prefeito da cidade de Cabo Frio, seria um prato pronto como consumação mínima. Todos os quiosques, todas as barracas teriam isso. Sentou na mesa? Olha só, vocês têm que consumir pelo menos esse pratinho aqui. Ah, mas eu não gosto. Então, querido, pô, eu vou te pedir licença. Porque eu preciso liberar essa mesa para outra pessoa. O que não pode é você sentar aqui. E aí, sabe por que isso vai acarretar? Isso vai acabar com a confusão no final do dia. A confusão do final do dia. A pessoa passou lá o dia inteiro. Aí chega na hora de vir com a conta da pessoa, ó. Tem isso aqui e tem também o preço da mesa da cadeira. Ah, mas o preço da mesa da cadeira não pode ser cobrado. Não pode ser cobrado. Mas você usou aqui do trabalho de alguém que chegou de manhã cedo, alguém que acordou cedo, alguém que vai sair aqui só no final do dia para guardar a mesa que você sentou o dia inteiro aqui na praia. Entendeu? Que sentou aqui o dia inteiro aqui na praia. E essa é uma proposta para acabar com aquela cobrança de consumação mínima e, ao mesmo tempo, você passar um valor, né, para o dono do quiosque. Mande um áudio para mim para pesquisa do dia.
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0: Conta para mim. Você concorda com um prato específico para substituir a cobrança da consumação mínima na praia? Mande um áudio para mim, 99234-8786. 992348786. Esse é o telefone do Panorama.
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0: Até às 18h, comunicando com você e aguardando a sua participação aqui pelo nosso 992348786. 992348786. Esse é o telefone do Panorama. É o telefone da sua participação. Tô te aguardando. Liga pra cá.
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0: Até às 18h, mande um áudio pra nós. 992348786. Esse é o nosso telefone. Tem notícia. Claro que tem notícia pra você aqui no Panorama.
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0: Olha só, deixa eu contar pra você. Vai acontecer as Olimpíadas no município de Búzios. Não Olimpíadas, né? Mais uma competição paralímpica. É isso mesmo. Olha, o nosso querido Diego Neves e a secretária. Secretária. Opa, isso caracteriza o quê? Venda casada e não pode ser praticada em estabelecimentos algum. Pois é, mas essa é uma proposta para pedir autorização ao governo municipal para que se possa ser feita. Não é uma venda casada necessariamente. É solicitar que a pessoa consuma pelo menos esse prato. Né? Você não pode sentar numa mesa e não consumir nada. Não é justo para o quiosqueiro, não é justo para o barraqueiro que está trabalhando na praia, pessoal. Os caras chegam lá antes do sol nascer, saem depois que o sol se põe. E aí a galera fica lá e come um salgadinho, senta na mesa, quando poderia liberar a mesa e deixar outra pessoa que ficasse ali com a família e comesse ali uma anchova, comesse... Entendeu o que eu estou dizendo a você? Aí a pessoa passa lá o dia inteiro, Então tem que mudar você desse conselho do consumidor? Não, tudo bem. E não digo a você que tenha que mudar, mas é possível que se possa haver um meio termo, né? Não está aqui cobrança casa, não é a consumação mínima. Iria substituir a consumação mínima. Apresentar a pessoa que para ela sentar naquela mesa, ela tem que consumir no mínimo aquele prato ali que é disponível. É um prato, oferecendo esse prato que eu quero. Para começar, eu não quero, mas vou ficar aqui o dia inteiro, tal, tudo bem. Então fica aí. Mas... fique sabendo. O pratinho custa R$100, é vantajoso a beça. Existem formas de se quebrar essa situação. O que você acha? Mande o áudio. É isso, vale o bom senso. 99. Mas aí que tá. É aí que tá o negócio. Em verão, na praia, você encara cada situação de cidadão que vem pra cá, pra praia, com o seu cooler. É verdade que muitos produtos na praia são caros. Não estou aqui reclamando de nada disso, não é isso que estou falando, mas veja bem, existem muitas situações em que você encara cidadão que são mal intencionados, pessoas até que consomem nas barracas e se negam a pagar, depois do final do dia encheu a cara, encheu o bucho, pediu tudo, não, eu não vou pagar isso não, isso é bonito, isso tem bom senso. Aonde é que isso tem bom senso? A verdade, pessoal, é que a relação de um comerciante na praia, ela é muito diferente, ou até em certos pontos diferente, né, do que é praticado, por exemplo, em um restaurante. É claro que em restaurante você também não está longe de passar por situações de pessoas que vêm mal intencionadas, né? Mas na praia, a praia parece que é um território neutro, as pessoas podem fazer aquilo que querem, porque é uma área livre, né? Ou supostamente livre, né? Não pode se fazer todas as coisas, mas é uma situação realmente muito complicada. Mande um áudio pra mim, eu quero a sua participação. 992348786. Luciano, uma nota pra você descobrir quem é que já mandou áudio pra nós aqui. Eu vou te contar, pai, eu mereço. Bota aí.
3: Ai, cara, ó vida, nunca mais iremos terra.
4: Pare de lamentar, filho.
0: Fala, ô criatura.
5: Alô, Claudinho da padaria, manda um cafezinho aí pra Eduardo Silva aí, Luciano, cara. Um leitinho quente.
0: Ainda fala, eita, lá ele, olha só, uma coisa pra você. Que doideira é essa? Olha, o patrocinador é padaria, Xalão, não tem nada a ver com o Claudinho da padaria. O Claudinho da padaria é vereador, você presta atenção, como você não falar bobagem aqui no ar. É por isso que a gente corta você, tá vendo? Já mandou outro aqui de 48 segundos. Daqui a pouco vai dizer que era só ele. Cadê, ó? Sérgio é um. É um quê? Sérgio é um. Não paga nem um picolé pro neto. Já botaram aqui. Pois é, na praia, pois é. Tem muita gente assim, ó. Mandaram aqui pra mim aqui, o advogado mandou pra mim. Edu, vale o bom senso, Edu. Irão fazer 100, mil refeições e não irão resolver. só se resolverá quando o dono e o cliente tiverem bom senso. Cobrar R$450 em um peixe, não dá, né? Paga também quem quer. Paga quem quer, tá lá o valor do peixe, né? Você olhou lá, R$450 num peixe, você pergunta se é uma bandeja de peixe ou se é por acaso é uma caixa de peixe. Você tem que perguntar pro cara. Não dá pra chegar lá pedir e depois perguntar quanto é, né? Eu, toda vez que vou num restaurante, eu vejo quanto é o valor daquilo que eu vou pagar, pra não ter problema, pô. Não vou discutir. Não vou discutir. Eu vi o valor, tá autorizado. Pode trazer pra mim aqui. No Dia dos Namorados, eu saí com a minha esposa e saí com um grupo de amigos, né? E a gente foi num restaurante que eu fui no Dia das Mães e retornei agora no Dia dos Namorados com a minha esposa. E convidei os amigos pra ir. Nós fomos lá. Quando chegou lá, esses amigos ficaram assustados. Nossa, que rapidez no atendimento. Foi muito rápido, o atendimento foi excelente. E o preço foi muito bom, muito bom. Nós gostamos daquilo que recebemos. Foi lá em São Pedro da Aldeia. Outra oportunidade, iremos retornar lá. Ou seja, você primeiro vê o valor, você viu o que está sendo proposto e a apresentação dos pratos era sensacional. E o atendimento era perfeito, toda hora o garçom vinha, toda hora vinha outro garçom. E você pedia de um, pedia de outro e o pedido chegava. E no final das contas estava lá o relatório completo, olha, o senhor consumiu isso aqui, tá certinho? Tá certinho, o valor é esse. Ah, beleza, vamos lá, vamos fazer o pagamento aí. E foi. Privilégio nosso ter um restaurante desse modo. Agora aqui em Cabo Frio, com todo o respeito à cidade de Cabo Frio, não são todos os lugares que você encontra isso. Temos muitos e bons, excelentes restaurantes no município de Cabo Frio. E nós precisamos realmente valorizar isso. Na praia é o mesmo ambiente. Você às vezes vai encontrar bons barraqueiros, bons quiosqueiros, mas também pode encontrar alguns problemas também na praia. E também vai encontrar alguns clientes que também são problemáticos na praia, tá bom? Olha só quem tem a experiência. A Ana! A Ana trabalha em quiosque. A Ana tem quiosque. E ela está participando aqui do Panorama e vai responder a pesquisa do dia.
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0: Olha, comerciantes, empresários e também aqui os barraqueiros e proprietários de quiosques estão querendo aí uma brecha para tentar fazer aí, não fazer a venda casada, né? Mas fazer aquela consumação mínima em forma de refeição. Olha, para você ficar aqui nessa mesa, no mínimo você tem que consumir pelo menos essa batata com refrigerante e isso aqui, que custa R$100. E aí? Vamos fazer? Vamos. Não vamos fazer? Ó, então peço você que você então peça alguma coisa para não ficar só você aqui na mesa aqui ocupando a mesa sem ter utilidade. Alguma coisa nesse sentido. Tem que haver uma forma do quiosqueiro também ser privilegiado nesse ponto, gente. Se o cara pede uma mesa para poder sentar lá, o cara pede uma Coca-Cola. Me dá uma latinha de Coca-Cola lá. Aí pega a latinha de Coca-Cola. Vem um garçom da hora e não sai mais nada. Passa o dia inteiro sentado embaixo do guarda-sol, curtindo a praia. Tomando uma Coca-Cola? Presta atenção, meu povo. Fala, Ana. Boa tarde, minha flor.
6: Boa tarde, Edu. Tudo bem, meu amigo?
0: Tudo bem.
6: Fala, Edu. Eu concordo com você, concordo com os barraqueiros, sabe? Porque, cara, a pessoa que trabalha em praia é um serviço muito sacrificado.
0: Sim.
6: Dá muito trabalho.
0: E a hora de falar é agora.
6: Carregar as coisas pra areia de tarde, trazer tudo de volta. É um trabalho cansativo, entendeu? Eu vou te falar um negócio, cara.
0: O que foi, Ana? Oi. Ai,
6: eu sentar na mesa de alguém, eu tenho que colaborar, ajudar, entendeu? Porque eu sei que é um serviço cansativo. A pessoa trabalha em praia porque precisa, não é porque é boniteza.
0: Entendi.
6: Porque é um serviço muito trabalhoso.
0: Uhum.
6: E eu concordo que a pessoa cobre esse prato específico, né?
0: Sim, sim.
6: Concordo, sim. Entendeu, Edu?
0: Uhum.
6: Um abraço, meu amigo. Que papai do céu abençoe sempre sua
0: Obrigado,
6: vida.
0: Obrigado, Ana. Obrigado, tudo minha flor.
6: Dá um abraço, Chiquinho.
0: Sim.
6: Manda um abraço pra Chiquinho, pra Ivânia.
0: Mando
6: seu
0: sim.
6: Seu Klebe.
0: Isso.
6: Pra Rivandete. Eu tô igual a Xuxa, tá, Edu?
0: Tá bom.
6: Mandando um beijo pra todo mundo.
0: Tem que mandar,
6: Um abraço, meu amigo. Que Deus possa te abençoar.
0: Beijo, Ana. Melhoras pra você, viu, minha flor? Tá aí a galera, então. Então é isso, pessoal. O que você acha? Mande um L pra mim. Mande um áudio pra mim. 992348786. 992348786. Porque a turma botou um L aqui pra mim aqui, ó. Pois é. Fui eu não, hein? A turma, pois é. Mandou. Ui. Tá todo mundo ligado. Tem entrevista no Panorama!
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0: Olha aí, meu povo, a Prefeitura Municipal de São Pedro da Aldeia. Olha, o prefeito tá entregando aí obra, entregando obra, entregando obra. aqui no município de São Pedro da Aldeia, também junto aí com a sua equipe em Cabo Frio. Olha só, o nosso querido Alfredo Gonçalves fez também um vídeo falando sobre a Ponte Feliciano Sodré. Vamos ouvir aqui o vereador do município de Cabo Frio, Alfredo Gonçalves. Fala, Alfredo!
7: Estamos aqui à margem do canal Itajuru e ao fundo a nossa ponte Feliciano Sodré, tá lá, ó. 1926, 14 de julho de 1926. E enquanto vereador, eu fiz um projeto de lei para colocar, né, as festividades da ponte Feliciano Sodré, do centenário da ponte, pessoal, um calendário oficial da cidade. E graças a Deus a lei foi promulgada e existe, e a gente vai, se Deus quiser, festejar esse centenário, que é um marco importantíssimo. Antes dessa existia uma ponte de ferro, e ao cair o então governador Feliciano Sodré, né, ajudando a cidade de Cabo Frio, e pela importância que tem a ponte ligando, né, dois eixos da cidade à época, né, ele conseguiu, né, trazer esse presente para a cidade, acabou recebendo o nome Feliciano Sodré. E hoje a gente precisa festejar esses pontos históricos da cidade. É uma ponte belíssima, uma arquitetura maravilhosa, às margens do canal Itajiru, embelezando a nossa cidade. Estamos trabalhando pelo bem da cidade de Cabo Frio, pela qualidade de vida do cidadão cabofriense. E festejar o centenário da ponte, eu acho que a história faz parte da nossa história enquanto cabofriense. Vamos juntos!
0: Tá aí Alfredo Gonçalves falando sobre o centenário da ponte Feliciano Sodré. Isso mesmo, no mês que vem completam-se 100 anos dessa ponte. Olha, eu tenho histórias, inclusive, meu avô quando criança atravessava essa ponte quando era passagem apenas de uma pessoa. A passagem da ponte passava uma pessoa de cada vez, ainda naquela época. E no final da ponte tinha uma pessoa que cobrava impostos para poder passar com as mercadorias que você trazia para vender aqui, né? Para vender aqui na cidade ou para levar de volta lá para a área rural da cidade de Cabo Frio. Meu avô morava na época ali em Baía Formosa. Ele contava, né, que ele acordava por volta de 2 horas da manhã, 3 horas da manhã, para poder colocar o material da roça no jacaré da mula, para poder passar na ponte, chegar aqui na ponte antes do vigia chegar. Antes do vigia chegar. Ele atravessava antes do vigia, para não ter que ficar pagando aquele imposto, né, pro vigia, o pedágio do vigia, né? Então eles passavam ali antes do vigia chegar. Quando eles passavam ali, aí depois o vigia chegava, mas tudo bem, já acabou. Eles vinham trazer madeira, muitas das vezes madeira, para os barcos que ancoravam aqui no bairro da Passagem, que era para as fornalhas, para aqueles que eram indo barco a vapor, ainda na cidade de Cabo Frio. Que bacana, né? Tem muita história para contar aqui da cidade de Cabo Frio. A cidade de Cabo Frio tem muita história bacana, meu povo. Agora são 4 horas e 37 minutos. Tem notícia para você aqui no Panorama.
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0: É, o tempo tá chato. É, não, vai dar, combina com a gente, não. É, atenção, meu povo. Olha, em muitos pontos de alagamento na estrada de Guriri. Muitos pontos de alagamento. Depois daquele posto de gasolina que ainda não entrou em funcionamento na entrada do Novo Horizonte, tem uma parte ali que tá alagada. Aquilo ali é o Concours, né? Aquilo ali tá sempre alagado. Eu não sei que mágica aquela ali, que a água ali fica ali um tempão. Não tem lagoa ali pertinho. É água que desce do morro ali do poste do Perol e fica ali naquele trecho. Ele fica tudo ali mais de uma semana. Pode bater o sol que for, fica ali mais de uma semana. E embaixo daquelas águas, uma série de buracos. É, porque os buracos vão se reproduzindo embaixo da água, né? Pois é, então preste muita atenção. Outro ponto alagado também ali, na cidade de Guriri, um pouco depois também no condomínio dos Pássaros, já bem próximo da escola do Guriri. Também tá alagado ali, a água desceu ali do canto também ali do sítio Guriri ali, tá tudo ali alagado ali na frente ali, pessoal. Então preste atenção, você motorista, e temos muitos buracos escondidos. Na América Central, atenção, América Central, em frente à antiga Coca-Cola, agora é um supermercado, tá, né? Pois é, ali também tá todo cheio d'água. Atenção, você motorista, para não ter aquaplanagem, que é muito pior do que derrapagem com areia, hein? Presta atenção, hein? Então, olha, tá todo mundo aí com os olhos atentos por conta das chuvas. E nem choveu tão forte na cidade de Cabo Frio. É uma maravilha isso, né? Nem choveu tão forte, mas a situação tá realmente muito complicada para muitos motoristas na estrada de Cabo Frio. A passagem de uma frente fria pelo estado do Rio de Janeiro colocou o município da região dos Lagos em estado de atenção para a possibilidade de chuva forte, acompanhada de rajadas de vento nesta terça-feira. O alerta foi emitido pela Defesa Civil, que orienta a população a redobrar os cuidados diante das condições climáticas adversas. E de acordo com o comunicado, a atuação da frente fria favorece a ocorrência de ventos de intensidade moderada a forte ao longo do dia, com possibilidade de vendaval em diferentes cidades da região. A recomendação é evitar a circulação em áreas abertas, praias, locais descampados e próximo também de árvores, estruturas metálicas, placas de publicidade, redes elétricas. Durante o período de maior intensidade de vento, fica longe disso tudo. A Defesa Civil também orienta os moradores a acompanharem os avisos meteorológicos e seguirem as recomendações dos órgãos oficiais. Em situações de emergências, por favor, entre em contato através do telefone 199, Defesa Civil, 199 ou 193, que é do Corpo de Bombeiros. A previsão é que na quarta-feira a nebulosidade deve diminuir gradualmente, embora ainda haja possibilidade de chuva fraca em alguns pontos do estado. O alerta permanece até a noite de amanhã. Acerte o seu relógio, família Panorama! 20 minutos, faltando para as 5 depois do intervalo. Ah, eu tô aqui com a mensagem de Sidney Marinho, hein? Sidney daqui a pouquinho pinta no panorama, trazendo muita informação pra gente aqui no nosso programa. Mande também a sua participação na pesquisa do dia.
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0: Quiosqueiros, donos de barracas foram procurar autoridades do município de Cabo Frio, foram até a Câmara Municipal e conversaram com o vereador. Determinado vereador ouviu os quiosqueiros e donos de barracas. Eles querem resolver a questão da consumação mínima, mas não pode cobrar. Tá lá o Código de Defesa do Consumidor? Não pode. Não pode ter venda casada. O que eles querem? Para poder valorizar o trabalho da turma que chega lá antes do sol nascer e sai depois que o sol se põe, ainda carregando um monte de material para casa, guardando aquela coisa toda, e aí servindo apenas um indivíduo que bota lá uma Coca-Cola em cima da mesa e fica lá o dia inteiro, só na facilidade, eles querem propor que a pessoa deguste de um prato. Degustar de um prato. Olha, tem aqui o prato, que é o prato principal. Todos os quiosques, todos os barraqueiros teriam o mesmo prato, com o mesmo valor. É claro, cada um botando o seu ingrediente secreto, né? Cada um dando aquele capricho. De repente, um bota uma bandeirinha, o outro bota lá uma folhinha lá de coentro, sei lá, alguma coisa nesse sentido, né? Pois é, todos eles teriam um prato determinado com um determinado valor fixo. O valor é fixo. Ó, custa R$100. O senhor sentou aqui, já vou trazer pro senhor. Tem que degustar desse prato. Ah, mas eu não quero. Não, mas sentou na mesa, tem que degustar desse prato. Esse prato aqui é o prato principal e para ficar na mesa, no mínimo, tem que degustar desse prato. Não estou cobrando do senhor a mesa e a cadeira, não. Estou servindo para o senhor o prato obrigatório do quiosque. E é isso, uma coisinha, alguma coisa nesse sentido. É claro que eu sou muito simplório nas minhas ideias, porque eu não sou vendedor e nem sou dono de quiosque e barraca. Mas, rapaziada, tem um capricho nisso tudo aí. Mande um áudio para mim, você concorda? Seria uma forma de acabar com a cobrança da consumação mínima e, ao mesmo tempo, valorizar o trabalho da rapaziada que acaba chegando cedo e saindo tarde e a pessoa ainda sai degustando um negocinho que é o mínimo que se pode gastar, né? Fala a verdade, você vai pra praia, vai sentar ali numa cadeira, botar uma mesa ali, ficar embaixo de um guarda-sol que o cara cavou, botou lá, carregou mesa, 4 mesinhas pra você e tal, e você não vai tomar uma Coca-Cola, seu miséria? Fala a verdade. É, não, é verdade, né? Aí você tá lá, vai tomar um copo de laranja. Ei, dá um copo de laranja aí. Aí fica lá aquele troço quente, né? Aí no final, tomou o suco de laranja todinho. Aí o gelo derrete, aí eu tomo aquela água do gelo que misturou com a laranja. Eita, coisa ruim, hein, rapaz? Eita, mãozinha de samambaia. Pois é, então, você acha justo isso? Mande um áudio pra mim. Você concorda com o prato mínimo, né? O prato de consumação mínima ali nos quiosques? Mande um áudio pra mim. Olha, pessoal, essa é só uma ideia. O vereador ouviu os empresários, ouviu os donos dos quiosques, vai conversar com o prefeito, se ele propor, de repente, essa ideia de verdade, se ele vê que isso realmente pode vingar, e vai ainda conversar com a associação dos quiosques, também aqui da praia, para entender se isso é possível com todos os quiosques. Porque alguns quiosqueiros fizeram a proposta. A ideia nasceu dos próprios quiosqueiros, mas todos têm que comprar a ideia. Mande um áudio para mim. 99234-8786. 99234-8786.

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0: que beleza. Tamo juntos. 9 minutos, faltando para as 5 horas da tarde, uma ótima tarde de terça-feira, chuvosa em todo e qualquer lugar dessa região, bom para tomar um café, na padaria Shalom, a empinzinha frita, manteiga derretendo por cima, fala a verdade, deu fome, não deu? É, eu sei, eu acho que hoje tô com desejo. Olha só, eu tenho a participação agora do presidente da Câmara de Vereadores do município de São Pedro da Aldeia, professor Jean-Pierre Pinta no Panorama, e você acompanha aqui em nosso programa. Vamos ouvir aqui o vereador.
1: Olha, mexendo nas minhas coisas, eu encontrei esse contrato aqui, que é o meu contrato de trabalho, quando eu trabalhei como professor temporário na Prefeitura de São Pedro da Aldeia. Mas eu não vim aqui falar sobre educação, eu vim aqui falar sobre a questão dos royalties de petróleo, um assunto muito importante que tomou as mídias nos últimos dias, nas últimas semanas. Vimos aí prefeitos fazerem reunião para não perder esse recurso, né, com a nova proposta de nova redistribuição desse recurso. O estado do Rio sofreria muito. São Pedro da Aldeia já sofre com essa questão, porque temos uma baixa arrecadação com os royalties de petróleo. Vimos aí também a luta do prefeito Fábio do Pastel durante algum tempo, buscando aumentar esses recursos. Num determinado tempo, o município conseguiu passar a receber mais, depois foi julgado da noite para o dia improcedente e voltamos a receber menos. Agora foi conseguido na justiça novamente o direito de receber mais, mas não sabemos até aonde vai. Então, diante disso, estabelecendo um paralelo que me faz lembrar muito esse contrato temporário aqui, nós apresentaremos na sessão da Câmara Municipal, na próxima sessão, uma indicação que é muito importante para essa questão. Quando eu assinei esse meu contrato, né, de tempo temporário, né, de trabalho, eu sabia que uma hora ele iria acabar. Esse aqui, para ser mais exato, terminaria ali no dia 15 de dezembro de 2018. A partir do dia 15 de dezembro de 2018, eu não tinha mais serviço, não tinha mais salário e só iria voltar a receber se eu conseguisse um novo contrato lá no mês de fevereiro de 2019 ou no mês de março. Então eu precisava economizar ali enquanto eu estava recebendo um salário. Eu precisava ter um planejamento daquele recurso. E hoje é o que acontece em relação ao nosso município. Nós recebemos um determinado recurso proveniente dos royalties de petróleo que pode aumentar, como de uma hora para outra pode diminuir, como pode e um dia vai acontecer de não mais chegar. Então, diante disso, eu apresento uma indicação na Câmara Municipal para que a gestão municipal pense não somente no presente, mas no futuro, e crie um fundo municipal, não para deixar recursos para novas gestões somente, mas para que faça contratações e compras com o pé no chão, no sentido de que se mês que vem, ano que vem, esse recurso pare de vir, a prefeitura tenha condições de caminhar tranquilamente, porque toda a maior parte do que foi arrecadado não foi usado, mas foi usado pensando não somente no presente, mas também no tempo futuro. Apresentaremos essa indicação e acredito muito que a gestão municipal atual irá e já estará trabalhando nesse sentido para fazer essa indicação acontecer. É mais uma satisfação minha, vereador professor Jean-Pierre, aqui em São Pedro da Aldeia.
0: Tá aí, pessoal. Então, professor Jean-Pierre propondo um fundo municipal feito com royalties de petróleo, onde se possa administrar com mais seriedade e mais tranquilidade. É o vereador preferido de Fabinho da Rua Tainha, rapaz. Adora, Fabinho. Olha aqui, ó. Ele fala muito, né, Fabinho? Fabinho ama. Olha ele aí, ó.
2: Toda vez ele fala a mesma coisa.
0: Que beleza. Ele é bom por causa disso, né? É bom pra massificar a pessoa. A pessoa... Entender. A pessoa gravar, né? É bom por causa disso. Agora vamos ao nosso correspondente internacional. Peraí que saiu o som aqui de novo aqui. Peraí. Deixa eu voltar aqui o som aqui, que o negócio aqui tá meio embaçado aqui. Peraí. Calma aí. Falhou aqui o som aqui, deu uma parada que eu toquei no cabo aqui, deu uma falhada aqui, peraí, deixa eu ver. Esse vai. Peraí. Cortou aí não, Lu? Diminuiu pra mim não? Não? Peraí que o som aqui sumiu. Ai, peraí. Aguenta aí, meu povo, que eu tô aqui no YouTube, aqui a galera do YouTube tá sem som. Pera aí que já sei, já daqui a pouco tô mandando mensagem. Sumiu o som. Pois é, rapaz. Internet, dia de chuva, é uma coisa que não combina, né? Aí começa a dar problema em tudo quanto é lugar. Ai, pera aí. Deixa eu trocar aqui. Aqui, ver se vai, ver se tá entendendo. Aqui o sinal tá diferente. Opa, deu um sinalzinho aqui. Pelo menos Jean-Pierre ouviu aqui. Fabinho também falou direitinho, né, rapaz? Gosta muito, Fabinho. Ama Jean-Pierre. É isso, olha, enquanto a gente tenta restaurar aqui a questão aqui da... Ah, peraí, agora entendi. Peraí, rapaz, eu tô vendo aqui o negócio errado. Ah, tá aqui, tá liberado? Peraí, opa. Peraí. A gente vai, não vai, vai, não vai, meu povo, cadê? Conecta. Peraí. Agora foi. Ah, estamos ao vivo aqui de novo mais uma vez aqui, a galera do YouTube. Então, meu povo, olha, tá aí a proposta feita pelo Jean-Pierre na Câmara Municipal de São Pedro da Aldeia. É uma proposta muito interessante, mas agora vamos ouvir agora a sabedoria, Junamar, que vem direto do 2º Distrito de Cabo Frio. Fala aí, sabedoria!
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0: Nesta tarde chuvosa aqui em Cabo Frio, no 1º Distrito, tá chovendo muito aí, sabedoria? Fala pra mim, como é que tá aí o 2º Distrito, hein?
4: Boa tarde, Eduardo Silva, Wagner Mascarinho de Unamar, boa tarde, ouvindo o Panorama, Eduardo. Tava vendo o vídeo do Dr. Serginho, olha só, cara. Terno, gravata, sapato preto do bico quadrado, passeando na orla da praia. Pô, pega bem pra caramba, né, rapaz? O traje dele com a praia. Mas tá certo. O negócio é isso aí.
0: Tá certo.
4: Mas sobre o quiosqueiro, desde que seja um precinho que cabe no bolso do usuário ali, tá tudo certo. Agora tem uns caras aí que eu vou te contar, arrebenta, hein?
0: É, né?
4: Carnaval atrasado, eu fui com a família na Praia da Figueira.
0: Sim.
4: Em Arraial. Vamos lá ver uma porção. Um peixe.
0: Sim.
4: Com alface, aquela palhaçada toda.
0: Em Arraial deve ter sido importado. É.
4: 250 conto.
0: Eita, nóis.
4: Olha pro meu filho, suspende isso, que
0: é
4: isso?
0: É, rapaz.
4: Ó, louco, cara.
0: 250.
4: A praia tava morta, não tinha nada.
0: É, pois é.
4: Movimento nenhum.
0: 250
4: reais. Não vai arrumar dinheiro como?
0: Compra um botijão de gás, um peixe.
4: É isso aí. Agora, se o contrário, eles querem lotear.
0: Pra fritar um peixe é um botijão
4: de gás. Arraial. Cabo Frio, lotear. E você quer botar sua barraca ali, quer botar sua cadeira, não pode não, que isso aqui pertence ao quiosque. Comigo dá errado.
0: Imagina.
4: Dá errado que lá na prainha, Arraial, que você não vai fazer isso comigo. Peguei, botei minha cadeirinha lá de praia, tô lá sentado e tal. Um pouco eu o cara espalhando mesmo. Mesmo, cadeira. Blá, blá. Senhor, dá licença aí, que essa área aqui é do quiosque. Ué, é do quiosque essa área aqui? Ele comprou?
0: É pode isso patrão, mesmo.
4: Pode
0: é por aí.
4: O patrão falar comigo? Mas traz a escritura e os PTU tudo em dias, tá? Que aí eu posso até sair. Aí eu já sou um invasor, eu posso sair.
0: Tá certo.
4: Esperando até hoje. Um abraço, amigo. Até a próxima.
0: E é por aí. Isso foi na gentileza, né? Só com argumentos, vamos falar a verdade. Ô, sabedoria, valeu. Olha, o homem tava lá de terno e gravata, pessoal, porque ele tava lá, ele foi numa reunião com o pessoal na Marinha. E logo depois da reunião, ele foi direto pra praia poder gravar esse vídeo. Ele não tinha passado nem na prefeitura. Eu peguei ele lá também, que assim, eu peguei lá o spoiler da gravação, e ele tá comentando que ele teve uma reunião com o pessoal da Marinha para tratar, dentre muitos assuntos, também o retorno do desfile com a Marinha, mais uma vez aqui na cidade de Cabo Frio. Ele está convidando a Marinha do Brasil para participar também do desfile cívico na cidade de Cabo Frio nos próximos aniversários, que vai ser agora em novembro, né? 13 de novembro. Se não estiver equivocado, é um final de semana. Que beleza, hein? Tem notícia pra você aqui no Panorama. Simbora, meu povo.
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0: Olha aí, São Pedro da Aldeia. Ô, Fabinho, ó, a GG tá te convidando pra poder assistir o jogo da Seleção Brasileira lá na Praça da Matriz. A torcida aldeense tem encontro marcado na Praça da Igreja Matriz. Nesta sexta-feira, a Prefeitura de São Pedro da Aldeia preparou uma programação especial para a transmissão da partida entre Brasil e Haiti, que será exibida em um telão de LED instalado em um trio elétrico. Isso, depois do jogo a turma vai saindo com o trio elétrico e o jogo correndo, né? Além do jogo, atrações culturais, opções para o lazer prometem movimentar o centro da cidade ao longo da tarde e também da noite. O confronto da Seleção Brasileira acontece às 9h30 da noite e será o ponto alto da programação. Antes da bola rolar, moradores e visitantes poderão participar das atividades voltadas para toda a família, em um ambiente de integração e expectativa de mais uma partida do Mundial. A programação terá início às 4 horas da tarde de sexta-feira, com um espaço dedicado à troca de figurinhas do álbum da Copa do Mundo. A atividade já se tornou tradição entre os apaixonados pelo futebol, estimula a interação entre colecionadores de diferentes idades e aquece o público para o jogo. Às 5 horas da tarde, a Feirarte vai ocupar a Praça da Matriz com opções de artesanato, moda autoral e gastronomia, valorizando o trabalho dos empreendedores locais e oferecendo ao público a oportunidade de conhecer e prestigiar a produção aldeense. Às 7h30, DJ Felipe Passo assume o comando da programação musical, animando a praça e preparando os torcedores para o momento mais aguardado da noite. Às 9h, partida! E a turma vai estar lá assistindo e torcendo para que o Brasil consiga vencer o Haiti nesse jogo que é duríssimo. Acerte o seu relógio, família Panorama! 4:03, tem notícia pra você aqui no Panorama.
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0: Pais responsáveis, atenção, atenção, você de Arraial do Cabo. Pais responsáveis têm até o dia 19 de junho para entregar a documentação nas unidades escolares da rede municipal para poder cumprir o prazo de cadastro para o Programa de Incentivo Financeiro Educacional à Permanência na Escola. Tutuzinho caindo na conta. Olha aí o barulhinho, ó. Cadê o barulhinho? Ó, tá vendo aí? Pois é. A Prefeitura de Arraial do Cabo, meu povo, aprovou um projeto que paga R$150 por aluno. Não é pra vender, não. Ô, Fabinho, ô, papai, não é isso, Fabinho. Não é pra vender o aluno, não, papai. É pra ajudar o menino na escola. Presta atenção. Pais responsáveis que ainda não realizaram o procedimento devem comparecer à unidade escolar que o aluno está matriculado até o dia 19 de junho para entregar a documentação necessária e efetivar o cadastro no programa. A Prefeitura Municipal de Arraial do Cabo, por meio da Secretaria Municipal de Educação, prorrogou esse prazo para o cadastramento do Programa de Incentivo Financeiro Educacional à Permanência na Escola, destinado aos estudantes da rede pública de ensino. Para realizar o cadastro, é necessário apresentar cópias das seguintes documentações: CPF atualizado do estudante e do responsável legal, preferencialmente da mãe, o RG também do responsável, além de dados bancários do estudante ou do responsável que vai receber o benefício. A Secretaria de Educação informa que não serão aceitas chave Pix, não. Não tem chave Pix, não. É obrigatória a apresentação de dados completos de uma conta bancária física ou digital que receba, que seja em nome do responsável legal ou do estudante. Não pode ser avó, não pode ser tia, não pode ser um para receber mais de um estudante. Tem que ser do responsável legal. Para os alunos da educação infantil, a não ser que você tenha mais de um filho, né? Para os alunos da educação infantil, também deverá ser apresentada a cópia da carteira de vacinação atualizada. Caso a criança não possa recebê-las por orientação médica, será necessária a apresentação de declaração ou atestado médico que comprove a contraindicação. Como funciona a PIP? O PIP, não é a PIP, é o PIP. O PIP é uma política pública voltada ao fortalecimento da educação básica em todas as etapas e modalidades do ensino da rede municipal. A iniciativa busca reduzir a evasão escolar, incentivar a aprendizagem e garantir ao estudante o pleno exercício do direito à educação. Todos terão acesso ao programa, aos estudantes matriculados na rede municipal até o dia 31 de março. Até o dia 31 de março de 2026, ou seja, aqueles que estavam matriculados de 31 de março de 2026 para cá. O programa prevê o pagamento mensal de R$ 150,00 para cada estudante matriculado na rede municipal para atender aos requisitos estabelecidos na legislação, contemplando desde a educação infantil até o ensino médio e a educação de jovens e adultos. Os pagamentos serão referentes aos meses de março até dezembro. Março, abril, maio, junho, julho, agosto, setembro, outubro, novembro, dezembro. 150 por mês? 1.500. 1.500. É, rapaz. 1.500 contas. Com mais 500 contos do governo federal. Ó, e no final de dezembro tem mais 500 contas. Já da prefeitura também, né? 500 contas. 2 mil pra estudar. Rapaz, na nossa época era pão com banana. Né? A espada de São Jorge nas costas, a varinha de goiabeira. Não é isso? No máximo, uma visita de Papai Noel da Álcalis. Eita, não é, rapaz? Tá aqui, ó. Além do valor mensal, os estudantes aprovados no final do ano lá em Arraial do Cabo vão receber um bônus de R$500, que será pago no mês de dezembro. Para garantir o recebimento do benefício, o estudante deverá cumprir critérios para poder, da matrícula ativa da rede municipal, frequência mínima de 75%, média igual ou superior a 5, ou se tem que passar de ano, e a participação dos responsáveis em pelo menos 60% das reuniões pedagógicas. É isso aí, meu povo! Olha só, é, rapaz. Lembra aquela época que você levava um caderno dentro de um saco de arroz de 5 quilos? É, rapaz. Bons tempos aqui, lembra? Que você ia com um conga pra escola. Um quixute amarrado na canela, fazendo X, parecendo até um gladiador. Ia pra... É! Eita, nós, hein, rapaz? Bola de dente de leite na quadra do colégio, que era um aterrão. Hein? Luciano, lembra quando o Vado quase perdeu um dedo quando foi girar? Pois é, aquela época, Vado foi girar, perdeu o dedo no buraco, arrancou o dedo. Meu Deus do céu, a turma soprando o dedo e o dedo pendurado. É, pra nossa época não tinha R$150 por mês, não. Não tinha, não. Né? Eu já desfilei com o sapato furado, com o dedinho pra cima, assim, ó. Na época. Hoje, R$150 pra cada aluno. Até a rapaziada do ensino de jovens e adultos. Ô, Luciano, vamos voltar a estudar? Hein? Pegar 150, rapaz. A gente passa esse negócio molinho, já fizemos já? Hã? Pois é, não. Já, como é que eu faço? Faço até dezembro logo. Toma, bota aí. Vou lá, boto lá meu. Boto o dedinho lá, Luciano. É isso aí, lá ele. E aí, padre? 2.000 conto no mês. Eita, tá doando. É, mamãe. Eu nasci na época errada. Acerte o seu relógio. 5:09, esse é o Panorama até às 6 da tarde, trazendo muita informação para você. Daqui a pouquinho tem participação de ouvinte na pesquisa do dia.
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0: 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Empresários, donos de barraca e também de quiosqueiros querem que crie-se uma maneira de repente autorizar a cobrança de consumação mínima nas praias, oferecendo um prato. Ao invés de cobrar a consumação mínima da pessoa que sentar na cadeira junto com uma mesa e um guarda-sol, ofereça um prato. Olha, tem aqui o prato, que é o prato que você tem que consumir aqui, é o prato mínimo. Cenzinho, batata frita, um copo de refrigerante, tá aqui uma calabresazinha com limão, um salamezinho com limão. Não é isso? Tá aqui, ó, 4 coxinhas, R$100. E aí? Vamos fazer? Vamos fazer. Beleza, é consumação mínima. Agora, a partir do dia aí, você pode tomar sua Coca-Cola, né, com limão, a minha Fanta uva de laranja, Fanta uva de laranja é triste, né? Fanta uva, eu gosto muito de Fanta uva, não é isso? E ficar lá batendo papo, olhando a turma passar na bem, pode comprar o que você quiser, tá aí, tá pago já a cadeira, já o trabalho da turma, pelo menos o trabalho da turma que tá ali montando aquele negócio. É uma maneira, pessoal, de repente justificar o trabalho que é feito pela galera que trabalha na praia, que chega lá antes do sol nascer e parte com tudo, né? E tira tudo aquilo ali quando o sol se põe. Quando você tá em casa limpando seu pezinho pra entrar, limpando seu pezinho de areia pra entrar no seu carro, a galera tá lá carregando mesa que você passou o dia inteiro sentado, né? Com a sunga molhada, aquela sunga desbotada, feia, molhada, com o elástico largo, sem consumindo um copo de Guaravita. Pois é. E aí, você concorda com isso? Mande um áudio pra cá. 992348786. 992348786. Esse é o telefone do Panorama, que vai pro intervalo comercial no oferecimento de Marcelo Auto Center. 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Interlagos, vou pro intervalo e volto.
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7: Que beleza! 5 horas, 17 minutos, uma ótima tarde de terça-feira pra você. Olha, meu povo, olha só, a galera vai trocar os ingressos. Vai ter o primeiro encontro dos ídolos do futebol brasileiro aqui na cidade de Cabo Frio. Vai ser no sábado agora, pessoal. Sábado, dia 20, Cabo Frio vai receber o primeiro encontro dos ídolos do futebol brasileiro. O evento, de caráter beneficente, vai ter entrada solidária mediante a troca de ingresso por 1 quilo de alimento não perecível. Você leva 1 quilo de alimento, pega o ingresso. As trocas, atenção meu povo, as trocas vão acontecer na sexta-feira, dia 19, de 9 da manhã até às 5 horas da tarde, no Ginásio Poliesportivo Alfredo Barreto. Vai ser aqui no ginásio, mas o jogo, meu povo, o jogo vai acontecer... Ah, o jogo vai acontecer aqui também? Não, peraí, deixa eu ver aqui o jogo acontecer. Acho que o jogo acontece no Correão. Isso, o jogo é no Correão. A troca dos ingressos acontece no Ginásio Poliesportivo. Então, olha, você quer o seu ingresso para poder assistir ao jogo com os ídolos do futebol brasileiro? Leve 1 quilo de alimento não perecível ao Ginásio Poliesportivo Alfredo Barreto nesta sexta-feira, dia 19. das 9 da manhã até as 17 horas. No próximo sábado, Cabo Frio vai receber o primeiro encontro dos ídolos do futebol brasileiro. O evento de caráter beneficente vai ter entrada solidária mediante a troca do ingresso por 1 quilo de alimento não perecível. As trocas serão realizadas nesta sexta-feira, das 9 às 17, no ginásio poliesportivo que fica na Avenida Henrique Terra, aqui no bairro do Portinho. Para garantir a entrada, cada cidadão deve levar 1 quilo de alimento não perecível, sendo permitido no máximo 4 ingressos por pessoa. 4 ingressos por CPF. Toda a arrecadação será destinada a instituições do município. Os ingressos são limitados e as trocas serão encerradas assim que a lotação máxima for atingida. O jogo vai acontecer no sábado, dia 20, às 4 horas da tarde, no Correão, em São Cristóvão, reunindo craques que marcaram a história dos gramados. Entre os nomes estão confirmados Petkovic, Júnior Baiano, Atirson, Zé Roberto, Obina, Obina é melhor que Eto, Moser vai vir jogar também, Rondinelli, o deus da raça, Jean que jogou no Flamengo e jogou também no Tricolor Carioca, tá? Jean, Fernandão, André Gomes, Marquinhos, Alexandre Colli e Nélio. Olha aí que bacana, hein? Então, meu povo, já sabe, né? A troca dos ingressos vai acontecer no ginásio poliesportivo na sexta-feira, de 9 até às 5 da tarde. Tem participação de ouvinte no Panorama.
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7: população. Fala, Honório.
9: Amigo, boa tarde, amigo.
7: Boa tarde.
9: Boa tarde, Luciano.
7: Boa tarde.
9: Duas coisas pra falar. Rapaz, nosso tempo, tinha que ir a pé pra escola, não
7: Sim.
9: tinha ônibus pra levar a gente.
7: É verdade.
9: Sol, chuva, e se desse mole, era cascudinha, era beliscão da professora, era...
7: Tinha autorização de mamãe.
9: A nota tava ruim, puxão de orelha.
7: É, rapaz.
9: Tinha moleza não. Hoje a galera tá recebendo pra estudar e ainda não valoriza. Eu vou te contar, rapaz. Mundo doido, né?
7: Que isso, né?
9: Outra coisa, cara. Essa questão de consumação mínima, essas coisas todas. Eu queria só saber, fazer uma perguntinha simples.
7: Faça.
9: Eu sou comerciante.
7: Ah.
9: Quem foi que convidou um quiosqueiro, um dono de loja para ser comerciante? Ou seja, você quer ser comerciante? Tem que saber que tem regras, cara. Tem regras. Não é chegar e querer impor para o consumidor. Você tem regras, é você que tem que conquistar. Não é o cliente que tem que ser pagar para poder... É o contrário, né? O poste está mijando no cachorro agora. Pelo amor de Deus, cara. Esse negócio de consumação mínima, eu sou totalmente contra. Totalmente contra.
7: Show.
9: Rola não. Rola não. Não quer ser quiosqueiro? Vai ser pedreiro, vai ser... Vai estudar, vai ser engenheiro. Vai ser qualquer outra coisa, irmão. Mas obrigar as pessoas a fazer o que não pode, aí não. Aí tá ruim. Um abraço. Saudações, Alvinegro.
7: Saudações. Tem entrevista no Panorama.
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7: Deputado Douglasinho fala aqui no nosso programa. Vamos ouvir aqui o deputado estadual.
10: Todo fluminense convive com os conhecidos problemas do Rio. A violência, a corrupção, o medo. Deixamos de viver num estado maravilhoso para sobreviver num estado assombrado pelo terror. Alguns convivem e cultivam o caos. Mas o Rio não é feito dessa gente. O Rio é feito de gente do bem. De gente que acorda às 5 da manhã, que pega 3 conduções para chegar no serviço, que sorri mesmo no meio do cansaço. Gente que divide o pouco que tem. Gente que torce pelo seu time, pela sua escola de samba. Gente que cai, levanta e tenta de novo. Nenhum lugar do mundo tem a alma do Rio.
7: Que foi, meu filho? Continue. Pode continuar aqui, eu deixo. Nenhum lugar do Rio... Continue aí.
10: Gente que divide o pouco que tem. Gente que torce pelo seu time, pela sua escola de samba. Gente que cai, levanta e tenta de novo. Em um lugar do...
7: É. O vídeo travando, então a gente tenta daqui a pouco aqui em nosso programa. Tem o deputado Douglas Ruas passando aqui também no nosso programa. Tem mais entrevista aqui no Panorama. Vamos ouvir.
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7: Olha aí o prefeito do município de Cabo Frio, o doutor Serginho Pinta, em nosso programa.
11: Não perder a conta, é o terceiro posto de saúde novinho que a gente está entregando nesta semana. Vocês estão bem, gente? Bom dia, bom dia. Como é a senhora? Tudo bem?
12: Bom dia, tudo bem, graças a Deus.
11: Vamos ver como é que ficou a reforma do postinho. Ficou boa?
12: Ficou ótimo.
11: Ficou ótima? Que bom.
12: E parabéns pelos médicos que tem aqui também.
11: O atendimento tem sido bom?
12: Muito, excelente.
11: Já fico feliz já de começar ouvindo isso. Vamos dizer que foi combinado. Foi alguma coisa combinada?
12: Bom dia.
11: Tudo bem? Joia? Tudo bem? Tudo bem, meu irmão? Joia? Prefeito fofoqueiro, né? Que fica se metendo na ligação dos outros. Como vai?
13: Serginho.
11: Tudo bom? Tudo bem. Tá faltando alguma coisa? Não? Tudo certinho? Que bom.
14: Inaugurar o posto com vocês, tá bom? E pode ser? Tá, desculpa, eu declaro.
13: Inaugurado.
14: A UBS.
13: Grande Esperança.
7: Tá aí, pessoal, inaugurada a UBS no bairro do Jardim Esperança, o prefeito combinando, tomando café, inclusive, com a população que estava lá para ser atendida no bairro do Jardim Esperança. Como é que é? O investimento médico é sempre grande e importante. Eu tenho aqui uma boa notícia para a galera também de Botafogo. 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Acerte o seu relógio. 5 horas e 26 minutos, tem participação de ouvinte no Panorama.
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7: Vamos ouvir aqui a participação de Luciano. Fala aí, Luciano.
15: Fala, grande Eduardo.
7: Fala, meu chegado. Tá tudo bem, cara?
15: Aqui. Diga. Na verdade, eu sei que você fala até brincando certas coisas. Você, graças a Deus, é um cara muito divertido.
7: Obrigado, irmão.
15: Mas a verdade é que a situação na praia, principalmente no verão, é de dar vergonha a gente que é morador de Cabo Frio.
7: Sim.
15: É vergonhoso.
7: Uhum.
15: Às vezes o cara vem para você e fala assim, não, aqui não tem consumação. Aí quando você senta, ele coloca um cardápio e você fala assim, vou comer 2 pastéis com meus filhos, vou tomar Coca-Cola, vou tomar água de coco, vou comer um bolinho de aipim. Quando você olha o cardápio que o cidadão deixou com você, os pratos partem de... O tira-gosto parte de R$ 90, R$ 120.
7: Que doideira, né?
15: O mais barato é R$ 85, R$ 90 num cardápio. Ou seja, você perdeu o direito de sentar numa mesa e pedir, me dá 4 pastéis e 2 Coca-Cola. Você não pode mais fazer isso.
7: Ninguém aguenta,
15: né? Então, quer
7: dizer,
15: isso é uma forma abusiva. E o Brasil, você sabe disso, Dani, tem entrado nessa linha. Nessa linha de que vamos exigir que façam. Né? A gente tem muito medo quando as coisas vão por esse caminho. Vamos ditar o que tem que ser feito. Acaba com a liberdade. Ou seja, o cara está ali para servir numa água mineral, ou num pastel, ou num prato de R$ 200.
7: Uhum.
15: Não tem jeito.
7: É isso aí.
15: Se a gente perder isso, se a gente ficar inventando historinha, a gente vai perder a medida de tudo. Tudo já se tem se perdido no nosso país. Tudo tem se perdido. A ética foi...
7: Terminou assim, tá, pessoal? Não cortei, não. Foi o Lu. A ética terminou... Eu dei falar alguma coisa a respeito da ética, mas o Lu tem razão, tá? Tem razão. Eu lembro claramente que no último verão nós tivemos aqui uma influência que gravou aqui o cardápio, fez um vídeo com o cardápio, né? De um quiosque. E ela divulgou na rede social... Falando mal da cidade de Cabo Frio. A Prefeitura Municipal de Cabo Frio, na época, inclusive, até fez um comunicado informando que não tem poder sobre o valor praticado nos quiosques e barracas das praias do município Cabo Friense. E a galera tem razão. Olha, a galera está comentando aqui que é caro, e sentar na praia de Cabo Frio hoje é extremamente caro. Extremamente caro. E você vai em muitos lugares por aí e você não paga um valor tão alto como paga em alguns quiosques aqui das praias do município de Cabo Frio, que é uma pena, a gente não tem controle sobre isso. Mas eu volto a dizer, quem perde é o quiosqueiro. Porque a pessoa escolhe pagar ou não pagar, sentar ou não sentar, ficar ou não ficar. Ela escolhe isso, né? E é uma pena. E é verdadeiramente uma pena. Todos nós podemos nos adaptar. Nós adaptamos aqui os programas da rádio, pô, os horários da rádio, todos nós, só quem não consegue se adaptar é uma pessoa realmente irredutível, uma pessoa difícil de lidar, entendeu? Mas todos nós podemos nos adaptar, é complicado. E olha, essa é uma questão de competitividade que nós precisamos praticar. A pessoa vence mediante o diferencial. Eu vou falar de mim, que eu só posso falar de mim, né? Só posso falar de mim. A proposta do Panorama é trazer aqui, no programa da tarde da rádio, um programa de jornalismo, mas de uma forma mais leve. A proposta é trazer, não é divertida, é proposta leve, porque eu gosto de fazer graça. Eu me divirto dando as notícias e rindo e ouvindo os comentários. Então isso para mim é prazeroso demais. É prazeroso demais. Algumas emissoras querem fazer a mesma coisa, mas não tem, é uma coisa mais forçada. Quem conhece ou quem convive comigo sabe que eu sou a mesma coisa no ar. Tem um amigo meu que estava conversando comigo na rua, a gente estava batendo um papo numa roda de conversa, comecei a brincar com ele. Ele fala, cara, parece que eu estou ouvindo você na rádio. Mas porque para mim é natural fazer um negócio desse. A mesma forma que eu falo com você aqui agora no microfone, eu me acabo de rir com a turma da portaria aqui da rádio. A primeira pessoa que a gente zoa quando desce da rádio é o pessoal da portaria aqui, os nossos queridos, né, zeladores aqui do prédio da emissora. Então, é muito natural. Por que eu estou dizendo isso? A competitividade nossa hoje, ela está sendo jogada para o chão. Não apenas em Cabo Frio, não, pessoal. Estou falando disso de Brasil. Coisas básicas. Há uma gestão, há uma governança de vários setores. Não é só do governo federal, não. Em todos os setores. Que estão diminuindo a capacidade do ser humano. Sabe qual é uma preocupação que eu tenho hoje? A inteligência artificial. A inteligência artificial vai gerar muitas pessoas que não têm capacidade intelectual. Por quê? Porque essas pessoas estão perdendo a capacidade de pensar. Hoje nós temos uma geração que busca respostas prontas. Elas não buscam mais o conhecimento no sentido de pesquisar, de buscar. Aí, querido, vão dizer que a gente é chato, né? Nós somos de uma geração que nós íamos para a biblioteca e buscava nos livros e pesquisávamos e tirávamos a fotocópia, o nome é Xerox, né? A Xerox, tal, e separava e escrevia à mão e lia aquilo que a gente... Hoje não. Pegamos uma geração que dá o Ctrl-C, Ctrl-V, hoje nós temos hoje... Nem Ctrl-C... Quando você dava o Ctrl-C, Ctrl-V, você lia o que você dava Ctrl-C, Ctrl-Z. Hoje em dia, nós temos uma geração que já coloca aquilo que você quer para o chat GPT e ele te dá tudo. Você não lê mais. Eu me formei um ano passado em um curso de faculdade e muitos colegas meus levaram puxões de orelha dos professores porque eles faziam isso na inteligência artificial e a inteligência artificial, ela dava sinais dentro do texto. Os caras não se preocupavam nem em tirar aquilo ali. E o professor chegava na aula, dava um chamadão geral para não constranger a pessoa, né? Quando fizerem, façam bonito, façam direito. Vocês não estão tirando nem os símbolos da inteligência artificial que dá no seu texto. Então nós temos hoje uma geração, presta atenção que eu estou falando com você, nós temos hoje uma geração, vamos testemunhar uma geração não preparada intelectualmente. Você sabe o que me proporam? Veio um vídeo do Instagram, muito interessante isso. Um programa que escreve livro para mim. Diga o título, mais ou menos o enredo, nós escrevemos um livro para você. Gente, que absurdo! Que absurdo esse! Agora vamos ter escritores que nunca escreveram. Vamos ter pessoas que vão publicar trabalhos feitos pela inteligência artificial. E assim caminha a humanidade, achando que está ficando mais inteligente. É aí eu digo para você. É uma coisa que eu falo lá em casa e vou compartilhar com você. Lá em casa o povo está me ouvindo agora. Quem lê mais, sabe mais. É básico, Pega isso para sua vida. Quem lê mais, sabe mais. Nós estamos partindo agora para uma geração que está colocando tudo o que quer no chat GPT, ele te dá tudo pronto, você entrega. Você não sabe nem mais o que está escrito ali. Você não tem conhecimento daquilo ali. Nós já testemunhamos médicos dentro de UPAs. O que o senhor tem? É isso, aí bota o problema ali no celular, você acha que está consultando alguma coisa, e aí a inteligência artificial te dá o que tem que ser feito. E ele faz aquilo que está na inteligência artificial. Saiu agora da faculdade de medicina. E os caras estão fazendo isso. Estamos caminhando para uma geração que não consegue competir com o estrangeiro, porque os caras se aprofundam nisso tudo aí. Rapaz, eu vou trazer essa semana aqui um debate a respeito, inclusive, dos processos. Vocês souberam que tivemos aí pessoas que foram presas no Brasil porque estão ensinando seus filhos dentro da própria casa. Eles se negam a compartilhar músicas tipo funk, que vem com letras... O funk que vem com letras realmente de baixo calão. Letras que vêm com insinuações pornográficas. Ele se nega a fazer isso. E aí tivemos um juiz que condenou. Você sabia? Eu lembrei disso agora. Não lembra a juíza da Monique, a juíza do caso... Já mudei de assunto. Do caso Henri Borel? Ela mandou soltar um estuprador também há anos atrás. Mandou soltar um estuprador há anos atrás. Agora vem com essa história de machismo. Isso é outro caso. Mas eu volto a dizer, nós estamos chegando numa geração que, por falta de competir com os outros, porque nós somos cada vez mais preguiçosos. E digo isso com muita dor no coração. O brasileiro caminha a passos largos para uma geração de preguiçosos e uma geração que não tem condições de competir. Geração que não tem condições de enfrentar o não. Uma geração que não sabe perder. Que tem que aprender. A vida é assim. A gente aprende a ganhar e a perder. Isso molda o nosso caráter, isso molda o nosso jeito de ser. Isso molda o nosso comportamento, inclusive mental. Isso é preparar o ser humano. E estamos caminhando para uma geração que é realmente muito problemática por conta, inclusive, do aprofundamento da tecnologia. Que loucura essa nossa, né? Quanto mais tecnologia, mais burros nós estamos ficando. Acerte o seu relógio. 5 horas e 36 minutos. 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Lembrando, peraí que eu vou dizer pra você aqui agora. Peraí. Ah, hoje é terça-feira, meu povo. 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Aproveite também a programação da sua Jovem TV, um canal feito pra você. Vou pro intervalo e volto.
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7: Tô de volta!
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7: 5h42, tem participação de ouvinte!
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7: Fala aí, Edu!
30: Fala, Edu! Boa tarde!
7: Boa tarde, mas, querido!
30: Edu, você acha que o demônio vai vir de chifrinho e rabinho agora no final do tempo? Vai vir através da tecnologia, meu irmão!
7: Eita, nóis!
30: Vai aparecer nisso aí!
7: Entre vírus de computador!
30: Então, temos que nos policiar, né?
7: Tá certo!
30: Nós temos o livre-arbítrio para saber até onde a gente pode ir, né? Então vamos que vamos,
7: né? Isso aí, Deus, exercite a tua mente. Diga comigo, fala aí, Sidney.
31: Boa tarde, Edu, Luciano DJ, ouvinte da Rádio Ondas, aqui Sidney Vasco, caindo de Nilópolis. Edu,
7: fala.
31: Pesquisa do dia.
7: Diga pra
31: então
7: mim.
31: Vamos lá. Os barraqueiros estão querendo cobrar uma taxa aí, de repente com um prato. O pessoal que monta a barraca, as cadeiras, coloca as cadeiras aí.
7: É uma proposta.
31: Do meu ponto de vista, normal, Edu. Deveria de haver isso sim. Eles deveriam de ter uma taxa, não pelo prato, ou sim pelo trabalho que eles exercem fazendo ali. Entendi. É, o PROCON diz que não pode, né? Uhum. Venda casada.
7: Isso.
31: Então era engraçado. Por que que esse PROCON não, também não vai junto a Prolados? Porque a gente paga a taxa de consumo que a gente não consome.
7: Entendi.
31: É isso, uma taxa mínima. Uhum. Por que que o pessoal, os ambulantes aí não pode e a dona Prolagos pode, né, Edu?
7: É,
31: que país é esse? Ó, a minha sugestão aí, caso seja aprovado o prato, hein?
7: Diga.
31: Que tal uma porção de robalo, hein? Era uma maravilha.
7: Robalo.
31: Ô, Brasil, mostra a tua cara.
7: Tá certo.
31: Cara de sem vergonha. Um abraço, amigo.
7: Tem mais pra cima.
31: Por aqui, hein?
7: Que beleza.
31: Vale ainda lembrar, Edu.
7: Ah.
31: E já estamos no meio de junho. É, consumi água somente em janeiro e já paguei fevereiro, março, abril, maio e a conta de junho também está paga.
7: Eita, mano, pai. Tá certo. Agora sim, vamos ouvir aqui o deputado Douglas Ruas no Panorama. Isso a gente consegue, né?
0: Todo fluminense convive com os conhecidos.

0: Rio, acredito no povo fluminense, porque nenhum problema é maior do que a força das pessoas. 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Esse é o nosso Rio de Janeiro, esse é o nosso povo.
1: Tá aí Douglas Ruas falando também aqui no Panorama. Tem participação de ouvinte no nosso programa.
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1: Eu não sei, peraí, deixa eu me ver aqui. Boa tarde, Edu. Problema na Praia do Forte, tá difícil. Um cara cobrou 150 no guarda-sol, a gente gastou. Eu sou rico e eu falei pro rapaz. Eu sou rico? Não adianta fazer maquiagem na ponte também, não. A turma tá aqui falou, é... Ó, oh, aí lascou. Pois é, a galera respondendo aqui. A Ana deixou o recado dela. Moreira perguntou onde é que vai ser, quando vai ser o dia do jogo. Vai ser no sábado, a troca do ingresso é na sexta-feira. Tem Dona Terezinha do bairro do Vinhateiro. Oi, Dona Terezinha.
3: Boa tarde, Duânia. Boa tarde, família. Duânia, boa tarde, Luciano. Boa tarde, família.
1: Boa tarde.
3: Uma tarde super, super abençoada pra vocês.
1: Amém.
3: Tudo de bom, tá? Nessa terça-feira linda e maravilhosa.
1: Isso.
3: Vocês têm um dia, uma tarde, noite super, super abençoado. E um novo amanhecer só com bênçãos e vitórias, com certeza. Que Deus dará para vocês, tá? Uma boa tarde para vocês aí. Saudações, rubro-negra.
1: Agora dá um assovio, hein?
3: Do André.
1: Ô, Miguinho,
3: pra você e família. Luciano e família, tá?
1: Certo.
3: Ficam com Deus aí.
1: Obrigado, Terezinha.
3: Beijo.
1: Beijo pra Saudações, senhora. Saudações. Fala, criatura.
4: Eduardo, boa tarde, Eduardo, meu camarada.
1: Fala.
4: Como você tá com esse tempo gostoso aí
1: eu,
4: no
1: hein?
4: Guriri? Passei o horário.
1: Eduardo,
4: eu vou te mandar a foto que eu fiz ontem à noite, que eu tô te falando que eu vou te mandar, das ruas que tá apagada. Acho que você não vai me enxergar, porque eu sou preto também, você vai achar que eu tô...
1: Você tá na foto? Sacanagem.
4: Então eu te mandar. E diga, GG, que eu tô certo mesmo, brigar com os meninos.
1: Ah.
4: Que você acha de quê? Que eu levo um lanche pra eles comer?
1: Ah.
4: Eles não vão trabalhar mesmo, primeiro vão comer. Ah. Por isso que eu brigo com eles. Primeiro eles querem comer o presunto, o queijo, a mortadela, o salgadinho, entendeu? O hambúrguer, que o meu amigo aqui, o João aqui, dá ele, quando tinha lanchonete.
1: Leva
4: então
1: eu te brigo
4: com eles pra comer, pra depois fazer a iluminação.
1: Ah, é?
4: Entendeu? Não sou GG que fica de pão duro, sentado na cadeira, não, e não dá nada dos meninos, não.
1: Tá certo, tem notícia pra você aqui no Panorama, simbora.
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1: Olha aí, meu povo, a galera então vai se reunir aqui pra poder também torcer pela seleção brasileira no Jardim Esperança. A transmissão vai ser na rua Ézio Cardoso da Fonseca. Em São Cristóvão, os torcedores poderão acompanhar, né? A partida também na Praça de São Cristóvão. Nos dois locais, a entrada é gratuita e a transmissão será realizada em telões de LEDs. Em Tamoios, a Arena da Copa vai ser no ginásio poliesportivo com estrutura ampliada para receber o público, além também da transmissão do jogo. O espaço vai contar na praça de alimentação, área de convivência, show do cantor de pagode Denis Willi após a partida e garantindo também a animação de torcedores durante toda a noite, né, galera? Então vai ou vai chorar junto com o Denis ou vai cantar e festejar junto com o Denis, né? Na primeira rodada, as arenas receberam moradores e visitantes em um clima de confraternização com famílias, amigos e turistas, acompanhando também o jogo em telões de LED instalados especialmente para a ocasião. O sucesso da iniciativa reforçou a proposta de transformar os espaços públicos em grandes pontos para encontro para celebrar a Copa do Mundo. Acerte o seu relógio, família Panorama. Agora, faltando 10 minutos para as 6, tem mais uma entrevista no Panorama.
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1: Em Arraial do Cabo, a educação se movendo. Vamos ouvir.
5: Oi, galerinha, tudo bem? Nós estamos aqui a todo vapor, numa expectativa muito grande para o maior evento que vai acontecer por esses dias, a Jornada das Infâncias. E a sala de leitura já está aqui agora, a todo vapor, ensaiando e preparando um lindo espetáculo para vocês. A jornada acontecerá nos dias 16, 17 e 18. Galera, ó, na sala de leitura, o stand, nós vamos ter contação de histórias, brincadeiras recreativas, vamos ter muita coisa legal, pintura de rosto e a gente espera por vocês. Viu, galera? Vem pra...
6: Vem pra Jornada das Infâncias!
1: Jornada das Infâncias, começando a partir de hoje no município de Arraial do Cabo, agora sim, 9 minutos.

0: minutos, faltando para as 6. Acabou o panorama. Eita, coisa boa, né? Tô indo embora, meu povo. Amanhã, quarta-feira, tem entrevista. Amanhã tem Léo Mendes pintando aqui no panorama, batendo um papo com a gente. Olha, pessoal, que você tenha uma excelente noite de terça-feira. Bom descanso, um belíssimo início de semana. A gente tem um encontro amanhã, a partir das 4 da tarde. Continue conosco. Daqui a pouquinho tem Minicast. Também aqui na programação da sua rádio, da sua Jovem TV, a galera também participando com você. A programação hoje, agora vai ter dupla sem filtro e Midcast, logo em seguida na Jovem TV, canal 8. Bom descanso, beijo no coração, até amanhã, hein?
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0: Persou, galera! Ótima noite pra você que tá em casa, no carro, no trabalho, pela internet, no aplicativo do Viva Bem, nos sites vivabem.ap, ondasfm.com.br, no nosso Instagram, arroba Viva Bem na Rádio Ondas, onde quer que você esteja.
1: Brasil!
0: Você está muito, muito bem sintonizado com esse friozinho. Gente, hoje eu tava voltando do almoço, só pra gente rir um pouco antes de começar o programa. Aí, chovia pra caramba em Arraial do Cabo, terra cabista, chovendo um vento, né? O guarda-chuva fez assim, voou na minha mão. Cara, seria cômico se não fosse trágico. Os alunos rindo, é claro. Sei o que é, né? É fogo, cara. Minhas praguinhas, um beijãozaço. Agora um beijãozaço pra essa equipe maravilhosa que eu tenho. Primeiro pra ele, meu moreno alto, bonito e sensual.

0: Para tudo, rapaz. Boa noite, Davizinho.
1: Oi, pessoal.
0: Tá frio aí? Epa, epa, rapaz.
1: Sim.
0: Davizinho também não sentiu confiança no jogo do Brasil, não?
2: Não.
0: Cara, tem que jogar melhor, muito melhor. Eu tava falando que eu com o joelho ferrado, Davizinho correndo 10 segundos por dia.
1: É claro.
0: Cleito que não joga nada, junto com a minha cunhada fazendo cílios, a gente joga mais do que a seleção.
3: Agora eu saquei!
0: Mas, tô falando, meu irmão ficou revoltado. Bom, agora o beijãozão vai pra ela, que é casada, recatada e quase do lar.

Fala, Carol, Carolzinha, cuidando do príncipe herdeiro Iago, dois dentinhos já, Davizinho, imagina. E agora o beijãozão vai pra ele, que é gato, malhado, gostoso e não tá solteiro.

Capitão George, o meu sócio, o homem mais gostoso da região dos lagos. 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Vamos começar muito bem daqui a pouquinho a sequência, mas antes, gente, não tem como a gente deixar de falar, tá? O que aconteceu com aquela jovem, gente, no final de semana. Eu que sou mãe, eu quando eu vi a cena, ó, juro pra vocês que eu fiquei estarrecida, né? E me colocando, porque a gente sempre se coloca no lugar da mãe, né? Do que tá acontecendo, né? Quando eu vi a Maria Eduarda, de 21 anos, sendo jogada a 40 metros, sem corda, eu fiquei estarrecida. E aí eu recebi da doutora Proton aqui, né, uma postagem muito assim que reflexiva, e amanhã a doutora Carol Marangon vai falar a respeito. A Maria Eduarda tinha 21 anos e foi, né, atirada de 40 metros sem corda. Ninguém viu. E isso diz tudo sobre o tempo que a gente está vivendo. Tinha câmera em todo lugar, tinha profissionais, tinha gente filmando. A corda ficou no chão. Ninguém viu. Não porque eram incompetentes, porque ninguém estava presente de verdade. A ausência não avisa quando chega, ela só aparece quando o estrago já foi feito. O profissional estava no piloto automático, o espectador estava no stories e ela confiou. Confiou porque o equipamento parecia sério, confiou porque tinha gente experiente. E essa confiança cega foi o que matou. Não a ponte. As maiores quedas da vida não acontecem quando você escolhe o risco. Acontecem quando você acredita que alguém já verificou tudo por você. Assina contrato sem ler, fica num casamento destruído porque quer sair e isso dá trabalho. Entrega o corpo para o médico sem fazer uma pergunta. Essa corda fica no chão. Mas tem uma coisa que ninguém está falando. Por que ele estava naquela ponte? Não foi acidente de percurso. Foi uma escolha de quem queria sentir alguma coisa. Existe uma diferença enorme entre estar vivo e se sentir vivo. E muita gente só conhece o primeiro. Tem gente acordando todo dia, trabalhando, pagando boleto, cumprindo agenda, funcionando, mas por dentro, anestesiada. Quando a vida perde o gosto, o risco vira o único lugar onde o coração ainda bate diferente. Não é loucura, é saudade de existir de verdade. O problema não é a ponte, é o vazio que nos leva até lá. E esse vazio não tem protocolo de segurança, não tem equipamento, não tem checklist. Só tem uma solução, uma vida que vale a ser vivida sem precisar desafiar a morte para sentir que existe. 3 diagnósticos no único sábado de manhã, tá? Uma geração que perdeu a presença, uma geração que perdeu o sentido, uma geração que aprendeu a confiar sem verificar. Maria Eduarda pagou com a vida por isso. E a maioria das pessoas, né, que está escutando essa história não vai se enxergar em nenhuma das 3. Existe alguma área da sua vida onde a corda está no chão e você ainda não viu? Olha para o seu relacionamento, olha para o seu trabalho, olha para o seu corpo no espelho. Você sentiu o peso desse texto que eu estou falando agora? Se sentiu, entra em contato com a gente, tá? Amanhã nós vamos receber aqui a doutora Carol Marangon, que vai falar a respeito disso e de outros temas, né? Em relação à importância da existência, à importância da vida e o que a gente tem que fazer para valorizar tudo isso. Eu só posso fazer como mãe, abraçar e mandar energia positiva para essa família, né? E foi um erro coletivo? Foi. Mas eu estava conversando em off com o Davizinho também, que as pessoas, né, embora não tenham feito de caso pensado, vamos dizer assim, mas foi uma falha que custou uma vida. Então, vamos refletir? Quantas vezes a gente deixa a corda no chão?
sem fazer verificação. Então verifique a sua vida. Faça um checklist. E não deixa nunca a sua corda no chão.

0: Gente, Glória Groove, para esquentar essa noite fria. Quero dar uma boa noite para nossa entrevistada de hoje. Ela chegou, ela falou que tá calor por lá, doutora? Doutora Xênia Mendes já virou sócia do programa. Boa noite, doutora Xênia.
1: Boa noite. Mais uma vez, um prazer estar com vocês, compartilhando, né, conhecimento, discutindo temas tão relevantes. Obrigada, minha amiga.
0: Eu que te agradeço. Bom, hoje o tema do programa, conforme anunciamos, redução da maioridade penal. Doutora Xênia, nós já tínhamos levantado essa bola naquele programa, lá no Maio Laranja, né, que você veio, a gente falou sobre o seu livro, aquela coisa toda. Mas agora está no ápice da discussão. Todo mundo só fala em redução da maioridade penal. O que isso poderia impactar em termos Brasil? Vamos lá. Começando assim, pá, para dar aquela esquentada, dar um chutão, fazer o gol que o Brasil não fez.
1: Esse tema é um tema muito emblemático, né? E eu lembro assim, eu me formei, esse ano completa 20 anos que eu me formei. E quando eu fazia faculdade, esse tema já era muito celebrado, porque era uma questão assim, né? A gente sempre teve uma parcela muito grande de adolescentes que cometiam crimes gravíssimos, né? A gente tem crimes emblemáticos no nosso país em que os autores do crime geralmente eram pessoas menores de idade. E então esse tema sempre teve à tona. Hoje, cada vez ganha mais força por conta dos repertórios. Eu acho também que a questão da tecnologia, do acesso à informação, trouxe para a gente um conhecimento mais amplo desses casos. Casos brutais, então a gente está falando de estupro, né? Homicídios, está falando de coisas mais graves. E também o tráfico de entorpecentes, tráfico de drogas, que hoje também é um debate, porque geralmente o tráfico, os crimes organizados, eles recrutam os menores de idade, os adolescentes, justamente porque entendem pela facilitação das leis nessa questão da punição, né? Mas eu quero, antes de qualquer coisa, dizer que a gente tem uma previsão de punição, que é o Estatuto da Criança e Adolescente. Ele tem uma previsão de medidas socioeducativas para aquelas pessoas que cometem crime. Então, hoje, o que está discutindo, inclusive, tem duas PECs, né, que são muito famosas, é o que você está dizendo aí, porque elas foram, inclusive, aprovadas pela CCJ, que é a Comissão de Constituição e Justiça. Elas foram aprovadas. Uma é a 32 de 2015, que é uma das mais antigas, para você ter uma noção, é de 2015, a PEC. E para você ter uma noção, como esse tema é tão complexo, que tem muitos anos ainda sendo debatido, e a gente tem uma nova PEC de 2019 também, que na verdade as duas foram aprovadas na mesma sessão, por maioria de votos, salvo engano, 48 votos, né, contra acho que 16. Tamanha a complexidade, viu? Porque assim, quando a gente fala a nível Brasil, é muito importante a gente falar que tem que... quando você fala de punição, a gente precisa entender o caráter de uma punição. O que se pretende? É a punição pela punição? Ou a gente pretende preparar... A gente está falando, presta atenção, de adolescentes, de pessoas que ainda estão na tenra idade, e a gente sabe exatamente qual é o sistema que a gente tem hoje punitivo no Brasil. Aí é uma pergunta que a gente precisa saber, né? E a gente precisa falar isso como sociedade. O que se pretende? Porque o Código Penal, ele foi criado com uma intenção de ressocialização. Ou seja, você pune o indivíduo, óbvio, você dá resposta para aquela má ação, né, que ele teve, para aquele cometimento errado, mas você busca trazê-lo de volta para a sociedade. A intenção é que ele se recupere. E aí a gente, ao longo de tantos anos, o que a gente tem desse modelo punitivo do Brasil? Ele realmente funciona?
0: Não funciona. A gente sabe que não funciona. Inclusive, quero abrir aqui agora o telefone 998-15-7773 para perguntas. Quero mandar um beijãozaço para o Vidinho Porto. Fala, Vidinho, flamenguista. Serjão Vascaíno também sintonizado com a gente. Igor de Iguaba, já tem pergunta aqui. Já vou fazer. Segura aí, beijãozaço para você. Raquel Marques, beijãozaço também. Samanta de Búzios também já mandou pergunta aqui. Eu vou fazer... tem uma questão que eu acho emblemática. Tá? A gente olha para os presídios do Brasil e nós vemos, inclusive, o crime se organizando dentro dos presídios e eles mandando, né, os criminosos mandando de lá de dentro e tendo uma vida até, vamos colocar entre aspas, melhor do que de muito trabalhador.
1: É o home office, né?
0: É o home office, né? E aí o que acontece? Muitas famílias desses detentos, né? Que isso aí é uma outra discussão que a gente pode trazer em outra ocasião. Mas, falando assim, do modelo, as pessoas entram, a impressão que dá é que elas saem piores.
1: Sim.
0: Né? Quando saem piores. E voltam mais fortes para o crime. Aí você vê um modelo prisional de outros países, onde a pessoa comete o crime, ela é obrigada a trabalhar dentro da prisão, produzir o dinheiro para mandar para a família. E quando ela volta incondicional, se qualquer deslize, ela volta a ser presa, né? E assim, ela tem que trabalhar, ela tem que prestar serviço.
1: É.
0: Então, assim, é um outro modelo.
1: Sim.
0: Aqui, infelizmente, tem bandido, família de bandido que recebe salário por ele estar preso, e família de trabalhador que foi morto por bandido que não recebe nem um centavo. Então, assim, até que ponto a nossa justiça realmente funciona?
1: É. Então, a gente não pode confundir, porque, assim, nenhum parente de preso recebe valor porque ele está preso. Isso é uma questão beneficiária, né? É uma assistência que é prevista pelo INSS. E isso só, a pessoa só consegue receber esse benefício se aquela pessoa que foi presa, ela estava na condição de segurado do INSS. Aí é uma questão previdenciária. Tem que ter recolhido para o INSS, tem que ter lá, né, as contribuições, tem que estar no tempo de carência. Ou seja, a gente está falando de uma pessoa que tinha carteira assinada, para começar, ou então que fazia contribuição por carnê. Ou seja, então não é toda e qualquer família de preso que vai receber esse benefício, né? E o benefício não é para o preso.
0: E se alguém estiver recebendo de uma forma ilícita, pode ser denunciado.
1: Sim, exatamente. E aí, esse valor, ele vai por conta da condição de segurado desse preso. Ou seja, essa pessoa foi presa, porque a gente não pode generalizar. Nenhum sistema penal, ele é perfeito. Isso aí a gente não pode morar nessa utopia. Então, quando a gente estuda os casos, a gente vê, por exemplo, os Estados Unidos, ele é tido... A gente tem muito essa questão, muitas referências aos Estados Unidos como modelo de poder punitivo, que, olha, pena de morte, criança lá comete crime, vai presa e, dependendo do estado, vai para a cadeira, né, a elétrica, ou então tem a morte venosa por conta do envenenamento, enfim. Mas a gente tem que entender também que a gente tem casos de repercussão também nos Estados Unidos de erros judiciários. Então, para a gente chegar num ponto em que a gente recrudeça tanto a lei, a gente tem que ter um país que discuta, olha só, tem que querer entrar nesse debate. E aí eu vou engrossar o caldo aqui, porque eu vou falar o seguinte, aqui no nosso país, quem faz as leis? Nossos políticos.
0: Eles não querem engrossar.
1: Eles não querem engrossar, porque eu vou dizer, quando você falou muito bem, o crime organizado no Brasil é o maior problema que nós temos hoje. E a origem do crime organizado é a corrupção. Porque esses mesmos políticos que redigem essas leis, a maioria deles... para, inclusive, se eleger. Tem visitação lá com os presos. A gente sabe disso. Recentemente, isso foi divulgado de uma forma muito ampla. Nós temos documentários em vários canais de streams no Brasil que falam sobre o crime organizado no Brasil e que trazem essa questão. Inclusive, os próprios presos, que são conhecidos, renomados, como potenciais, são os piores presos do mundo. Inclusive são elencados, também são brasileiros que participam, são pessoas que estão na frente de comandos, né? Aqui a gente tem o Comando Vermelho, o Terceiro Comando, né? Tem o PCC, então, assim, várias situações de organizações criminosas, e a gente sabe exatamente como é o modus operandi. O modus operandi é, primeiro, ok, eles recrutam sim adolescentes, mas quem está por trás? Será que era tipo assim, o Marcola lá do PCC só? Será que é só o Fernandinho Beiramar? Na verdade, não. O interesse político por trás disso é muito grande. Então, quando a gente vai falar de um país que vai cobrar, que vai punir, a gente tem que pensar exatamente nessa estrutura de punição, Catherine. É muito profundo.
0: É muito. Aí tem a pergunta, vou pela Samanta aqui, começar pela Samanta. Já vou fazer do Igor, dos demais aqui, tá? A Samanta falou assim, boa noite. Eu acho que uma pessoa que está apta a votar também está apta a responder pelos seus atos. Somente isso, Samanta. Samanta de Manguinhos em Búzios.
1: É, então.
0: É, assim, mas a visão dela... Eu concordo com a visão dela. Concordo, concordo sim. Deixa eu ver aqui, peraí, Igor de Iguaba Grande. Boa noite, meus queridos. Saudações. Saudações de quê? Rubro-negras? Ele mudou de time? Saudação botafoguense. Aí ele falou assim: um abraço para a doutora Xênia, que bom tê-la aí de novo. É, eu sou totalmente a favor da redução da maioridade penal. Nós estamos vendo jovens fazendo atrocidades com a certeza da impunidade. Eles têm que responder sim pelos crimes, assim como existe em outros países. Não estou falando que são corretos, mas temos que rever nossa lei, nossa Constituição, seja lá o que for, doutora, mas temos que rever isso o quanto antes, porque enquanto não tomarmos uma atitude, os jovens que não podem responder pelos seus crimes vão continuar estuprando coletivamente, assassinando pais de família e participando de organizações criminosas. É. Igor, então, beijãozaço pra você.
1: Obrigada pela participação.
0: E assim, que participação, gostei, gostei da, da... Na verdade, né, foi mais ou menos o que a doutora Xênia estava falando.
1: Na verdade, assim, não é que a gente não tenha punição. Nós temos a punição. A punição está prevista lá no ECA. Talvez ela não seja uma punição adequada. Precisa ser reformulada. Ok. Mas o problema não é esse. O problema é que quando a gente... tudo que é feito, inclusive quando a gente decidiu, né, foi decidida a questão da maioridade civil, isso tem a ver com outros estudos. São outros profissionais que falam, na verdade, sobre desenvolvimento humano. Por que que a gente tem a idade civil para 18 anos? Né? Então, por que que a gente tem... Exatamente, qual é essa questão? Essa questão está realmente interligada com outros campos da ciência. Então... quando que uma pessoa tem uma maturidade plena para fazer, decidir, para entender o que está acontecendo com ela. Então, isso tudo, isso realmente é avançado e é decidido com base nessas questões. A outra questão que a gente precisa prever é que enclausurar, colocar lá dentro, realmente vai trazer para a gente uma perspectiva de melhora? Porque eu vou dizer para vocês... o presídio não é de hoje, isso desde quando eu ainda sonhava em começar uma faculdade de direito, a gente já ouvia isso e é uma realidade. Quem vai em presídio, quem está em presídio, sabe o que eu estou falando. Né? Eu atuo na área criminal, eu respiro a área criminal. Presídio é formação. Você entra ali, de repente, por um ato mais simples e você sai ali, primeiro, vinculado a uma organização criminosa, porque não tem essa. Quando um preso, uma pessoa, ela é detida no Brasil, geralmente ela é perguntada se ela pertence a algum tipo de comando. Então, a gente tem a ala dos comandos e tem a chamada ala neutra. Só que lá dentro, no dia a dia, não existe neutralidade. Ou você vai para um lado ou você vai para o outro, porque senão você está colocando em risco, inclusive, a sua vida. Então, essa seriedade, é o que eu falo, esses assuntos complexos não podem ser tratados de forma rasa. A gente precisa se aprofundar nesse tema e entenda, eu sou contra a redução da maioridade penal como alguém que aplica, alguém que trabalha diretamente com o direito. Porque, entenda, não adianta a gente enxugar gelo. Eu vou... digamos, a gente vai reduzir a maioridade do jeito que está, ou seja, se a gente não pensar numa reforma criminal mais complexa no país. Eu acho que a gente precisa de um estudo muito mais aprofundado. Quer saber uma coisa? A PEC 2015, que foi aprovada agora no dia 10 de junho, a redação dela foi alterada por diversas vezes. Ao ponto que o texto final que foi aprovado foi da redução tão somente para crimes gravosos. Mas lá atrás, quando se pensou nessa redução da maioridade, pensou-se na amplitude para todo e qualquer tipo de conduta criminosa. Ou seja, as pessoas vão discutindo e vão entendendo que o cenário do nosso sistema penitenciário, né, e aquilo que a gente precisa promover enquanto justiça no Brasil está muito aquém daquilo que se sonha. Porque o que está se falando hoje é uma questão de utopia. Quando foi que penas graves impediram crimes de serem realizados? Quando foi? A gente tem hoje no Brasil penas extremamente altas. A gente tem pena do feminicídio, 40 anos. E isso deixou de acontecer? As pessoas pararam de matar mulheres por causa disso? Nós tivemos aumento da pena para o estupro, 40 anos. Alguém deixou de ser estuprado no Brasil? Pelo contrário. Os índices das penas, das incidências de ocorrência de crime só aumentam. Por isso que, na verdade, a gente precisa entender. Existem duas correntes no Brasil. Uma que, de doutrinadores, de pessoas, operadores do direito, que concordam com a redução penal desde que, né, seja taxado para os crimes mais gravosos. E a gente está falando de quê? Crimes hediondos, tráfico de drogas, a gente está falando de estupros de vulneráveis, estupros de uma forma geral, a gente está falando de homicídio, a gente está falando de coisas mais graves e que são reportadas como crimes hediondos. Mas existe uma corrente, a outra corrente, que é muito mais severa, entende que tem que reduzir para todo e qualquer crime. Mas também tem a outra corrente, que é a corrente que entende que não dá para se falar numa redução de maioridade penal sem a gente trabalhar uma estruturação dessa punição no Brasil, a forma como isso acontece. A gente está falando, assim, a gente fala daqui, mas quem vive uma realidade, a gente chega nas estatísticas dos presídios, quem são a maioria dos presos no Brasil? Não é mentira. Pretos, pobres, favelados. A gente tem um sistema de execução penal mais cruel que vocês possam imaginar. A execução penal, só para poder explicar para quem está ouvindo a gente, quando uma pessoa é condenada, o juiz que julgou ela na comarca, digamos, uma pessoa cometeu um crime em Cabo Frio, o juiz de Cabo Frio julga, ele foi condenado, aí ele vai para o sistema penitenciário, ele entra na carceragem. A partir daí, quem passa a cuidar dessa execução dessa pena é um juiz da vara de execuções penais. E aí existe um critério que, além da questão, né, para aplicação dos benefícios, que é o fator do tempo, de cumprimento de pena e tudo mais, existem critérios que são individuais, são pessoais e são discricionários desse juiz. Né? Ele adota os critérios, ele vê, por exemplo, eu vou para reduzir aqui, para fazer a progressão do regime. Ele entra, a pessoa entra no regime fechado, vai para o regime aberto. Tem que preencher os requisitos legais. E a lei diz, a LEP, que é a Lei de Execuções Penais, ela fala exatamente o que um preso precisa preencher. Mas muitas vezes, mesmo preenchendo todos os requisitos, essa pessoa ela não consegue alcançar isso na prática. E eu vou dizer por quê. Porque a maioria dos presos não tem direito a uma assistência, não tem condições de pagar por um advogado, e aí fica a depender de uma defensoria pública. E eu quero aqui, nesse momento, exaltar os profissionais, porque nós temos muitos profissionais que são extremamente dedicados. Mas se a gente parar para pensar num órgão de defesa que é amplo como esse, não dá conta, eles não dão conta. É muito preso. Geralmente, o que eles fazem? Eles começam a analisar os processos por ordem, né, do nome, a letra do nome. Então, a Defensoria Pública começa os presos com letra A. Então, aquela pessoa que tem os nomes com as letras, as últimas do alfabeto, vão ter seus processos analisados lá no final. E aí, o que acontece? Muitas vezes, a gente pega pessoas no sistema carcerário no Brasil que já cumpriram pena e ainda estão presas. Então, peraí, um país que não tem condições de fiscalizar nem aquilo que é o básico, vai falar mesmo em aumento de pena, sem a gente estudar um outro critério? Quando a gente fala de outros países, por que os países, as questões dão certo? Por exemplo, em vários países as prisões não são públicas, elas são privadas, elas são fiscalizadas, entendeu? No Brasil isso não existe. O domínio do crime está em todos os lugares. Quem manda no presídio, gente, é o crime, é o criminoso, e eu não tenho como a gente dizer diferente. O policial penitenciário, muitas vezes, ele está ali, ele é o próprio refém do sistema. A gente tem um número de pessoas que foram presas, foram detidas, cumprindo determinações de donos de morro, de questões de comando, e ai deles se não fizerem, porque as famílias são mortas, porque eles são mortos. Então, a gente está aqui discutindo, assim, a gente, como sociedade, a gente precisa entender o quadrante.
0: A gente tem que entender que está perdido, né? O sistema está perdido.
1: É muito complicado, é muito complexo. Então, assim, a gente, quando a gente fala, por exemplo, eu gosto muito de me aprofundar nisso, porque eu acho que a gente tem que ter pessoas sérias discutindo. Eu acho muito legal que vocês, por exemplo, que abram o espaço do programa de vocês para a gente trazer esse debate e a gente falar isso com coerência.
0: É porque é uma coisa muito séria, sabe, Xenia? Eu já vou chamar um comercial, a gente vai emendar um comercial no outro, tá, Davizinho? Vou emendar um comercial no outro, vou fazer um merchan, já vou chamar o de 40, depois eu deixo o outro por último. Porque, assim, hoje, vamos dizer um estupro. Vamos dar um exemplo como um estupro. Um cara de 16, 17 anos, menor de idade, ele é maior do que a gente. Facilmente ele vai render a gente.
1: Sim.
0: Tá? E quando o cara faz isso, faz um negócio desse, ele sabe o que ele tá fazendo. Ele sabe o que ele tá fazendo. Então é isso, assim, eu acho que esse é o maior questionamento das pessoas aqui, né, e quem fala, tal, quando eu falei que você vinha hoje, né, o pessoal tava tudo assim, escutando. Eu, assim, o maior questionamento é esse. Porque, assim, é muita incoerência. Eu sei que são coisas distintas. Eu entendo, Shane, assim, eu entendo como... Porque a gente, mesmo não sendo uma profissional, né, do direito, a gente acaba entendendo as coisas, né? Eu entendo que a parte civil é parte civil, a parte criminal é parte criminal, a parte trabalhista é trabalhista. Eu entendo tudo isso, né? Mas quando as pessoas falam assim, poxa, o cara tem 16 anos, ele pode escolher os representantes do país dele. Os representantes inteiros, que vão determinar, inclusive, todas as políticas.
1: Mas por quê?
0: Exatamente.
1: Porque faz... Entendeu? Aí, assim, a lei é feita... Presta atenção. Isso que a gente precisa entender.
0: A lei é feita...
1: Para atender os interesses desses políticos.
0: De uma minoria.
1: Os políticos. De uma minoria. É interessante que uma pessoa de 16 anos vote. Porque mais voto. Você tá entendendo? E outra coisa, é uma forma também de arregimentar. Assim como o crime organizado arregimenta, nós temos também políticos que fazem a mesma coisa. Criam projetos, aí eu tô aqui falando entre aspas, né? Uhum. Para trazer esse jovem, digamos, para a política, quando na verdade o que ele quer é trazer ali o cabresto. O voto no cabresto. Então, assim, entendo.
0: Tá tudo interligado.
1: Eu concordo. Eu concordo o seguinte, a gente precisa discutir isso de uma forma muito profunda. Vamos lá, vai reduzir a maioridade penal? Eu concordo, desde que se estude uma forma coerente. Porque quer ver uma coisa? Independente da maioridade ou não ser discutida aqui nesse tema, a gente tem outras aplicações. Quando o juiz, por exemplo, ele julga o processo, quando ele condena o preso, ele faz o que a gente chama de dosimetria da pena. Ele faz um cálculo dessa pena. E no nosso Código Penal hoje, em vigor, se uma pessoa tiver até 21 anos, a pena dela é reduzida automaticamente. Então, entenda, de uma certa forma, o que vai adiantar só a redução? A gente discutir só a redução. Vamos trazer o tema de uma forma mais ampla. Eu entendo pela questão dos crimes gravosos, eu entendo tudo isso, eu concordo. Desde que a gente estude, porque assim, não adianta também a gente encarcerar essa pessoa... Colocar essa pessoa, daqui a pouco essa pessoa está na rua, assim como acontece. A gente tem casos, inúmeros casos. Por que foi aprovado? Foi aprovado no nosso Congresso. A gente tem uma aprovação de uma lei que expõe o cadastro de estupradores do Brasil. E ainda está se discutindo o sexo dos anjos, se a gente vai ou não publicar os nomes, porque a gente está, em contrapartida, ferindo outras leis, inclusive a LGPD, que é a Lei Geral de Proteção de Dados. Então, assim, você quer realmente proteger, eliminar, coibir o crime... Ou você quer atacar só a figura do criminoso? Porque se for só isso, você está entendendo? A gente está partindo para uma questão ditatorial. Porque no Brasil, sendo muito honesta, se você pegar os meninos que são realmente responsabilizados, a gente tem aqui em Cabo Frio, gente, o CRIAD. Vai ali, dá uma olhadinha. Procura saber qual é a classe social. Vamos fazer uma... Não precisa ir muito longe, não. Não precisa ir para a capital, não. Vamos aqui em Cabo Frio. Vamos ver quem são os meninos que estão sendo responsabilizados, que não tiveram acesso, de repente, a uma defesa justa, que não tiveram uma ampla defesa no processo, que não tiveram condições de pagar por uma defesa que realmente fizesse eloquência. Você está entendendo? Então, assim, esse tema precisa ser tratado, trazido à mesa, mas com coerência. E outra coisa, com vontade, ânimos mesmo, de fazer a diferença.
0: É porque senão não adianta, não, né? Quero, adianta. Ó, vamos segurar aqui, porque deve estar assim, ó, extrapolamos tudo. 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Ó, tô dando maior apoio moral aí nas corridas. Doutora Xenia vai correr por mim.
1: Oba!
0: Vai correr por mim. Beijãozão também pra minha amiga Yasmin. 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Beijãozaço, maravilhindos. 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
5: Voltamos aqui, gente. A gente quase faz um outro programa aqui. Meu Deus do céu, o Davizinho tá aqui desesperado com a gente, que é do tempo, né? Né, Xênia? Ele fica desesperado com a gente. Xênia, eu sei que, assim, discutir a redução da maioridade penal, a gente mexe em várias questões, né? E com certeza, já tem gente participando aqui com a gente de novo. Peraí, calma, deixa eu ver. Poxa, me perdi aqui. Eu fui separar aqui para separar o que eu não tinha lido. A Laura, ela falou que é de São Pedro da Aldeia. Estou adorando o programa, mas acho que a redução da maioridade penal não resolveria os problemas do país. Não resolveria a criminalidade, não resolveria nada. Porque, na verdade, os principais criminosos usam colarinho branco. Boa noite.
6: Caraca. É isso, Laura.
5: Caraca, agora quem se alimenta
6: desses crimes, dessa situação, né? Quem é que se alimenta sempre?
5: Gente, agora aqui, outra participação, a Cristiane de Iguaba falou o seguinte: boa noite, às vezes eu sou a favor, às vezes eu sou contra. Vou confessar a vocês que se acontecesse alguma coisa com a minha filha, eu acho que eu seria a favor na hora. Mas eu fico analisando tudo que a doutora falou e acho que só quem pagaria de fato seria pobre, preto e, em consequência, gay.
6: É verdade.
5: Tá certo, Cristiane. Obrigada aí pela participação. Mas você viu aqui o posicionamento de mãe dela também. Achei interessante quando ela falou aqui. Né? Tem mais participação aqui.
6: Aqui, só fazer uma complementação como interessante. Eu gosto muito de falar isso. A gente tem uma frase que é muito falada, né? Bandido bom, bandido morto, né? E tal. E aí depende de quem é esse bandido. Porque se o bandido for alguém que a gente ama, porque, assim, entenda, criminoso, qualquer pessoa pode cometer um crime.
5: Mas todos têm mãe.
6: Sim, tem família. E aí, dependendo desse criminoso, aí eu vou reavaliar o que eu quero, né? Se eu quero ele morto ou não.
5: Se eu quero a redução ou não.
6: É isso.
5: Tem a participação aqui da Helenice. Ela falou que mora em Araruama. Opa, galera de Araruama sintonizada com a gente, Helenice. Ela falou o seguinte: boa noite. Esse é um tema muito delicado. Acho que renderia mais programas. Com certeza, rende mais programas. Não vai dar tempo, a gente só tem 5 minutos aqui. Ela falou o seguinte: eu sou a favor da redução da maioridade penal para crimes bem bárbaros. Mas mesmo assim, teria que ver uma forma de aplicação. Vemos aí bandidos fazendo atrocidades e saindo com tornozeleiras. Vejo gente fazendo Uber com tornozeleira. Caramba. Essa eu nunca vi, não. Mas se você está falando, né? É. E eu não entendi o que você falou aqui. E também vejo... Eu não entendi o que você botou aqui no falando. Também vejo... Vou pular aqui para a parte de... Depois você completa, tá, Helenice, aqui? Porque eu não estou entendendo. É, no segundo parágrafo aí. No terceiro, você fala assim: eu acredito que a redução poderia ajudar a acabar com essa sensação de impunidade. Eu acredito

0: que, por exemplo, no estupro coletivo, eles deveriam ter sido punidos. Isso incentivou a mais casos. E eu, como mãe, tenho medo. Ah, ela escreveu aqui, ó. Ela escreveu aqui. Quis dizer que a redução da maioridade penal pode acontecer somente para quem é pobre. Quem é rico sabe pagar um bom advogado.
1: É isso.
0: Elinice de Araruama, galera participando aí com a gente, hein? Eu acho que realmente é um tema que a gente vai ter que botar pro programa mesmo, Gênia. Gênia, assim, é, pelo que eu vejo, meu Deus, peraí. Será que dá tempo? Dá tempo? Dá ou não dá?
1: Dá sim.
0: Vamos ver o Alan. Alan mora em São Pedro da Aldeia, falou que mora no bairro São João. Beijãozaço aí, Alan, para você. Ele falou o seguinte, é um tema polêmico. Eu já fui muito contra, mas hoje eu sou a favor. Inclusive, meu nome não é Alan, mas já tive vítimas na família por um suposto menor. Então, assim, eu já senti na pele. Hoje eu sou a favor. Bom, então, eu li Alan porque você escreveu Alan. Um abraço, Alan, eu entendo você. E, tem esses casos também, né, Xênia, que a pessoa acaba ficando a favor depois, em decorrência de alguma coisa que aconteceu na vida, né? E não para de chegar, Xênia. Eu acho que não para de chegar a participação aqui.
1: Que
0: deixa
1: bom,
0: eu ver aqui.
1: Legal.
0: Parabéns ao programa Viva Bem. Muito necessária a fala da doutora advogada. Seria fundamental a reforma do arcaico Código Penal Brasileiro e também do sistema prisional. No fim das contas, só os privilegiados alcançam a justiça, muito desumano, vergonhoso, ultrajante. O povo servindo de massa de manobra, sem justiça, sem educação, sem saúde, sem direitos. Isso. Nem o ECA é respaldado, respeitado e, principalmente, não aplicado na situação das crianças e adolescentes. Tudo para os privilegiados, nada para o restante da população. Luci de Arraial do Cabo.
1: Exatamente.
0: Aí, ó, o pessoal... Olha, gente, a galera participando. Gente, não vai dar tempo de fazer tudo. Davizinho falou que a gente tem que entregar... Quantos minutos a gente tem? A gente tem... Dois minutos? Eu tô aqui com a Xênia Mendes. Xênia, muito obrigada. Vai ter que voltar.
1: Vou voltar, com certeza.
0: Vai ter que voltar pra gente continuar esse assunto.
1: Vamos, sim.
0: E assim, gente, olha, aqui a gente não tá falando assim que a Xênia é a favor ou contra,
1: sim,
0: nem que eu sou a favor ou sou contra. A gente tem que colocar, eu tenho que chegar a Xênia e ela tem que falar. Mas ela já falou ali o posicionamento dela, né? Que enquanto pessoa da lei... ela é contra devido ao sistema.
1: Exatamente.
0: Que não funciona. E não funciona com coisas, por exemplo, não funciona com medida protetiva. Maria da Penha.
1: É.
0: Então, a gente tem que... Desculpa ter dado esse exemplo, mas é verdade.
1: É verdade.
0: É verdade. Xênia, muito obrigada. Fica à vontade para fazer suas considerações finais.
1: Ah, eu quero agradecer demais, né, por essa oportunidade. E quero fazer esse convite para que as pessoas repensem bastante, que elas... comecem a pensar na estrutura dos problemas e não só naquilo que a gente vê. Entende? Quando você está com uma dor muito grande, digamos, se você está com um câncer, uma doença mais grave, e você tem ânsia de vômito, você tem náuseas, você tem dor de cabeça, adianta você tomar um remédio só para dor de cabeça ou para parar o enjoo? Não, você precisa ir na raiz do problema, precisa tratar o problema. A gente está falando aqui, desculpa fazer essa analogia, mas eu entendo isso. Eu acho que a questão dos crimes, né, os crimes organizados no Brasil é o câncer do nosso país, aliado, com certeza, e fortalecido pela corrupção. Então, sempre que a gente vê a movimentação política muito próxima, né, de período eleitoral, a gente precisa desconfiar das intenções. Eu preciso dizer, existem bons políticos? Existem, mas a gente sabe que, infelizmente, a maioria deles não são aquilo que aparentam ser. Né? Todos, assim, têm as suas próprias intenções, que são sempre voltados para os seus próprios interesses. Então, a gente precisa ter muito cuidado. Eles são representantes do povo. É aquilo que a Constituição Federal diz. Mas, na prática, será que eles estão representando
0: o povo
1: exatamente
0: ou os interesses deles?
1: É isso.
0: Né? Bom, agradecendo aí a Davizinho, a Cleiton, Laura, a Carol, galera da Edicom, editora comunicação, responsável pela produção do Viva Bem. Agradecendo a vocês, ouvintes e internautas do Viva Bem, responsáveis pelo nosso sucesso. Um ótimo restinho de noite e até amanhã com a doutora Carol Marangon, que vai falar sobre virada de chave, virada de vida e o porquê de estar aqui. Por que você corre tanto? O tempo não para, mas a nossa vida pode parar se a gente vacilar. Então pensa nisso, um ótimo restinho de noite e até amanhã, porque ele quer. Fui!
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0: música orquestral de Leroy Anderson, com Richard Hyman e sua orquestra. Caríssimos ouvintes, trabalhou comigo Clayton Lopes. Fiquem agora com o programa A Voz do Brasil. Boa noite!
1: Em Brasília, 19 horas. Está no ar a Voz do Brasil. As notícias do governo federal que movimentaram o país no dia de hoje.
2: Olá, boa noite.
1: Boa noite para você que nos acompanha em todo o país.
2: Terça-feira, 16 de junho de 2026.
1: Vamos ao destaque do dia. Presidente Lula se reúne com países mais desenvolvidos do Ocidente.
2: Em reunião do G7 na França, presidente defendeu que dívidas de países pobres sejam convertidas em serviços ambientais.
1: Destacou ações brasileiras para conter o aquecimento global e a redução da pobreza. Luana Karen.
3: Lula também falou de segurança. Defendeu que o combate ao narcotráfico seja feito junto ao combate de ilícitos, como lavagem de dinheiro e tráfico de armas.
2: E ainda, na nossa última reportagem sobre o Move Brasil, vamos falar das condições facilitadas para motoristas de táxi e aplicativos trocarem os carros.
1: Os profissionais poderão comprar carros de até R$150 mil, pagando a metade dos juros de mercado. Luciana Colares de Holanda.
4: A partir de 19 de junho, os motoristas habilitados poderão escolher veículos e procurar uma instituição financeira credenciada para solicitar o financiamento.
2: E a gente vai falar também de educação.
1: Termina amanhã o prazo para pagar as inscrições do Enem para os alunos que não estão isentos da taxa.
2: E os dados mais recentes divulgados pelo governo do Brasil mostram que o número de crianças dependentes do BPC na escola é o maior já registrado.
1: Hoje, na apresentação da Voz do Brasil, eu, Mariana Jungmann e Luciano Seixas.
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1: O presidente Lula segue na França, onde participou hoje da reunião de cúpula do G7, o grupo que reúne as nações mais desenvolvidas do Ocidente.
2: Em seu discurso, o presidente defendeu que os países ricos destinem mais recursos para os países em desenvolvimento.
1: Lula também manteve reuniões bilaterais com a Comissão Europeia e a primeira-ministra do Japão.
3: Na primeira intervenção na cúpula do G7 em Evian, na França, o presidente Lula alertou os líderes do grupo, que reúne algumas das maiores economias do mundo, que a desigualdade entre nações ricas e pobres aumentou nos últimos anos. A sessão foi fechada à imprensa e teve apenas o discurso escrito divulgado. De acordo com o presidente, ano passado, houve uma queda histórica de 23% na ajuda oficial ao desenvolvimento. Segundo Lula, a falta de recursos tem deixado milhões de pessoas ao redor do mundo sem alimentação, sem escola e vulneráveis a doenças que poderiam ser prevenidas. Por outro lado, o brasileiro afirmou que os gastos militares somam quase 3 trilhões de dólares por ano. Ainda no discurso, o presidente Lula defendeu soluções, como a troca de dívidas dos países pobres por ações climáticas ou investimentos sociais. E destacou medidas adotadas pelo Brasil, como o Fundo Florestas Tropicais para Sempre, criado para financiar a manutenção desse bioma, e a Aliança Global contra a Fome e a Pobreza, que permite o compartilhamento de experiências eficazes na redução de desigualdades. Lula também falou de segurança. Defendeu que o combate ao narcotráfico seja feito junto ao combate de ilícitos, como lavagem de dinheiro e tráfico de armas. Pela manhã, o presidente Lula se reuniu com a primeira-ministra do Japão, Sanae Takaishi. Eles trataram do possível início das negociações para um acordo de comércio entre Mercosul e Japão.
5: Eu fico muito feliz com essa perspectiva virtuosa de um acordo Japão-Mercosul. E além dessa boa notícia do Mercosul, eu espero que possamos produzir boas notícias na relação bilateral Brasil-Japão.
3: No fim da tarde, o presidente Lula se reuniu com a presidente da Comissão Europeia, Ursula von der Leyen, e com o presidente do Conselho Europeu, Antônio Costa. Eles trataram de medidas restritivas adotadas por países da Europa contra produtos brasileiros. e acertaram a criação de uma comissão entre o Itamaraty e os representantes do Bloco Europeu para identificar as dificuldades e buscar soluções. Também nesta terça-feira, o presidente Lula participou de um jantar com todos os chefes de Estado e de governo que estão em Evian para as reuniões do G7. De Evian Leban, na França, Luana Karen.
2: E ainda durante os trabalhos do G7, o presidente Lula e o diretor-geral da Organização Mundial da Saúde, Tedros Adhanom, divulgaram uma carta pedindo que os líderes das maiores economias do mundo apoiem a conclusão do Acordo Global sobre Pandemias.
6: O acordo foi aprovado em 2025, mas um ponto extra ainda precisa ser discutido para ele entrar em vigor.
2: O Brasil preside essas negociações que tratam da adoção do anexo de acesso a patógenos e partilha de benefícios.
6: O foco é garantir a troca de informações sobre vírus, bactérias e outros agentes com potencial para se tornarem novas pandemias.
2: Além disso, é preciso garantir que países em desenvolvimento tenham acesso a vacinas e tratamentos de forma justa do que ocorreu com a pandemia de Covid-19.
6: Garantir mobilidade e proteger áreas ambientais são desafios das obras de pavimentação da BR-319, que atravessa uma das regiões mais sensíveis da Amazônia.
2: A rodovia conecta Manaus a Porto Velho e é a única via terrestre que liga a capital do Amazonas com o restante do país.
6: Com investimento de 20 bilhões de reais, o governo do Brasil vem adotando um modelo inédito que deve servir de referência.
2: São medidas especiais para assegurar proteção ambiental e reduzir o isolamento logístico da região.
7: Uma rodovia que representa um dos maiores desafios de infraestrutura do país. A BR-319, responsável por conectar o Amazonas ao restante do Brasil por via terrestre, recebe um novo modelo de gestão. A ideia é unir mobilidade, desenvolvimento e preservação da floresta. Em Brasília, representantes do governo do Brasil apresentaram as medidas especiais previstas. O plano prevê ações de proteção ambiental, monitoramento territorial, reforço da fiscalização e regularização de terras na área de influência da rodovia. A secretária executiva do Ministério do Meio Ambiente e Mudança do Clima, Ana Flávia de Sena Franco, explica que todo o trabalho feito pelo governo vai transformar a BR-319 em um modelo de desenvolvimento e preservação ambiental.
8: Nosso objetivo é fazer do processo de repavimentação da rodovia um modelo de gestão e controle ambiental com participação das comunidades, respeito aos saberes tradicionais, recuperação de área degradada, geração de emprego e renda para a população por meio do fortalecimento das cadeias da bioeconomia.
7: O plano prevê melhorias nos 877 quilômetros da BR-319. As medidas de proteção ambiental incluem ampliação de áreas protegidas, ações de resgate da fauna e criação de estruturas de passagem para animais, além do reconhecimento e demarcação de terras indígenas e ações de regularização fundiária. Entre as medidas de infraestrutura estão a substituição de 52 pontes de madeira e a manutenção permanente da rodovia. A previsão é implantar também sistemas de monitoramento com implantação de portais de fiscalização, brigadas de combate a incêndios e bases integradas de órgãos públicos. Para o diretor-presidente da InfraSA, Jorge Bastos, trata-se de um modelo inovador e único no mundo.
9: É uma coisa inovadora, não tem nada igual no mundo, é de suma importância não só para o Brasil, mas para o mundo inteiro a gente mostrar como pode ser sustentável uma rodovia dentro da selva amazônica.
7: O modelo prevê um contrato único de 20 anos, renovável por mais 15. A assinatura do contrato deve acontecer em dezembro de 2027. A expectativa é transformar a BR-319 em referência de integração regional com proteção da Amazônia e presença permanente do poder público na região. Reportagem Pablo Mundim.
6: Move Brasil foi criado pelo governo federal para estimular a troca da frota brasileira por veículos mais modernos, eficientes, seguros e menos poluentes.
2: Inicialmente, o programa teve foco em caminhões e ônibus, que nós falamos aqui na Voz do Brasil.
6: Na última sexta-feira, foi lançada a versão voltada para ajudar entregadores a comprarem novas motos, bicicletas elétricas e veículos semelhantes.
2: Hoje nós vamos falar do Move Brasil voltado para taxistas e motoristas de aplicativos.
6: A partir dessa sexta-feira, eles poderão solicitar o financiamento de novos veículos junto a instituições financeiras. Luciana Colares de Holanda explica.
10: Juros abaixo da metade dos valores encontrados no mercado e melhores prazos para pagar.
4: Esses são os benefícios que o programa Move Aplicativos oferece para taxistas e motoristas de aplicativos adquirirem veículos novos. As condições especiais de financiamento valem para carros de até R$ 150 mil e que atendam critérios de sustentabilidade, como os flex, híbridos e elétricos. Wallace Moreira, secretário de Desenvolvimento Industrial, Inovação, Comércio e Serviços, detalha as vantagens do programa.
11: Para além de proporcionar a possibilidade de renovação de frota, de descarbonização, ela também dá ao trabalhador melhores condições de trabalho, de vida e de adquirir uma propriedade a uma taxa de juros que está abaixo da metade do mercado. A taxa de juros hoje de mercado gira em torno entre 24% e 28%, dependendo do perfil. Hoje, essa taxa de juros é de 12,5% para homem e 11,5% para as mulheres.
4: Uma pesquisa do IBGE, divulgada no ano passado, mostra que quase 2 milhões de pessoas trabalhavam como motoristas de automóvel no Brasil em 2024. Para Simone Almeida, motorista de aplicativo há quase 10 anos, não fosse por essas condições facilitadas de pagamento, seria impossível trocar de carro.
12: Hoje, nas condições atuais, sem o programa Move Brasil, a gente não consegue adquirir esse veículo para ter um rendimento melhor. E é conforto também do passageiro. O passageiro entra ali e quanto mais estrelas você tem, quanto mais bem avaliado você é, mas você recebe corridas pelas plataformas.
4: Em maio, o presidente Lula assinou uma medida provisória que destina até R$ 30 bilhões para o programa. Podem participar motoristas de aplicativos com cadastro ativo há pelo menos 12 meses que tenham realizado ao menos 100 corridas nesse período na mesma plataforma, além de taxistas em atividade. Para participar, é só acessar a plataforma oficial gov.br/movebrasil e autorizar o uso dos dados necessários para análise de elegibilidade. E ainda esta semana, a partir de 19 de junho, os motoristas habilitados poderão escolher veículos e procurar uma instituição financeira credenciada para solicitar o financiamento. Reportagem Luciana Colares de Holanda.
2: Doenças do pulmão, do coração, maior incidência de câncer.
6: A lista de prejuízos na saúde é grande para quem fuma.
2: Segundo a Organização Mundial da Saúde, o tabaco mata mais de 8 milhões de pessoas no mundo por ano.
6: O SUS oferece todo o tratamento de graça para quem deseja parar de fumar. E a busca por ele tem crescido nos últimos anos.
13: O servidor público Frederico Pereira fuma há mais de 30 anos. Ele está em tratamento no Hospital Universitário de Brasília por causa da bronquite e do início de um enfisema pulmonar. E fala sobre a dificuldade que é abandonar o cigarro.
14: Não desisti ainda dessa luta e dessa tarefa, até porque é uma necessidade de saúde.
13: Parar de fumar vai muito além de abandonar um hábito. A dependência da nicotina provoca sintomas físicos e emocionais que podem dificultar o processo. Por isso, muitas vezes é necessário acompanhamento médico. O Sistema Único de Saúde oferece tratamento completo para quem deseja parar de fumar. A chefe de controle do tabagismo do Instituto Nacional de Câncer, INCA, Maria José Giongo, detalha esse atendimento.
15: Então, essa pessoa ela vai ser acolhida na unidade de saúde, né? Esse tratamento ele pode ser individual ou em grupo, caso seja necessário que essa pessoa, que esse cidadão se utilize de medicamentos para auxiliá-lo no processo de cessação, então ele vai receber esse medicamento também de forma gratuita. Então as equipes das unidades de saúde dispõem de uma equipe ali multiprofissional que vai dar toda assistência para a pessoa que deseja parar de fumar.
13: E a procura por tratamento tem crescido. A distribuição de remédios no SUS aumentou 138% entre 2022 e 2023. Foram 19 milhões de medicamentos entregues em 2022, número que saltou para 46 milhões no ano passado. além do medicamento bupropiona, o SUS oferece também outras opções que ajudam a parar de fumar, como goma de mascar e adesivos de nicotina, um apoio importante para combater um hábito que traz consequências sérias para a saúde. No Brasil, 477 pessoas morrem a cada dia por causa do tabagismo. O professor e pneumologista do Hospital Universitário de Brasília, Ricardo Martins, fala sobre os malefícios do cigarro.
16: O cigarro é a principal causa evitável de doença no mundo. No campo das doenças respiratórias, são as doenças do tipo bronquite, enfisema, câncer de pulmão, que nos preocupa bastante, né? E doenças também da área do coração, né?
13: Quem deseja parar de fumar pode procurar uma unidade básica de saúde e verificar onde o tratamento é oferecido em seu município. Reportagem Márcia Fernandes.
2: Atenção, estudantes que já se inscreveram no Exame Nacional do Ensino Médio e ainda não realizaram o pagamento da taxa de inscrição.
17: Os candidatos não isentos devem pagar o valor de R$ 85,00 até amanhã. Sem ela, a inscrição não é válida.
2: O Enem é a principal porta de entrada para o ensino superior no Brasil.
17: O exame é válido para ingresso em universidades por meio do Sisu, ProUni e Fies e também em faculdades no exterior.
18: Termina nesta quarta-feira, 17 de junho, o prazo para pagamento da taxa de inscrição do exame. O valor é de R$ 85,00 e pode ser pago por boleto, Pix, cartão de crédito ou débito em conta, conforme a instituição financeira. Não precisam pagar a taxa os estudantes que tiveram a isenção aprovada pelo Instituto Nacional de Estudos e Pesquisas Educacionais, Anísio Teixeira, o INEP, como alunos do terceiro ano do ensino médio da rede pública, participantes do programa PED-Meia e pessoas inscritas no cadastro único que atendam aos critérios do edital. Os candidatos que solicitaram atendimento especializado vão poder consultar o resultado do pedido a partir de 26 de junho na página do participante. Acesse em enem.inep.gov.br/participante. Com redação de Lucília Araújo, Dilson Santa Fé, para a Voz do Brasil.
2: Avanço na inclusão educacional de estudantes com deficiência beneficiários do benefício de prestação continuada.
17: O BPC registrou o maior índice de sua história de crianças e adolescentes entre 0 e 18 anos matriculados, 83% em 2024.
2: Em 2008, apenas 21% dos beneficiários estavam matriculados.
19: Mãe de dois filhos, a Raimunda de Oliveira Souza, conta que trabalhava como doméstica para pagar as contas de casa, até que em 2018 viu sua vida mudar após o filho mais novo, Davi, com então 7 anos, ser diagnosticado com transtorno do espectro autista.
20: Ele, quando na idade de criança, né, de creche, né, que ele foi de creche, eu comecei a perceber alguns detalhes que eu achava diferente, assim, diferenciado das outras crianças, né? Aí, quando chega no período dele ir para a escola normal, no ensino fundamental, né? Logo no primeiro ano, a professora já me chamou para conversar. Falou só, o Davi, ele é assim, é dessa forma, então é melhor você procurar um médico, né, fazer uns testes, né, uma consulta. Né?
19: O diagnóstico significou apenas o início de uma batalha solitária para Raimunda, que passou a dedicar todo o seu tempo ao tratamento do filho. Sem muita escolha, ela conta que teve que deixar o emprego remunerado e recorreu ao benefício de prestação continuada. Desde 2022, o BPC, no valor de um salário mínimo por mês, serve para cobrir gastos com medicamentos, alimentação e escola. O estudo, ela garante, é um item indispensável na rotina.
20: Tira notas razoáveis, mais para boa, né? Porque tem a mãe aqui que fica no pé, né? Ensinando da maneira que eu posso, que eu também não tenho também laço, estudo, mas eu faço o que eu posso, né? E educadora social, que também eu sempre corro atrás, eu cobro na escola, eu sou aquela mãe mesmo que cobra. Se eu estou vendo que está alguma coisa errada, eu vou lá na escola, converso, eu sei das minhas obrigações, eu sei do jeito que ele tem. Então eu vou atrás.
19: E não é só a Raimunda que se preocupa com a educação do filho. Em 2024, o benefício de prestação continuada registrou o maior índice da história de crianças e adolescentes beneficiários matriculados. Dos mais de 870 mil beneficiários, 83% estavam na escola. Em 2008, eram apenas 21%. Os dados são do Ministério do Desenvolvimento e Assistência Social, Família e Comunidade. combate à fome. Para João Paulo Santos, consultor jurídico do Ministério, o resultado mostra o compromisso do governo em ampliar o acesso à educação e reforçar o acompanhamento permanente da política pública.
0: O BPC na escola é um serviço específico do SUAS, do Sistema Único de Assistência Social, que passa a auxiliar, a tentar colocar todos os beneficiários do BPC em idade escolar, ou seja, pessoas com deficiência, né? Não são idosos, são pessoas com deficiência, jovens e crianças, na escola, frequência escolar para essas pessoas, que é um processo de inclusão que não é fácil, né? Um processo de inclusão que precisa ser realizado no cotidiano.
19: Mais de 6 milhões e 500 mil pessoas recebem hoje o benefício de prestação continuada. Desse total, aproximadamente 58% são pessoas com deficiência e 42% são idosos. São beneficiários aqueles em famílias com renda igual ou menor que 1/4 do salário mínimo por pessoa, ou R$ 379,50 por mês. Reportagem Gabriela Noronha.
17: Junho é o mês das festas juninas e as autoridades acendem um alerta para uma prática que, além de perigosa, é ilegal.
2: Soltar balão é crime ambiental no Brasil, com pena de até 3 anos de prisão, além de multas.
17: A prática é um perigo real. Provoca incêndios em florestas e casas e causa apagões nas redes elétricas e pode prejudicar também o voo de aviões.
21: Nesta época do ano, a soltura ilegal de balões triplica, segundo a Força Aérea Brasileira. Entre 2019 e 2024, foram quase 4.500 ocorrências em todo o país. E para identificar os culpados, o tenente Tauan faz um apelo para a população.
22: A gente acredita que por meio da conscientização da população, e a partir da não soltura e nenhum incentivo e a divulgação dessa prática na internet, o compartilhamento dessas atividades também por WhatsApp, a gente imagina que com a contribuição da população, a gente reduzirá o risco dessa recorrência e preservará, portanto, a segurança de todos.
21: Esta prática é crime, previsto na Lei 9.605 de 1998, com pena de 1 a 3 anos de detenção e multa, além de crime ambiental, pelo potencial de causar incêndios e destruição.
17: Ana Gabriela Salles, para a Voz do Brasil.